0: Bom demais, ouvimos Julia B, inesquecível, com participação de Luan Santana. Também ouvimos na programação Super Combo, cantando a música Amiento. E por primeiro ouvimos Marcelo Falcão, Crença e Fé. 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

0: Hora certa, 9 horas e 21 minutos. 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
5: Vamos ouvir agora Dilzinho, Te Esquecer Te Amando.
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0: Bom demais, ouvimos Maria Sena cantando a música Por Suspeito. Também ouvimos Fábio Júnior, Compromisso. E por primeiro ouvimos Gilzinho cantando a música Te Esquecer Te Amando.
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0: Vamos ouvir agora Sam Alves, Aleluia.

0: Hora certa, 9 horas 39 minutos, hora certa BCS Materiais de Construção. 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
0: Vamos ouvir agora NX Zero, Tira Onda.

0: Bom demais, ouvimos 11h20 cantando Mil Vidas. Também ouvimos a programação Filho do Mato cantando Saia Rodada. E primeiro ouvimos NX Zero, Tira Onda. 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

Hora certa, 10 horas e 1 minuto, hora certa Sicred. 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

0: 10 e 19.
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0: 10h38.
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0: 115.
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0: 11:25.
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0: 11:41.
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0: Mais uma. 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

0: Hora certa, 4 horas e 57 minutos.
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0: Muito bom dia a todos os amigos ouvintes da Rádio Cedro FM. É um prazer imenso estar com vocês em mais uma manhã de sábado. Hoje que é dia 3 de outubro. Chegamos no mês de outubro, hein? 3 de outubro de 2026. Temos exatamente 5 horas e 2 minutos. 19,5 graus é a temperatura aqui na rua Odilo Link. E também 73% a umidade relativa do ar, né? 73% a umidade relativa do ar. Sejam todos muito bem-vindos ao programa, o programa Amanhecer da Cedro, que está começando nesse momento, tá? Número do WhatsApp aqui do estúdio, 4999197-4572. Peça sua música, peça sua canção, mande pra cá a foto do chimarrão, vamos interagindo, vamos nos desejando um bom dia, fazendo com que nosso sábado inicie com o pé direito. Isso aí, hoje iniciamos com o pé direito, né? Que coisa boa, começamos aí o final de semana, né? Graças a Deus, não tem os flertes aqui, não tem mais os negócios na rádio da campanha, né? Então temos um pouquinho mais de tempo, né? Que coisa boa. Bueno, gente, um abraço especial pro meu amigo Ricardo Scholl, né? Ali de Santa Terezinha, Palmasola, né? Tava olhando aqui, já tem um folderzinho, né? Já tem um folderzinho aqui, vamos ver. Olha aí, ó. Outubro vai ser dia 17 e 18, né? Dia 17, né? É a carreata. Não vai ter baile. O baile mesmo, então, do outubro vai ser dia 31, né? Dia 31, então tem banda Os Reis da Alegria e Super Banda Canecos, né? Isso aí, ali na Santa Terezinha. Então, chegou o mês de outubro, chegou a Oktoberfest. Coisa boa, um abraço especial para todos aí de Santa Terezinha, né? Santa Terezinha. São José do Cedro, meu amigo Ricardo Scholl, ele pediu a música do Tião Carreiro e Pardinho, Moradia, e depois na sequência temos Alan e Aladim, Dois Passarinhos. Mande para cá sua mensagem no 4999197-4572 e peça a sua canção.

0: Hora certa, 5 horas e 13 minutos.
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3: Muito bem, estamos de volta na programação do programa Amanhecer da Cedro. É isso aí, sejam todos muito bem-vindos. É o programa Amanhecer da Cedro, sabadão, está começando, hein? Está começando. Mande sua mensagem para cá no 49991974572 e vamos interagindo, né? Peça sua música, faz que nosso amigo Ricardo Shaw já mandou uma mensagenzinha para cá antes, né? Ô, coisa boa, é isso aí, né? É isto aí, rapaz. Vamos ouvir agora Mococa e Paraíso, A Mala Amarela. Na sequência tem Lourenço Lorival.

0: Hora certa, 5 horas e 23 minutos.
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0: Muito bem, estamos de volta no programa Amanhecer da Cedro. É, o programa Amanhecer da Cedro está de volta, né? Está de volta aí. É, está no ar, né? São exatamente 5 horas e 25 minutos. É isso aí, meu povo abençoado. Manda para cá sua mensagem no 49991974572. É, e peça sua música, né? Peça sua música aí, manda para cá a foto do chimarrão, né? Eu já fiz um chimarrão, né? É, já estamos aí mateando, né? É, já estamos aí mateando. É, coisa boa, né? Vai bem um chimarrãozinho de manhã cedo, né? Oh, meu Deus do céu, uma música assim bem calminha, né? É, uma música gaúcha, um sertanejo raiz, né? Coisa boa, né? É a essência, né, do amanhecer do homem do campo, né? Um abraço especial a todos os agricultores, né, todos os motoristas que estão nos ouvindo nessa manhã também. Um grande abraço para todos vocês que estão nos ouvindo aí do outro lado do rádio, tá bem? Vamos ouvir Porca Véia, Gaiteiro por Demais e também Chicorei Paraná, Tá com Raiva de Mim. Bom dia!

0: Hora certa, 5 horas e 33 minutos.
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0: 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Muito bem, estamos de volta. É, rapaz, agora é daqui pra ali, né? É, acabou a propaganda eleitoral, é daqui pra ali. É um ou dois esportezinhos e já estamos de volta, né? É, já estamos de volta. Um abraço especial pro meu amigo, o Valdecir Piran, né? Ô, Piran, bom dia! Tudo bem? Como você está, meu amigo? Tudo certo? Ô, coisa boa, né? Olha a música que o homem pediu. Homem feio sem coragem não possui mulher bonita. Zé bicho velho. Vamos ouvir, né? Vamos ouvir. Nunca ouvi essa música, Pira. Vamos ver. É, vamos ver se é boa essa música aí. É, um abraço especial então pro meu amigo Valdecir Piran, né? Ele que é ali do Guarujá do Sul, na divisa, né? Com o Diniz Cerqueira, né? Tá do lado de lá do Sete Salto, né? Mas é um amigão meu que tá louco, né? Um abraço especial pro Valdecir. É uma pessoa exemplar, né? Uma força de vontade, um homem de caráter exemplar aí. É, são as boas amizades que a gente sempre deve preservar, porque os bons amigos, os amigos de verdade, né? A gente pode até demorar um tempo sem se ver, sem se conversar, mas quando a gente tá sempre perto, tá sempre junto, né? Com o coração sempre em sintonia, né? Um abraço especial pro meu amigo o Valdecir Piran aí de Guarujá do Sul, né? Vamos ouvir então, César Oliveira e Rogério Melo, homem feio e sem coragem não possui mulher bonita. Ao trem!

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É isso aí. Um abraço aí para Cris, para o Carlos, né, que sempre estão aí nos ajudando, nos auxiliando, para levar a boa música até vocês. Vamos ouvir agora Chiquito e Bordoneio, da Estância para Venda.

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Um abraço especial para o meu amigo Emanuel, lá da farmácia Astrofarma em Guarujá do Sul. Com certeza ele vai cuidar da sua família do jeito que ele cuida da minha. Oh, meu Deus do céu, que coisa boa, né? Que bom termos amigos, companheiros assim, né? Que coisa boa. Um abraço especial aí pro Emanuel. Também mandou mensagem para cá o meu amigo Chico de Moraes. Alô, Chico de Moraes, bom dia! Como é que tá o amigo? Tudo certo? Diz que tá mateando, né? Desde as 5, tá mateando aqui, né? Na fazenda, ali na linha Progresso, que pega um ventinho, tá tranquilo, tá bom, né? Ô, Chico de Moraes, um abraço para ti. Deus abençoe seu final de semana, né? Coisa boa. Ele pediu a música do Pedro Bento e Zé da Estrada, Sete Palavras. É o que vamos ouvir agora. E depois, na sequência, temos o Grupo Minuano trazendo a Anunciação. É na voz do meu amigo cigano, né? O Teodoro. É um rapaz do céu, o bicho canta, né? Ali canta, rapaz. Oh, meu Deus do céu, coisa boa, né? Vamos ouvir então Pedro Bento e Zé da Estrada, Sete Palavras, e na sequência o Grupo Minuano, Anunciação. Bom dia!

0: Hora certa, 5 horas e 57 minutos.
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0: Muito bom dia a todos os amigos ouvintes da Rádio Cedro FM. É um prazer imenso estar mais uma manhã com todos vocês. A partir de agora, o segundo horário do nosso programa Amanhecer da Cedro. É isso aí, Amanhecer da Cedro. Agora vamos falar com ele. Vamos falar com ele, o Ronaldo Coutinho do Prado, para saber como será o tempo, a previsão do tempo para este final de semana para nós aqui na região extremo oeste de Santa Catarina. Bom dia, Ronaldo.
2: Bom dia. O tempo segue aí com condições de tempo bom nesse sábado, podendo ter mudanças a partir do final da tarde para a noite, quando teremos a entrada, aproximação e passagem da frente fria. Agora de manhã estamos aí com mínimas na faixa de 10 a 12 nas baixadas e 14, 15 no alto. E à tarde passa aí dos 25 graus. Mantém a tendência de tempo aproveitável parte do dia. Começa a ter risco o final da tarde ou à noite. Chuva trovada na madrugada, manhã de domingo, a passagem da frente fria, pode ter alguma ocorrência de granizo e vento, e a temperatura permanece em declínio. Melhora um pouco à tarde, mas não dá para garantir que não tenha chuva. Chuva trovada e período de melhora na segunda e terça, podendo ter alguma coisa mais forte, pontual, granizo e vento, principalmente na segunda. Na quarta, períodos de maiores de melhoria. Não está livre de chuva à tarde, mas de repente até passa sem. Chuva também na quinta. Semaninha chata que vai entrar. Da Climatea, Ronaldo Coutinho.
0: Valeu, muito obrigado, Ronaldo Coutinho, pelas informações, então, a previsão do tempo para este final de semana e também o final de semana, com o oferecimento do supermercado Bom Preço, lá de Princesa, do meu amigo, do meu xará, André Primaz. 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E as coisas tá baratinha, né? Tá bem melhor do que um tempo atrás, né? Então, amanhã é dia de apertar uns botãozinhos aí, né? Né? Nunca teve tão fácil, né? Digamos assim que a eleição mais importante que nós temos, né? Para separar o joio do trigo, né? Como diz o ditado. Mas também nunca foi tão fácil da gente escolher, né? De se posicionar de um lado, né? Quem fez e quem faz as coisas e nos torna a vida mais tranquila, mais fácil, né? Sempre está por aí, né? Sempre está por aí, né? Porque daqui a pouco, que nem diz o ditado, né? Cai um louco de paraquedas lá dentro e começa a virar as coisas de ponta cabeça, né? Corta investimento na educação, corta investimento para os cientistas, corta investimento para aí a construção das casas, né? Minha casa, minha vida, e vai cortando isso e vai cortando aquilo, né? E daí aí complica as coisas, né? Aí complica aí quando a gente, né, vai com o carrinho no supermercado, no mensal, acaba passando aperto, né? Que nem passei um tempo atrás, mas se Deus quiser, não vamos passar aperto, né? Vai dar tudo certo, né? Então, consciente, né? Consciente, cada um com sua opinião e respeitando a opinião dos outros. Isso é o que mais importante. Isso é o mais importante, a gente não perder o respeito, sempre respeitar tudo e a todos, independente de opinião, né? Não podemos perder a amizade por ter uma opinião diferente. A amizade sempre deve prevalecer, né? O bom convívio, a boa relação com tudo e com todos, o respeito acima de tudo deve prevalecer. Esta é a minha opinião, tá bem, meu povo abençoado? E agradecendo a cada um de vocês, obrigado por estar sempre nos ouvindo todos os sábados de manhã, tá bem? Vamos ouvir Elton Saldanha, Eu Sou do Sul, e você é do Sul também? Porque eu sou do Sul!

É, agora um abraço especial pro meu pai, o Cláudio Talheimer, tá ouvindo lá na linha Flor de Unísio Cerqueira, né? Tá ouvindo lá na linha Flor de Unísio Cerqueira, um abraço especial para ele, minha mãe, é a dona Marisete também, né? De noite mandei mensagem para ela, me respondeu, lupa, uma estância para frente, né? Diz ela, peguei no sono aqui no sofá. Oh, meu Deus do céu, que fase, né? O pai que pediu pra eu ouvir Jacó e Jacozinho, Ladrão de Terra. Vamos ouvir então, um abraço especial pra todos lá de linha Flor de Unísio Cerqueira.

Hora certa, 6:13. E a hora certa tem... 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
0: Estamos de volta, no programa Amanhecer da Cedro. Obrigado pela sua companhia. Olha só, vamos ouvir Zezé de Camargo e Luciano, Irmão da Lua, Amigo das Estrelas.

0: Hora certa, 6 horas e 23 minutos.
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0: 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Vamos ouvir agora. É, vamos ouvir a música saideira, né, do nosso programa. Obrigado pela sua companhia de hoje e sempre. É, vamos ouvir então Chiquito e Bordoneio, Anunciação. Muito obrigado. Até sábado que vem, se Deus com certeza nos permitir. Um abraço especial a cada um de vocês. Até sábado que vem.

0: Hora certa, 6 horas e 32 minutos.
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3: Entra no ar pela rede de comunicação cooperativista o informativo agropecuário da FECO Agro, Federação das Cooperativas Agropecuárias do Estado de Santa Catarina.
5: Alô, amigos do sul do Brasil. Eu sou o René Roberto e essas são as principais manchetes da semana. Presidente da Aurora critica a falta de infraestrutura rodoviária em Santa Catarina para atender a logística das agroindústrias. Federação FAESC diz que nova lei do seguro rural amplia a segurança jurídica e traz previsibilidade aos produtores. Mercado da soja apresenta recuo e exportações de milho perderam força no Brasil. Eleições 2026. O voto como exercício da cidadania. E ainda teremos o Boletim do Agro, direto de Brasília, e o comentário da semana com Ivan Ramos. Este comentário na íntegra, o Boletim do Agro e essas notícias logo após a nossa mensagem cooperativista.
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1: O presidente da Aurora Copa, Nevor Canton, espera que os novos governantes que estão sendo eleitos nesse final de semana dispensem mais atenção à infraestrutura logística de Santa Catarina. Ele diz que as agroindústrias estão sofrendo com os altos custos dos transportes, tanto nas rodovias como pela falta de ferrovias. Nevor Canton cita a necessidade de duplicação da BR-282 para desafogar o trânsito da produção, que precisa chegar nos portos e nos centros consumidores, e que se pense o mais rápido possível numa ferrovia para trazer insumo agrícola, ou seja, o milho, do centro-oeste para a produção de ração e produção de proteína nas agroindústrias catarinenses.
2: Obviamente que temos que fazer referência à BR-282, que é a via mais utilizada intensamente no transporte de cargas, em especial, que do oeste vão para os portos catarinenses e que os volumes são crescentes de ano a ano. Mas acreditamos que sabemos de lidar com o tempo, mas ele já vem se arrastando, eu diria que há décadas, sem que as soluções sejam as adequadas, especialmente no que toca às rodovias federais. No que toca à questão ferrovias, é uma questão vital para a sobrevivência ou a manutenção do Parque Agroindustrial do Oeste Catarinense. O maior polo de produção de proteína animal do Brasil está no Oeste Catarinense. No entanto, nós passamos a sentir na pele o custo de produção que se altera violentamente e que nos leva à perda da competitividade. E uma ferrovia, certamente, que traria o grão para ser transformado em proteína animal dos centros produtores de grãos, já que o Santa Catarina é deficitária nesse aspecto, seria uma grande contribuição. Daria fôlego, daria vida nova ao Parque Fabril Agroindustrial do Oeste Catarinense. Nós ainda temos esperança, e a época agora, às vésperas de uma nova eleição, onde elegemos nossos representantes para defender os interesses catarinenses, especialmente junto ao governo federal, que nós possamos contar com a sensibilidade da classe política, algo que até aqui se tem parcialmente. Horas, uns dão os nossos pleitos como bandeiras, outros não o fazem. Enquanto faltar essa unidade, nós teremos dificuldades de conquistarmos. Hoje nós já estamos conscientes que obras como a duplicação da BR-282 só vai acontecer se houver, de fato, uma participação da iniciativa privada. E nós passamos a nos filiar a essa linha de pensamento, já que os planos do governo federal, primeiro, não existem. E segundo, os recursos são consumidos na forma de despesas, restando migalhas para investimentos neste Brasil continental. Então, melhor ter a rodovia em condições de uso, pagando um pouco por isso, porque obviamente ela será pedagiada, caso assim vier a ser convencionado, e aí nós poderemos pensar no desenvolvimento da nossa região para o longo prazo.
1: Esse foi o presidente da Aurora Coop, Nevor Canton. E a seguir, logo após a nossa mensagem cooperativista, as notícias da semana do Senar.
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1: A Federação da Agricultura e Pecuária do Estado de Santa Catarina, FAESC, avalia que a Lei nº 15.526 de 2026, publicada nesta semana no Diário Oficial da União, representa um avanço importante para o seguro rural brasileiro. A nova legislação estabelece regras permanentes para o setor, amplia a segurança jurídica e cria condições para que produtores rurais e seguradoras tenham mais previsibilidade na contratação e na oferta de mecanismos de proteção contra perdas climáticas e produtivas. Para a Confederação da Agricultura e Pecuária do Brasil, CNA, a medida será um novo marco regulatório para o seguro rural no país. A norma foi criada a partir do projeto de lei número 2951 de 2024, de autoria da senadora Tereza Cristina, e teve como relatores no Congresso Nacional o senador Jaime Campos e o deputado federal Pedro Lupion, presidente da Frente Parlamentar da Agropecuária. Na avaliação do vice-presidente da FAESC, Clemerson Pedroso, a aprovação da lei é resultado da articulação do setor produtivo e da atuação da Frente Parlamentar da Agropecuária. Segundo ele, a mudança atende uma das principais reivindicações dos produtores, que é transformar o seguro rural em uma política pública com maior estabilidade. Afirmou, durante muitos anos, o produtor rural conviveu com incerteza sobre a disponibilidade de recursos para a subvenção do seguro. Essa instabilidade dificultava o planejamento, reduzia a oferta de produtos pelas seguradoras e limitava o acesso dos produtores a uma ferramenta essencial para proteger a renda e garantir a continuidade da produção. A nova legislação cria uma base previsível para todos os envolvidos. Um dos principais avanços destacados pela Federação FAESC e pela Confederação CNA é a regulamentação do Fundo de Catástrofe, mecanismo que deve dar mais sustentação ao mercado segurador em situações de grandes perdas, especialmente em eventos climáticos severos. Segundo Clemerson, o fundo pode ampliar a capacidade das seguradoras e estimular a criação de produtos mais adequados às diferentes realidades do campo. Outro ponto importante é a ampliação da previsibilidade orçamentária do programa de subvenção ao prêmio de seguro rural. De acordo com Pedroso, isso permite que produtores e seguradoras planejem melhor suas ações. A lei também prevê benefícios para produtores que adotarem o seguro rural no acesso ao crédito, além da criação de uma base de dados nacional sobre o tema. Já o diretor técnico da Confederação Nacional da Agricultura, CNA, Bruno Luque, destaca que houve vetos ao projeto aprovado pelo Congresso. Defendíamos essa isenção, disse ele, para reduzir o custo do seguro ao produtor. É um ponto que vamos discutir com a Frente Parlamentar da Agropecuária sobre a possível derrubada do veto relacionado à tributação do seguro. Clemerson Pedroso reforçou ainda que a redução de custos segue como desafio e afirmou: estamos ao lado da CNA para discutir a derrubada do veto com a Frente Parlamentar da Agropecuária. O próximo passo será a regulamentação da lei, com definição de decretos, resoluções do Conselho Monetário Nacional e a criação do Estatuto do Fundo de Catástrofe. A expectativa é de que essas medidas avancem nos próximos meses, permitindo a aplicação completa das novas regras no campo brasileiro. Produzir com eficiência colocou o Brasil entre os grandes fornecedores mundiais de alimentos. Próximo desafio é transformar essa força produtiva em presença comercial cada vez mais sólida no exterior. Para o vice-presidente da Federação FAESC de Santa Catarina, Clemerson Pedroso, o país precisa avançar na abertura e preservação de mercados, na diversificação de parceiros e na construção de acordos comerciais capazes de reduzir barreiras e criar novas oportunidades para o agronegócio. Em um cenário internacional de disputas comerciais, conflitos geopolíticos e pressão sobre custos, política externa e competitividade passaram a fazer parte da mesma equação. O Brasil tem produção, tecnologia, conhecimento e capacidade empresarial. A inserção internacional precisa acompanhar essa dimensão, concluiu o vice-presidente da Federação, FAESC.
4: Agora, direto de Brasília, as informações do agro e do cooperativismo, com Catherine Heitz.
5: Olha, nesse domingo, dia 4 de outubro, o Brasil escolhe presidente, governadores, deputados e também dois senadores por cada estado. Brasília chegou à sua reta final com praticamente sem atividade legislativa, mas com atenções principalmente voltadas para as urnas. Só que algumas decisões que vão mexer com o agro em 2027 já estão tomadas. E outras, claro, vão depender diretamente aí de quem sair das urnas. E a primeira delas é a reforma tributária. A transição avança em 2027 com o CBS substituindo PIS e COFINS. E a entrada do imposto seletivo e também uma nova etapa da transição para o IBS. Isso significa novas obrigações e também adaptações para produtores, cooperativas e agroindústrias. Enquanto a campanha ainda discute os rumos da reforma, o agro também já precisa preparar sistema, contabilidade, fluxo de caixa e principalmente formação de preços para uma mudança que começa em poucos meses. Mas a grande novidade dessa semana veio do seguro rural. O novo marco virou lei, é a Lei 15.526 de 2026, que foi sancionada na quarta-feira depois aí de anos de discussão sobre como transformar o seguro em uma política mais previsível de gestão de riscos. Isso importa muito porque o produtor acabou de viver justamente o contrário. Nesse ano a gente viu aí recursos da subvenção que foram bloqueados e produtores que receberam cobranças depois de contratar o seguro, com o seguro contratado e também com a participação do governo. A nova lei tenta atacar esse problema. Os recursos destinados à subvenção do seguro rural passam a ter caráter obrigatório, observadas aí as condições previstas na legislação. E também são criadas aí condições para colocar em funcionamento o fundo de catástrofe com novas possibilidades de fontes de recurso, participação do setor privado, subfundos e também para diferentes cadeias produtivas. O seguro também passa a conversar mais diretamente com o crédito rural. A apólice poderá fazer parte das garantias, das operações e também de produtores que contratarem seguro que poderão ter condições diferenciadas de crédito, além de prioridade em algumas operações de prorrogação e também de renegociação. E aqui tem um ponto bem importante, levando o cooperativismo, porque a presidente executiva do sistema OCB, a Tânia Zanella, destacou que a mudança pode dar mais segurança aí ao planejamento da produção, fortalecer a proteção de quem está no campo. E para o cooperativismo, o novo marco também ajuda a aproximar crédito, seguro e gestão de risco. Agora vem o teste, transformar o que está na lei em proteção funcionando de verdade dentro da propriedade. Porque das mudanças ainda depende, claro, a regulamentação. E pelo menos uma notícia boa aí que ajuda nesse custo de produção é que o preço do cloreto de potássio caiu aí por 9 semanas consecutivas nos portos brasileiros e agora acumula uma redução de quase 10%. É sim uma boa notícia, principalmente para quem começa a olhar as compras aí da safrinha, mas a vulnerabilidade continua. E antes de terminar, a gente fica de olho também no Senado, isso porque a ex-ministra da Agricultura, a senadora Tereza Cristina, que foi inclusive autora do projeto que deu origem ao novo marco do seguro rural, está entre os nomes envolvidos nas articulações para a futura presidência do Senado. Mas essa, é claro, é uma disputa que só ganhará contornos mais claros depois que a gente souber qual será a composição da casa. Na segunda-feira a eleição termina na urna, mas para o agro será mais uma segunda-feira aí de muito trabalho.
1: E a seguir, depois da nossa mensagem cooperativista, as notícias do mercado agrícola da semana. 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
4: As notícias do mercado agropecuário.
1: Mercado da soja apresenta recuo e exportações de milho perderam força no Brasil. A decisão da China de manter a soja fora da lista de produtos beneficiados pela retirada de tarifas com os Estados Unidos pressionou cotações em Chicago. Negociações envolveram cerca de US$ 60 bilhões em comércio, incluindo trigo, sorgo, milho, óleo de soja e carnes, mas sem a oleaginosa. Com isso, o mercado segue em incerteza. A posição novembro caiu abaixo de US$ 13 e o contrato julho 2027 recuou para perto de US$ 13.30. Nos Estados Unidos, a colheita da soja chegou a 17% da área, abaixo da expectativa do mercado. Chuvas reduziram o ritmo dos trabalhos. A condição das lavouras permanece em 58% entre boa e excelente. No Brasil, o plantio avança com Paraná e Rondônia na frente. A comercialização da safra alcança 81,6% abaixo do ano passado. Mesmo com a queda em Chicago, o dólar sustentou preços internos com valores entre R$ 162 e R$ 166 reais nos portos. No milho norte-americano, a colheita atinge 18%, também abaixo do esperado. No Brasil, a segunda safra se aproxima do fim, com produção estimada em 112 milhões de toneladas. Plantio da safra de verão já chega a 75%. No trigo, contratos internacionais operam pouco abaixo de US$ 7. Produção mundial segue menor que o consumo. Nos Estados Unidos, o plantio do trigo de inverno alcança 27% abaixo da média. Já no Brasil, as exportações de trigo somam pouco mais de 1 milhão de toneladas no ano, com recuo também nas importações. No mercado interno, preços seguem firmes. No Rio Grande do Sul, o trigo varia entre R$ 1.440 e R$ 1.450 por tonelada. No Paraná, entre R$ 1.520 e R$ 1.535. A distribuição de insumos agrícolas passa por uma reorganização no Brasil. Após um período de expansão e consolidação de grandes redes de revendas, movimentos recentes de reestruturação financeira, fechamento de unidades e revisão de estratégias abriram espaço para um mercado mais diversificado. Nesse cenário, cooperativas agropecuárias ampliam a presença junto ao produtor, com uma atuação que começa antes do plantio e pode seguir até a comercialização da safra. Dados da 11ª Pesquisa Nacional da Distribuição, da Associação Nacional dos Distribuidores de Insumos Agrícolas e Veterinários, a ANDAVE, mostram que os distribuidores são responsáveis por 47% dos insumos que chegam ao produtor brasileiro. A própria pesquisa revela um setor consolidado. 82% das empresas têm mais de 11 anos de atuação e o número de lojas cresceu 3,5% em relação a janeiro de 2025. Até 2028, 32% das distribuidoras ainda pretendem abrir novas unidades. Ao mesmo tempo, o cooperativismo ganha espaço. O Brasil encerrou 2025 com 1.254 cooperativas agropecuárias e mais de 1.130.000 cooperados. Juntas, movimentaram 487 bilhões de reais em ingressos e somaram 340 bilhões de reais em ativos, segundo o anuário COP 2026. De acordo com o sistema OCB, as cooperativas responderam por 53% da produção de grãos e por 25% da capacidade de armazenagem no país. Na prática, isso significa uma atuação integrada. A mesma cooperativa que fornece insumos também presta assistência técnica, recebe a safra, armazena a produção e participa da comercialização. A revenda tradicional segue com papel importante, mas nas cooperativas mais estruturadas, a relação com o produtor se estende por todo o ciclo produtivo, envolvendo decisões de plantio, manejo, logística e venda. Um modelo que amplia a presença no campo e fortalece o vínculo com o produtor rural. E a seguir, o comentário da semana com Ivan Ramos. Hoje, como tema, o futuro do modelo agroindustrial catarinense.

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1: Já é de domínio público, no Estado, no país e no exterior, que Santa Catarina é diferenciada em suas estruturas econômica e social. Não somos os maiores, porém estamos entre os mais eficientes, pois com uma área territorial de pouco mais de 1% do país, conseguimos ser o quinto maior produtor de alimentos e ocupar posições de liderança em diversos produtos agrícolas, tanto em produtividade quanto nas exportações. A diversificação das atividades no campo tem nos colocado em posição privilegiada para enfrentar crises, seja elas de mercado ou climáticas. A fuga da monocultura permite que um produto, se ele não apresentar bons resultados, haja outro para compensar. Os programas de apoio ao agricultor mantido pelos diversos governos que se sucederam também têm sido um suporte importante para o nosso modelo agropecuário. É sabido que a atividade pecuária tem sido a mais expressiva em termos econômicos no Estado. Dados da IPAGRE-SEPA mostram que mais de 65% do valor bruto da produção de Santa Catarina vem das atividades de sinuicultura, avicultura e bovinicultura de leite e de corte. Além da expressão econômica, também é importante considerar o número de produtores que sobrevivem dessas atividades no meio rural. São atividades típicas para um melhor aproveitamento das pequenas propriedades predominantes em nosso estado. A produção de grãos, frutas e apicultura, a piscicultura, os hortigranjeiros e outras atividades complementam a economia rural. Por isso, Santa Catarina ocupa posições importantes e aparece em destaque nos mais diversos indicadores levantados por organismos nacionais e internacionais. Paradoxalmente, temos problemas a superar. Há uma preocupação com o futuro do nosso modelo agroindustrial. As agroindústrias catarinenses, pioneiras no desenvolvimento das atividades econômicas ligadas à produção pecuária, especialmente de suínos e aves, precisam de mais atenção quanto ao suprimento dos insumos necessários à manutenção desse complexo. Em Santa Catarina não existem mais áreas disponíveis para a expansão significativa da produção de grãos, principalmente de milho, insumo indispensável para a manutenção do processo agroindustrial. Duas providências precisam ser priorizadas para os próximos anos. A primeira é ampliar o uso de tecnologias em genética de sementes e fertilizantes nas lavouras para colher mais numa mesma área. As tecnologias existem. Falta ampliar a conscientização dos agricultores sobre a necessidade de adotá-las. A segunda é encontrar alternativas para reduzir o custo logístico dos grãos trazidos de outras regiões do país e do exterior para suprir nossas necessidades. Trazer milho do centro-oeste brasileiro, percorrendo distâncias superiores a 2 mil quilômetros, além de onerar o transporte, gera evasão de receitas tributárias, prejudicando o tesouro do Estado e, consequentemente, a população catarinense. Precisamos priorizar o abastecimento com milho do Paraguai, que está mais próximo das regiões consumidoras do nosso Estado, buscando também evitar prejuízos tributários a Santa Catarina. Falta apenas algum incentivo aos consumidores de milho para mudar a rota de suprimento. Em recente reunião de operadores comerciais do Paraguai, com a participação da Granosul e do secretário da Agricultura e secretário da Fazenda, foram apresentadas alternativas para o suprimento de milho destinado às necessidades do Estado, desde que haja algum incentivo oficial. A ideia foi bem recebida pelo secretário da Fazenda, que determinou a sua assessoria que interagisse com o setor de consumo de milho para estudar alternativas que viabilizem uma proposta nesse sentido, para Santa Catarina não precisar mais de buscar milho no centro-oeste. O milho que hoje vem do centro-oeste poderá ter outro destino em futuro próximo. Além das exportações pela chamada Calha Norte, rota logística mais econômica, também está aumentando o consumo de milho pela indústria do etanol, que vem se instalando na região centro-oeste do país. Segundo informações do setor, O milho destinado à produção de etanol pode, inclusive, alcançar preços superiores aos pagos pelos grãos destinados à fabricação de ração. Portanto, o milho do Paraguai apresenta-se como uma alternativa de abastecimento com maior segurança para o nosso Estado. As agroindústrias, o governo do Estado e os políticos eleitos nesse pleito precisam avaliar essa questão. Caso contrário, a falta de matéria-prima para a produção de ração e, consequentemente, da proteína animal poderá comprometer todo o processo agroindustrial e a cadeia pecuária de Santa Catarina. Esta é a minha opinião. Pense nisso.
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0: Hora certa, 6 horas e 59 minutos.
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3: Eleição. Horário de Brasília, agora são 7 horas. Saltinho está com inscrições abertas para o Canta Saltinho 2026. Grupo Psicoterapêutico Infantil de Santa Terezinha do Progresso realiza encontros quinzenais na UBS. Câmara de São João do Oeste analisa mudança na escolha dos gestores das escolas. Itapiranga terá vários encontros hoje no início das comemorações de outubro. Investimentos de emendas avançam com melhorias e criação de espaço de lazer. Saúde intensifica a prevenção e oferece horário estendido para atendimento às mulheres. Iporã do Oeste sedia primeiro encontro regional Prolei. Hospital Nossa Senhora das Mercês amplia horário de coleta de exames laboratoriais. São os destaques do RPN deste sábado, que começa agora. Muito bom dia, são 7 horas, 1 minuto, temperatura de 15 graus, umidade relativa do ar de 71% em São Miguel, tempo é bom, sol radiante, e está começando mais uma edição do RPN para você começar a sua manhã de sábado, 3 de outubro de 2026, muito bem informado. São conosco as emissoras afiliadas à Rede Peperi de Comunicação, rádios Itapiranga de Itapiranga, Atalaia de Campo Herê, Peperi de São Miguel, Cedro de São José do Cedro e também a Rádio Oeste de Iporã do Oeste. 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Como é que vai se comportar o tempo nesse final de semana, Coutinho? Bom dia.
4: Bom dia. É, o tempo segue aí com condições de tempo bom nesse sábado, podendo ter mudanças a partir do final da tarde para a noite, quando teremos a entrada, aproximação e passagem da frente fria. Agora de manhã estamos aí com mínimas na faixa de 10 a 12 nas baixadas e 14, 15 no alto. E à tarde passa aí dos 25 graus. Mantém a tendência de tempo aproveitável parte do dia. Começa a ter risco o final da tarde ou à noite. Chuva, trovada na madrugada, manhã de domingo, a passagem da frente fria, pode ter alguma ocorrência de granizo e vento, e a temperatura permanece em declínio. Melhora um pouco à tarde, mas não dá para garantir que não tenha chuva. Chuva, trovada e períodos de melhora na segunda e terça, podendo ter alguma coisa mais forte, pontual, granizo e vento, principalmente na segunda. Na quarta, períodos de maiores de melhoria. Não está livre de chuva à tarde, mas de repente até passa sem. Chuva também na quinta. Semaninha chata que vai entrar. Da Climaterra, Ronaldo Coutinho.
3: 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Agora são 7:05. 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Vamos agora com os indicadores econômicos, oferecimento, Clínica Doutor Hérnia. De acordo com o Banco Central, o dólar está cotado em R$5,22, o euro está valendo R$5,87, o peso argentino está cotado em 3 centavos. 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Agora são 7:07, temperatura de 15 graus em São Miguel do Oeste. Vamos com os preços do mercado agrícola. Lembrando que são todos preços médios pagos ao produtor, de acordo com o levantamento que é realizado todos os dias pela Epagri. 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Em Guaranceaba, a prefeitura paga 60% do serviço e o produtor 40%, ou seja, R$244,59. Em São José do Cedro, 70% é pago pelo município e 30% pelo produtor, sendo o valor de R$183,44. 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Segundo a Ipagre, o milho vale R$ 61,00 a saca. Soja industrial, R$ 141,00 a saca. Trigo superior, PH, R$ 78,80 a saca. Feijão preto, R$ 190,00 a saca. Feijão carioca, R$ 280,00 a saca. Preços da agropecuária. Boi gordo, R$ 360,00 arroba. Vaca gorda, R$ 320,00 arroba. Suíno vivo, produtores integrados, R$ 4,70 o quilo. Leite produção de agosto, pagamento em setembro. Preço médio, R$ 2,68. São os preços do mercado agrícola, de acordo com o levantamento realizado pela Ipagre Regional de São Miguel do Oeste. 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Em São José do Cedro, 70% é pago pelo município e 30% pelo produtor, sendo o valor de R$183,44. 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Agora são 7h10, temperatura de 16 graus em São Miguel do Oeste, tempo é bom, som radiante, umidade relativa do ar de 73%. Hoje é sábado, 3 de outubro de 2026, véspera das eleições gerais do Brasil. 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O portal da Peperi na internet traz agora as seguintes informações em destaque. Defesa Civil monitora áreas de risco onde vivem cerca de 60 famílias em São Miguel do Oeste. Ontem à tarde, durante o Boa Tarde Peperi, estive conversando com William Lanza. Ele, que é coordenador municipal da Defesa Civil e também secretário de obras aqui de São Miguel do Oeste. Ele disse que aproximadamente 60 famílias vivem atualmente em locais classificados como maior atenção no município. Lanza afirmou que São Miguel possui 5 áreas consideradas de risco. Ao detalhar os locais acompanhados, porém, o coordenador citou 6 pontos: os bairros Santa Rita, Morado do Sol, São Luís, Pedreiras, Vila Nova 1, 2 e Vila Basso. Segundo ele, as áreas que recebem acompanhamento constante da Defesa Civil, em razão principalmente da possibilidade de deslizamentos de terra, desmoronamentos, queda de barreiras e outros problemas provocados por agravos com excesso de chuva. A matéria completa em peperi.com.br. Acesse e fique muito bem informado. Projeto de habitação em Itapiranga não registra empresas interessadas. Biblioteca Municipal muda de endereço e suspende atendimento por 5 dias em São Miguel. Ainda, São Miguel concentra 35 das 43 denúncias eleitorais registradas na Abiosque. Peperi terá cobertura especial nas eleições 2026 durante todo o domingo. PRF registra a apreensão de centenas de quilos de drogas na BR-163. Desfile da Oktoberfest terá mais de 50 entidades neste sábado em Itapiranga. 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Te faço o primeiro intervalo comercial e daqui a pouco a gente volta com mais.

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Sabia que 8 em cada 10 catarinenses assistem TV aberta à noite, de segunda a sexta? E que 60% assiste de 1 a 6 horas por dia? É o que revela a pesquisa Acaerte, feita pelo Kantar Ibope Media. E tem mais, a programação regional também tem força. Mais da metade do público valoriza o jornalismo local. Por isso, falamos e repetimos. Tá na

0: Agora são 7h17, temperatura de 19 graus em São Miguel do Oeste. Muito obrigado pela sua audiência, pela sua companhia. Hoje é sábado, sábado 3 de outubro de 2026. São conosco as emissoras afiliadas à Rede Peperi de Comunicação, rádios Itapiranga de Itapiranga, Atalaia de Camporê, Peperi de São Miguel do Oeste, Centro de São José do Cedro e também a Rádio Oeste de Iporã do Oeste. 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Vamos agora movimentar a reportagem da Rede Peperi com as informações do extremo oeste catarinense, começando por Itapiranga, onde são repórter Elias Teixeira. Câmara de São João do Oeste analisa mudanças na escolha dos gestores das escolas. Elias.
1: O projeto está em tramitação e será votado na próxima semana. A legislação traz mudanças importantes no sistema de escolha e também nas candidaturas dos postulantes a diretores de escolas. Conforme o presidente da Câmara de Vereadores de São João do Oeste, Gervásio Jumblot, a nova redação retira a possibilidade do prefeito escolher o gestor. Antes, quando havia mais de um candidato, a indicação era do executivo. Com a nova lei, a comunidade escolar possui total autonomia para eleger o diretor em mandatos de 2 anos. Jumblot considera que é uma forma de aproximar os pais e alunos da administração municipal. Vamos ouvi-lo.
2: Porque então nessa nova lei aqui fica mais claro que o candidato então que recebe a maioria dos votos da comunidade escolar, que então realmente vai ser indicado pelo prefeito para assumir a gestão da escola por 2 anos. Então, além de alguns critérios como que o candidato precisa ter ao menos 1 ano de efetivação no nosso município, é um critério para ser candidato.
1: São 5 escolas em São João do Oeste. Outra alteração na legislação do processo de eleições escolares é a obrigatoriedade de formação em gestão escolar. Exigência do governo federal destina maior volume de recursos com esta especialidade. Conforme o presidente da Câmara, Gervásio Jumblot, 3 dos 5 diretores de São João do Oeste possuem a formação em gestão escolar, rendendo R$ 540 mil do governo federal no ano de 2026. No entanto, os 2 gestores que não possuem geraram um aviso ao município. Jumblot cita ainda que a nova lei prevê que sejam efetivos há pelo menos 1 ano. De Itapiranga, repórter Elias Teixeira.
0: Obrigado, Elias, pelas suas informações. 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Vamos agora para a região de São José do Cedro, onde está a repórter Pâmela Macedo. Investimentos de emendas avançam com melhorias e a criação de espaço de lazer. Pâmela.
3: Emenda impositiva prevê criação de espaço de lazer para animais em São José do Cedro. A informação é do vereador Alisson Bavaresco. Uma iniciativa voltada aos animais deverá ser atendida por meio de emendas impositivas no próximo ano. O vereador informou que o destino para recursos para a criação de um espaço de lazer para os animais

0: oferecendo também um local adequado para convivência com seus tutores. A proposta surgiu após Bavaresco conhecer estruturas semelhantes em outros municípios do estado.
1: Essa é uma emenda que já está sendo executada. Nós também temos outras duas. Uma é destinada a um parque infantil no bairro Santa Rita. O parque já foi licitado, já foi comprado pelo Poder Executivo. E agora, o setor de implementação, que é o pedreiro do nosso município, está organizando a base para que possa instalar esse parquinho ainda nesses próximos meses lá no bairro Santa Rita. E nossa última emenda que está sendo executada é uma passarela na Escola Municipal CBEM São Cristóvão, passarela coberta que liga as salas de aula ao ginásio de esportes, já que hoje não tem um acesso coberto naquela escola. Então, o projeto está sendo finalizado pelo setor de engenharia da prefeitura. E até o mês de dezembro a gente acredita e vai ser executado, porque as emendas executivas elas precisam ser obrigatoriamente executadas no exercício financeiro da qual o vereador indicou.
0: A intenção é adaptar um modelo para São José do Cedro e disponibilizar um espaço específico para que os animais possam realizar atividades com segurança e permanecer juntos aos seus tutores. Segundo o vereador, a demanda será contemplada com recursos indicados nesse ano e a execução está prevista para o próximo ano. A iniciativa amplia a destinação das emendas impositivas para uma área que também vem sendo solicitada pela população cedrense. De São José do Cedro, Pamela Macedo.
2: Obrigado, Pamela, pelas suas informações. 7:23. 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Mas agora para a região de Campoerê, onde são repórter Alex Frari. Saltinho está com inscrições abertas para o Canta Saltinho 2026. Alex.
3: Os interessados podem se inscrever até o dia 23 de outubro e a programação está marcada para o dia 31, no período da noite. A diretora de cultura de Saltinho, Nileia Lunenburg, destaca que o festival é uma oportunidade para a comunidade prestigiar os artistas locais. Neste ano, o Canta Saltinho será dividido em três categorias. A primeira é a infantil, destinado a criança de 0 a 12 anos, que não podem completar 13 anos até a realização do festival. As outras categorias são a livre, que não permite músicas gospel, internacional e a gospel. Para participar, os interessados precisam residir em Saltinho, enquanto as crianças também devem estar regularmente matriculadas no município. Os participantes terão acompanhamento da banda APK durante as apresentações. A diretora ainda frisa que no dia do festival estão previstos ensaios a partir das 9 horas da manhã e também no período da tarde, no salão comunitário. O horário de início das apresentações ainda será definido.
4: A data da realização do evento será dia 31 de outubro, último dia do mês, e será no período da noite, né? Durante a noite. Ainda não temos exatamente o horário, por conta que ainda não encerraram as inscrições, a gente não tem ainda o conhecimento de quantos calouros a gente terá inscritos, né? Então, tudo depende do início do festival, tudo depende da quantidade de calouros. Quanto mais calouros, a gente tem que adiantar o horário, então. Mas, a princípio, ficará entre 20 horas, 21 horas o horário do início do festival.
3: Uma das novidades do Canta Saltinho 2026 está na premiação da categoria infantil, que neste ano vai contemplar os 5 primeiros colocados. Diretora de Cultura, Nileia Lunenburg, nas demais categorias serão premiados os 3 primeiros lugares. Todos os vencedores receberão troféus e premiação em dinheiro. De Campoerê, Alex Frari para os estúdios da Rede Peperi.
2: Obrigado, Alex, pelas suas informações. Agora são 7:25. Vamos para a região de Porã do Oeste, onde são repórter Vilmar de Souza. E Porã do Oeste, sedia primeiro seminário regional Prolei. Vilmar.
5: O município de Iporã do Oeste sediou ontem o primeiro seminário regional do programa de formação Leitura e Escrita na Educação Infantil, o PROLEI, da Coordenadoria Regional da Educação, CRE de Itapiranga. O encontro ocorreu no Centro Educacional Adélio Marques e reuniu profissionais da educação de Iporã do Oeste, Tunápolis, Santa Helena, São João do Oeste, Itapiranga e Mondaí. De acordo com a articuladora regional Clionice Cato, do município de Santa Helena, cada município apresentou experiências desenvolvidas nas escolas com foco na leitura e na escrita na infância. Conforme a articuladora regional, o seminário seguiu uma organização definida pela Coordenadoria de Itapiranga para reunir municípios em um único dia e promover a troca de experiências entre os participantes, conforme ela relata agora.
6: A nível de AMEOSC, acredito que estamos sendo o primeiro, né, da CRED Itapiranga a realizar, desenvolver esse seminário. Então ele se torna algo que para nós é importante e para os municípios também. Então cada, dentro da regional da AMEOSC, ali os municípios estão vendo as melhores formas de organização. E nós aqui da CRED Itapiranga encontramos essa melhor forma de organizar dentro de um protocolo, dentro de um dia, né, que contemple que realmente a gente visualize, interaja com os demais municípios, mostrando essas práticas e levando prática de um município para o outro.
5: Cleonice Cato explica que as atividades também trabalharam interação, diálogo e descobertas com atenção às diferentes formas de aprendizagem das crianças. As apresentações envolveram formadoras e cursistas e teve duração prevista de cerca de 30 minutos cada. As práticas apresentadas foram desenvolvidas em diferentes períodos do ano letivo e seguiram propostas adotadas por cada unidade de ensino. A intenção foi permitir que os profissionais conhecessem experiências realizadas em outros municípios e também pudessem levar essas referências para suas próprias escolas. Do jornalismo da Rádio Oeste, repórter Vilmar de Souza.
2: Obrigado, Vilmar, pelas suas informações. 7:28, a reportagem falou em nome de Newscar Automóveis. 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Newscar Automóveis, seminovo com cara de novo e preço de usado. 7:29, a gente faz mais um intervalo comercial e daqui a pouco a gente volta com novas informações com a reportagem da PPN.

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0: Agora são 7h32, estamos de volta com a RPN para você começar a sua manhã de sábado muito bem informado. São conosco as emissoras afiliadas à Rede Peperi de Comunicação, rádios Itapiranga de Itapiranga, Atalaia de Campo Herê, Peperi de São Miguel, Cedro de São José do Cedro e também a Rádio Oeste de Iporã do Oeste. 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Voltamos a movimentar a reportagem da Peperi, trazendo informações novamente de Itapiranga, onde são repórter Delmar Cláudio. Itapiranga terá novos ou terá eventos hoje. É o Ricardo Nascimento. Vamos agora com o Ricardo Nascimento, lá de Itapiranga, porque Itapiranga terá vários eventos hoje, no início das comemorações de outubro. Ricardo, bom dia.
1: Bom dia, Ricardo. Bom dia, ouvintes do RPN desse sábado. A cidade de Itapiranga já está no clima da 47ª Oktoberfest. No final da tarde de ontem, ocorreu o desfile do Bierwagen, com distribuição de chopp no centro da cidade e animação da bandinha típica. Nesse sábado, terá ampla programação durante todo o dia, com projeção de um grande público no centro da cidade. A secretária da Educação e integrante da comissão organizadora, Elaine Kummer-Miller, chama atenção para o Stantes, organizado pelo Núcleo do Jovem Empreendedor, com vários grupos de amigos em um evento a partir das 11 horas na Praça das Bandeiras. O evento está incluído na programação oficial da Festa Germânica. O Stammtisch vai até as 20 horas e a programação de hoje ainda inclui desfile típico que começa às 14h30 na Rua do Comércio. Na sequência, terá apresentação musical com o trio Gelson, Ivan e Ayrton até às 19h30. Elaine Miller também chama a atenção que o café típico da Oktoberfest será servido neste sábado, iniciando às 17 horas e com encerramento às 22 horas. A comissão organizadora é otimista com o desfile cultural na Rua do Comércio, com 50 entidades confirmadas entre alegorias, grupos, carruagens e autoridades. O desfile terá como destaque os 100 anos de colonização de Porto Novo. Ricardo, tempo nublado em Itapiranga e a temperatura neste momento em 14 graus. Um ótimo final de semana a todos e até segunda-feira.
0: Obrigado, Ricardo, pelas suas informações. 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Vamos agora para Campo Herê, onde está a repórter Caroline Souza. O grupo psicoterapêutico infantil de Santa Terezinha do Progresso realiza encontros quinzenais na UBS. Caroline, bom dia.
2: Muito bom dia, ouvintes Rede Peperi. A psicóloga da Unidade de Saúde de Santa Terezinha do Progresso, Thaís Dias, destaca que o objetivo é oferecer um espaço de acolhimento e cuidado em saúde mental, auxiliando crianças que enfrentam ansiedades, medos, inseguranças, dificuldades de relacionamento ou mudanças de comportamento. As atividades utilizam brincadeiras, histórias, orientações sobre emoções, técnicas de relaxamento e escuta, respeitando a faixa etária de cada participante. A proposta é ajudar as crianças a reconhecer e expressar os sentimentos, desenvolver habilidades sociais e fortalecer a autoestima. Há poucos dias, o Grupo Psicoterapêutico Infantil de Santa Terezinha do Progresso teve uma atividade sobre alimentação saudável. A ação foi realizada na Unidade Básica de Saúde com participação da psicóloga Thaís Dias e da nutricionista. Segundo a psicóloga, a atividade buscou estimular a autonomia, a experimentação de novos alimentos e a convivência em grupo, além de fortalecer vínculos entre os participantes. Em Campo Erê, o sábado começando nublado e a temperatura na casa dos 16 graus. Um bom final de semana!
0: Obrigado, Caroline, pelas suas informações. 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Mas agora a São José do Cedro, onde está o repórter André Talheimer. Saúde intensifica a prevenção e oferece horário estendido para atendimento às mulheres. André, bom dia.
3: Bom dia, Ricardo. Bom dia, ouvintes. Outubro Rosa amplia ações de prevenção e cuidados com a saúde da mulher. A informação é da secretária de Saúde de São José do Cedro, Janete Dallo. A Secretaria Municipal de Saúde prepara uma programação especial durante o mês de outubro em alusão ao Outubro Rosa. A campanha busca conscientizar as mulheres sobre a importância da prevenção e do diagnóstico precoce dos cânceres de mama e do colo do útero. Segundo Janete, os dois tipos de câncer estão entre os que mais acontecem às mulheres, mas apresentam maiores possibilidades de tratamento quando identificados precocemente. No caso do câncer de mama, ela destaca que as chances da cura podem ultrapassar 90% quando a doença é descoberta em estágio inicial. A programação foi organizada para facilitar o acesso das mulheres aos serviços de saúde, inclusive com atendimento em horários diferenciados. A secretária também pretende divulgar novas ações e horários ao longo do mês, ampliando as oportunidades de participação. Saúde terá atendimento estendido para coleta de preventivo durante o Outubro Rosa. A informação é da secretária de Saúde de São José do Cedro, Janete Dallo. A Secretaria Municipal de Saúde realizará na próxima semana um atendimento entre horário estendido voltado às mulheres. A ação está programada para o dia 6 de outubro, das 17 às 21 horas, permitindo que pacientes que trabalham durante o horário convencional também possam realizar o exame preventivo. Os atendimentos serão realizados mediante agendamento. As mulheres interessadas devem procurar a unidade de saúde e conversar com a enfermeira responsável para marcar o horário. A medida busca evitar filas e proporcionar um atendimento mais organizado e tranquilo às pacientes. Além da coleta do preventivo, a programação do Outubro Rosa contará com outras atividades durante o mês. A Secretaria de Saúde deverá divulgar posteriormente os locais e horários das ações que serão realizadas em diferentes pontos do município. De São José do Cedro, repórter André Luiz Talheimer. A temperatura na marca dos 19 graus. Tenham todos um bom sábado, um ótimo final de semana a todos.
0: Obrigado, André, pelas suas informações. 7h40. 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Agora para Ipora do Oeste, onde são repórter Arley Silveira. Hospital Nossa Senhora das Mercês amplia o horário para a coleta de exames laboratoriais. Arley, bom dia.
4: Bom dia, Ricardo. Bom dia, ouvintes do RPN deste sábado. Diante do aumento do movimento e das novas demandas de atendimento, o Hospital Nossa Senhora das Mercês de Ipara do Oeste terá mudanças a partir da próxima segunda-feira. A principal alteração será no horário de coleta de exames laboratoriais, que passará a começar às 6 da manhã. A informação é do diretor administrativo do hospital, Jandir Dalmolin. Segundo ele, a unidade também vai implantar um sistema de senhas para organizar o fluxo de pacientes. Haverá filas separadas para exames, como laboratório, raio-x, tomografia e endoscopia, e para consultas cirúrgicas eletivas. Funcionários estarão à disposição para orientar os pacientes sobre o novo procedimento. Conforme Jandir Dalmolin, os horários de visitas aos pacientes internos também terá alteração. Pela manhã, as visitas visitas ocorrerão das 9 às 10, à tarde, das 5h30 às 6h30. A troca de acompanhantes será permitida das 7 às 8. Segundo o diretor administrativo do Hospital Nossa Senhora das Mercês, Jandir Dalmolin, as mudanças têm como principal objetivo organizar melhor o fluxo de pacientes e tornar o atendimento mais eficiente. Ricardo, o tempo é bom em Ipora do Oeste. A temperatura no momento é de 15 graus aqui no centro. Um bom sábado a todos e até segunda-feira.
0: Obrigado, Arley, pelas suas informações. 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Vilmar Bigelmaier, qual é o destaque? Bom dia!
5: Bom dia para você, ouvintes do RPN. Ontem tivemos uma partida isolada pelo Campeonato Brasileiro da Série A e teve o Clássico Paulista, São Paulo e Santos, às 20 horas no Morumbi, e a vitória do Santos de virada por 2-1. Com isso, o Santos subiu para a 7ª colocação. O Santos, que já esteve na zona de rebaixamento, subiu bem na tabela. Já o São Paulo terminou a rodada em 11º lugar. Hoje, às 18h30, joga o Atlético Mineiro e Bragantino, também pela 21ª rodada. A dupla Grenal joga só na semana que vem, a partir do dia 7, por conta da data FIFA. Pela Série B do Campeonato Brasileiro, tivemos 3 jogos ontem. Destaque aí para a grande vitória do Juventude sobre o Operário por 3-0, e com isso o time de Caxias do Sul assumiu a liderança em isolado da Série B. Criciúma derrotou Londrina fora de casa por 2-0, subiu para a 4ª colocação. Ainda São Bernardo venceu o CRB por 3-1. Hoje, às 11 horas, jogam Avaí e Ceará. O Avaí está na zona de rebaixamento. Às 16 horas, tem Atlético Goianiense e América. 17 horas, Cuiabá e Ponte Preta. E às 18h30, Botafogo e Vila Nova. Vila Nova tem a chance de reassumir a liderança. E hoje tem mais um amistoso da seleção brasileira, o terceiro amistoso nesta super data FIFA com a Índia. Jogo marcado para as 11 horas pelo horário de Brasília. O amistoso será em Calcutá. Jogo inédito entre as duas seleções que nunca se enfrentaram na história do futebol.
0: Obrigado pelas suas informações, Vilmar Bigelmaier, que foram no oferecimento de Bolfo Empreendimentos. 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Bolfo, sua primeira opção em imóveis. 7 horas 46 minutos, a gente faz o último intervalo comercial. Daqui a pouco a gente volta com a entrevista do dia. Música.

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0: 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A quarta edição do Festival da Música de São Miguel do Oeste, o FEMUSMO, será realizado na semana que vem. O evento acontece da quarta e sábado na Praça Valmir Botaro Daniel. Eu recebo agora o secretário de Cultura de São Miguel do Oeste, Anderson Pellegrini. Secretário, tudo pronto? Tudo organizado? Qual a expectativa para esse grande evento? Diria um dos principais eventos regionais de festival de canção da região. Bom dia.
1: Bom dia, Ricardo. Bom dia, ouvintes da Peperi. Exatamente, um dos maiores eventos relacionados à música aqui na região da Miosque, né? Um festival que já tem notoriedade grande, muitos músicos de fora que vêm participar. A expectativa é muito positiva, Ricardo, em relação às inscrições. A gente teve as inscrições deferidas na tarde de ontem, sexta-feira, publicação das inscrições. E quando abrimos as inscrições, em questão de menos de 3, 4 dias, a gente finalizou elas quase todas, na totalidade, pela busca dos intérpretes em relação a participar do FEMUSMO mesmo. Agora a gente fica naquela questão que você perguntou da organização, fase final, que é montar a estrutura, mas tudo dentro do planejado.
0: Você falou em inscrições, quantos inscritos, como que vai ocorrer a distribuição também das categorias, né? E também, olhando também já para as premiações, mas principalmente nas categorias e nos inscritos, Anderson.
1: Então, a gente abriu um total de 130 inscrições, a gente fechou mais aproximadamente 120, algumas existências de última hora, principalmente das categorias que envolvem ali as categorias maiores, né? Que não são... quinta e na sexta-feira, mas a gente vai ter mais de 100 apresentações contando nessas quatro noites. As categorias, né, que mais tiveram inscritos são as categorias sertanejo, né, nativista e a popular gospel, que são as duas maiores categorias, né. Além dessa, a gente vai contar com a municipal, adulto livre, e a categoria infanto-juvenil também livre. E além dessas duas, a gente inseriu nesse ano a categoria estudantil, que é destinada às crianças do nosso município, os estudantes das redes de ensino, escolas públicas, estaduais, municipais e federais também.
0: São quatro noites de festival. Como é que vai chegar até a finaleira? A final é no sábado, mas como é que é a organização da prefeitura e do cronograma também do FEMUSMO?
1: Enfim, durante a quarta, quinta e sexta, ao longo do dia, das 8 da manhã até 5 da tarde, a gente tem os ensaios técnicos de todos os artistas que vão se apresentar, divididos por categorias, esses ensaios. Na noite de quarta, então, a gente tem a abertura do festival com a categoria municipal, que é a categoria voltada à nossa comunidade, São Miguel do Oeste. Na quinta-feira, que é a segunda noite, a gente vai ter, então, a categoria adulto popular e gospel. Na noite de sexta, então, a gente vai ter a Infanto Juvenil e a categoria Sertanejo Nativista. Então, são todas as noites, são eliminatórias. E após essas eliminatórias, essas quatro categorias eliminatórias, no sábado, a gente vai ter os 10 finalistas de cada categoria, também contemplando a categoria estudantil, que já foi feita a eliminatória na semana retrasada na Escola Mabalc.
0: Tem premiação?
1: Todas as categorias têm premiação em dinheiro. Esse ano, o total de premiação são R$43.750 que vão ser distribuídos em premiação, além de troféus para todas as categorias. A única categoria que não tem premiação em dinheiro é a categoria estudantil, que foi uma diligência que a gente teve com a Secretaria de Educação e achamos por bem só a premiação de troféus, né? Mas todas as demais categorias, todos os 10 finalistas de cada categoria vão receber algum tipo de premiação, mesmo a partir do quinto ao décimo também, do sexto ao décimo, também tem uma ajuda de custo, né, para cobrir as despesas de estarem se deslocando a São Miguel do Oeste. Quem participar da etapa na quinta-feira vai ter que aguardar até o sábado, né, para poder realmente participar da final. Então, os 10 finalistas todos acabam ganhando um valor de premiação.
0: Bom, Que horário que começa o festival, tanto na quarta-feira até no sábado, e é aberto ao público, à comunidade em geral?
1: Então, Ricardo, o evento vai ocorrer na Praça Vanir Botário Daniel, né? Então, um espaço público aberto, toda a comunidade está convidada a participar. Na quarta, quinta e sexta, que são as etapas classificatórias, iniciamos todas as noites às 19 horas, com término previsto ao final das apresentações, que a gente tem noites como a noite de sexta, que vão contar com mais 50 apresentações. Então, a gente vai se alongar bastante na sexta. A quarta e a quinta tem menos apresentações, mas também vamos ali até as 10, 11 horas da noite, um pouco mais, que às vezes atrasa um pouquinho, mas todas as noites iniciando às 19 horas. Só no sábado que a gente tem a final, e como a gente incluiu a categoria estudantil também, a gente vai iniciar as apresentações às 18 horas na Praça Vanir Botar Daniel. A gente vai contar lá com cadeiras para a população sentar. Vamos contar com o apoio de várias entidades do município que vão estar fornecendo bebida, comida, pastel, cachorro quente, espetinho, um chopezinho gelado, um refrigerante, água, café. Então a gente vai ter também uma estrutura montada dentro da praça, ofertada pelas entidades do nosso município, que é a maneira delas participarem do evento, arrecadarem fundos também para manutenção dessas entidades e de alguma forma abrilhantar o evento com a presença lá, eu esqueci de colocar, a Feira Livre também vai estar presente conosco nas quatro noites também.
0: Secretário, olhando para o perfil dos inscritos, dá para se dizer que tem inscritos, participantes de outras regiões? Da onde que é esse público que está inscrito no Festival de São Miguel do Oeste?
1: Então, Ricardo, assim como nos outros anos, né, a gente tentou divulgar esse evento, e como eu falei logo no começo da minha fala aqui, é um evento notório, as pessoas já se esperam para se inscrever. A gente tem participantes dos três estados do Sul novamente tem participantes do Mato Grosso. Então, assim, o evento criou essa notoriedade, né? A administração municipal acredita muito no projeto, o prefeito Zanardi, o próprio o vice-prefeito Tatu, eles investem tempo e energia para que o projeto aconteça, e isso faz com que o projeto seja visto de tão longe, né? Então, tem intérpretes vindo de todas as regiões aqui, de todos os estados do Sul, e alguns ainda de fora dessa região Sul, para participar. E são pessoas, Ricardo, que cantam em festivais de grande relevância no país. Quem vive nos festivais, como a nossa dupla de apoio, Igor e Júnior, eles cantam em todas as regiões do estado, eles percebem e entendem que esse festival, ele criou um tamanho que hoje a gente consegue atingir um público, tanto na fase municipal, quanto nas demais fases, de qualidade técnica muito alta. Então, as pessoas que vierem acompanhar conosco todos os dias vão entender que as pessoas que vão estar se apresentando têm uma qualidade técnica gigante, né? Tanto na técnica vocal quanto na presença de palco. Tem artistas que já são premiados em outros festivais de maior notoriedade. No próprio Santa Catarina Canta, tem pessoas que participaram das finais que vão estar conosco também. Então, é um grande momento, um grande evento. E como você bem disse no começo da sua fala também, né? Já é um evento consolidado. A gente vai só manutenindo e fazendo ele criar corpo e crescendo com ele também. E o município acreditando nisso também.
0: Secretário, muito obrigado. Parabéns pelo evento. Boa sorte. E conte sempre com a Rede Peperina.
1: Muito obrigado, Ricardo.
0: Lembrando também que esse evento do sábado, a final do Filmusmo, terá transmissão da Rádio Peperi do começo ao final do festival. 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Ponto final no RPN, primeira edição. A gente volta na segunda-feira a partir das 7 horas. Um abraço e até lá.
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0: 7:59.
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2: Bom dia, começa agora o especial Eleições 2026 da Rede Peperi de Comunicação. Dentro de 24 horas, começa um dos momentos mais importantes da democracia brasileira. A partir das 8 horas deste domingo, mais de 5 milhões de catarinenses vão às urnas para escolher o presidente da República, 2 senadores, 16 deputados federais, 40 deputados estaduais e o governador do estado. A partir de agora, as emissoras da Peperi vão trazer todas as informações, orientações e também a projeção para a votação deste domingo. Nós vamos conversar com juízes eleitorais, chefes de cartório, mesários, eleitores, representantes da Polícia Militar, da Polícia Civil e também do TRE, o Tribunal Regional Eleitoral. Também vamos movimentar a reportagem para trazer os últimos detalhes e os últimos preparativos aqui nos municípios do Extremo Oeste para a votação deste domingo. Está no ar o especial Eleições 2026 da Peperi. Está começando o especial Eleições 2026 com todas as informações para o pleito deste domingo aqui nos municípios do Extremo Oeste. Estão conosco as emissoras afiliadas à rede Peperi de Comunicação. Rádios Itapiranga de Itapiranga, Atalaia de Campoerê, Peperi de São Miguel, Cedro de São José do Cedro e também a Rádio Oeste de Iporã do Oeste. O Brasil tem neste ano 13 candidatos na disputa pela presidência da República. Aqui em Santa Catarina, são 8 candidatos a governadora, 13 candidatos ao Senado, lembrando que são 2 vagas para o Senado Federal. São 231 postulantes às cadeiras catarinenses na Câmara dos Deputados, são candidatos a deputado federal. E nós temos ainda 406 candidatos a deputado estadual. Neste ano, a campanha durou 50 dias, aproximadamente 2 meses de campanha e de busca dos candidatos pelos votos dos eleitores. Além disso, a Justiça Eleitoral desenvolveu um trabalho intenso de organização e de preparação da estrutura para que tudo acontecesse dentro do que prevê o regime democrático e do que estabelece também a legislação eleitoral. Nós estamos em contato agora com Gonçalo Ribeiro, que é diretor-geral do TRE, o Tribunal Regional Eleitoral de Santa Catarina. Chegou o grande dia, né, Gonçalo? Teremos amanhã a votação e a escolha dos novos representantes da população nos diferentes espaços de poder. Governo Federal, Câmara dos Deputados, Senado, Assembleia Legislativa e Governo de Santa Catarina. Essa campanha de aproximadamente 2 meses, 50 dias para ser mais exato, como é que foi até agora? Foi de fato uma campanha tranquila ou de muita dificuldade também para a Justiça Eleitoral, hein, Gonçalo? Bom dia.
3: Bom dia, Melhor. É um prazer estarmos conversando. E o que eu posso te dizer é que essa eleição tem uma característica muito própria. Primeiro, por considerar se tratar de uma eleição de âmbito estadual e federal, que é de memória de 8 anos, ou seja, quando nós temos a renovação de 2/3 do Senado. Isso, por si só, já tem uma característica própria, porque o eleitor tem mais cargos para votar. São 6 que estarão em disputa. Mas a nossa organização, ela se inicia tão logo encerra-se a eleição anterior. Então, a partir da diplomação dos eleitos de 2024, começamos na organização deste processo eleitoral e são 27.600 atividades que são necessárias serem realizadas e que irão até o dia 18 de dezembro, quando diplomaremos os 64 eleitos de Santa Catarina. Os 40 deputados estaduais, os 16 federais, os 2 senadores e os seus suplentes, mais vice-governador e governador. Então, nós aqui estamos agora no compasso de aguardar, porque todas as urnas já estão nos nossos cartórios eleitorais e no sábado próximo irão ser destinadas cada uma ao seu local de votação para no domingo receber os eleitores.
2: Bom, em termos de respeito às regras eleitorais, porque esse é um processo importante na medida em que se estabelece uma igualdade de participação pela observação das regras que os candidatos devem seguir. Perfeito. Tivemos muitas denúncias, muitos problemas, uma eleição bastante tumultuada aqui no estado, ou se percebe uma conscientização maior dos candidatos em respeitar as regras do jogo, hein, doutor?
3: Eu acredito que você mesmo, Meller, já respondeu. Nós estamos tendo uma maturação do processo eleitoral e cada vez mais vimos que as regras estão sendo respeitadas. Nós observamos isso pelo número de processos, que tem diminuído bastante, e mesmo quando há, a atuação da Justiça Eleitoral, ela é diligente e faz com que isso seja minimizado. As pessoas podem observar que as cidades estão praticamente limpas, né, do que se via há muito tempo atrás, quando se tinha algo que gerava até uma poluição, né?
2: Sim.
3: E agora o processo eleitoral ele está mais maduro, o processo em si, até nas denúncias que nós temos recebido aqui, são em número bem menor do que era tradicional acontecer, e tudo isso também tem uma característica muito própria de Santa Catarina, que é uma sociedade que funciona e há um respeito ainda aos entes do Estado, aos órgãos públicos, né, que faz com que nós funcionemos muito bem.
2: Há uma sensação, doutor Gonzalo, de que a população parece estar menos interessada no processo eleitoral este ano. Nós tivemos já na última eleição um índice expressivo de faltantes, eleitores que decidiram não participar, não votar. Vocês fazem essa leitura? Há alguma preocupação em relação daqui a pouco até um crescimento da abstenção, ou não é objeto de preocupação esse tópico para essa eleição, hein, doutor?
3: Na realidade, a Justiça Eleitoral, ela tem sempre a intenção que os eleitores participem do processo eleitoral, porque, querendo ou não, alguém sentará naquela cadeira. Então, se você pode contribuir para decidir quem será, muito melhor. A Justiça Eleitoral, ela é empenhada. Nós fizemos agora a distribuição dos nossos lembretes para tentar auxiliar o eleitor na ajuda da escolha, porque junto desse documento tem o portal das eleições 2026, onde ele pode saber todas as informações a respeito do processo eleitoral. Também tem todos os candidatos que estão concorrendo, ele pode conhecer um pouco mais as pessoas que pleiteiam ocupar um desses cargos. Enfim, então, o que nós fazemos é uma atuação sempre com o foco de tentar ampliar essa participação popular. Tenho certeza também que esse índice de abstenção, ele tinha esse número um pouco mais elevado, porque à época ainda não havia sido feita uma depuração no nosso cadastro eleitoral, que é a exclusão daqueles que não votaram em 3 eleições consecutivas ou 5 alternadas. Esse procedimento foi executado e houve uma redução em Santa Catarina de 199 mil eleitores na nossa base. Então ela está mais fidedigna aos eleitores que estão aptos no processo eleitoral, o que com certeza contribui para diminuir o índice de abstenção.
2: Claro, para essa reta final, esses últimos dias do processo eleitoral de primeiro turno, alguma preocupação especial? Qual será o foco do TRE, hein, doutor?
3: A principal delas é que nós teremos 6 cargos em disputa. É fundamental que o eleitor saiba quais são os seus candidatos de forma antecipada, Porque, como ele terá uma permanência na sessão eleitoral um pouco maior, se compararmos com uma eleição de âmbito municipal, onde ele votou apenas para vereador e depois para prefeito, agora ele vai votar primeiro para deputado federal, em seguida para deputado estadual, na sequência para senador, depois a segunda vaga de senador, e é importante dizer que se ele repetir o voto na segunda vaga, né, para o mesmo candidato ao Senado, esse voto será convertido em nulo. Ele vai ter essa informação na tela. Na sequência, governador e, por último, presidente. Então, é importante que ele tenha anotado o número dos seus candidatos. Nós distribuímos esses lembretes nos nossos cartórios, também está no nosso site. Isso é possível ele ter no dia para auxiliá-lo. Mas, além disso, fizemos algumas ações de mitigação para minimizar as filas. Por exemplo, o número de eleitores máximo numa sessão eleitoral agora são 400. Então, isso vai fazer com que a pessoa permaneça menos tempo no local de votação, e isso tudo sempre com busca do conforto do eleitor. Temos essa ação no estado todo. Além disso, os nossos mesários receberam capacitação, tem avanços no processo eleitoral, principalmente na hora da habilitação do eleitor, quando ele, por exemplo, baixar o e-título. Se ele já tem o seu e-título baixado, e é sempre bom fazer isso com antecedência, porque às vezes o aplicativo pode pedir uma atualização, ele tem uma habilitação mais rápida na sessão eleitoral. Além desta ação, é possível, no microterminal do mesário, ele ter a foto do eleitor que está votando, o que ele recebeu. Isso agiliza muito o procedimento. Então, tem algumas ações que vão melhorar esse fluxo na sessão eleitoral.
2: Muito bem, para a gente fechar aqui, em relação à geração das informações com os votos, entre aspas, apuração, TRE trabalha com o objetivo de concluir esse trabalho logo, demora um pouco mais, o que se projeta, hein, doutor?
3: Olha, nós temos aí um fator novo, né, que é o... Novo não, mas um fator adicional, que é o El Niño. Então, nós temos uma preocupação com isso. O principal é a segurança, não só das pessoas que estão trabalhando no processo eleitoral, mas como do eleitor e também dos dados. E, para minimizar esse impacto, em Santa Catarina nós teremos 280 postos intermediários de transmissão, o que vai agilizar esse procedimento na hora do resultado, porque aqueles locais que são mais longes, nós fizemos esse trabalho. E a ideia é que, a partir das 17 horas, se não houver mais nenhum eleitor na fila, nós comecemos a fazer a leitura desses dados, e a expectativa é que até 10 horas a gente já tenha tudo isso concluído.
2: Obrigado pela entrevista, pelas informações, e só para reforçar, amanhã votar com a consciência, né?
3: Exatamente. É importante dizer o seguinte: todo voto conta. Voto não tem idade, não tem cor, não tem religião, não tem classe social. E se você pode ajudar na escolha, muito melhor, porque alguém será eleito. Então, vote consciente, vote com tranquilidade, procure saber quem são os candidatos, e que tenhamos todos uma festa democrática bem bacana.
2: Bem, este Gonçalo Ribeiro, que é diretor do TRE, o Tribunal Regional Eleitoral de Santa Catarina. Nós vamos agora até o município de Itapiranga para conversar com o Delmar Cláudio, que vai trazer informações a respeito dos últimos preparativos e encaminhamentos para a votação desse domingo na comarca de Itapiranga. Delmar Cláudio, bom dia.
0: Bom dia, Marcos Meller. Bom dia, amigos ouvintes da programação da Rede Peperi. A 65ª Zona Eleitoral terá 5 alterações em locais de votação, afetando eleitores de Itapiranga, São João do Oeste e Iporã do Oeste. Apenas o município de Tunápolis vai manter os mesmos locais da eleição anterior. O juiz Rodrigo Pereira Antunes explica que algumas sessões possuem poucos eleitores e não justifica mobilizar uma equipe de trabalho para aquele local. Itapiranga possui uma situação diferente, em que o segundo maior colégio eleitoral do município teve um local alterado. A escola Porto Novo está em reforma e não tem condições de receber os eleitores das 5 sessões. todas as urnas foram transferidas para a Escola Municipal Funei, no centro da cidade. O juiz chama atenção que esta alteração é apenas para este ano e na próxima eleição volta ao local tradicional de votação. O juiz eleitoral reforça a importância das pessoas terem junto, no momento de votarem, uma cola com os números dos 6 candidatos que pretendem votar. Rodrigo Pereira Antunes admite que pode ocorrer formação de filas pela demora em votar. Ele cita que a eleição nacional costuma ter uma abstenção muito elevada, próximo de 20%, e conclama que os eleitores votem neste domingo e exerçam o direito de escolher seus representantes. O juiz faz uma recomendação das pessoas evitarem aglomeração nas primeiras horas da eleição. Ele solicita para que os eleitores não tenham pressa e optam por votarem no período da tarde, que tradicionalmente tem menor movimento nas sessões.
4: Mas eu conto assim com a colaboração de todos e tranquilidade. Vocês têm das 8 da manhã até as 5 da tarde para votarem todos. Não precisam fazer filas de manhã cedo. Os idosos, vocês sabem que têm preferência. Mas assim, tentem ir de tarde. De tarde geralmente é muito mais tranquilo de votar, né? A expectativa dessa eleição é que seja a mais tranquila possível. Não esqueça que depois da eleição o mundo não muda. A gente vai ter os mesmos vizinhos, independentemente do partido que cada um mais goste ou não goste.
0: O juiz da comarca de Itapiranga afirma que o processo eleitoral transcorreu com normalidade nos 4 municípios de abrangência. Rodrigo Pereira Antunes projeta uma eleição tranquila neste domingo e lembra que não tem decreto de lei seca, podendo manter a normalidade nos comércios com venda de bebida alcoólica. Ele ressalta que o eleitor precisa ter consciência de sua responsabilidade e qualquer pessoa em visível estado de embriaguez será impedida de votar. São 104 sessões nos municípios de Itapiranga, São João do Oeste, Tunápolis e Iporã do Oeste, divididos em 59 locais de votação. O maior local de votação é da

0: 12 mil eleitores, sendo o segundo maior município do extremo oeste, somente atrás de São Miguel do Oeste. De Itapiranga, Delmar Cláudio, Rede Peperi, Eleições 2026.
1: Bem, obrigado, Delmar Cláudio, da Rádio de Itapiranga, que trouxe os preparativos, os trabalhos finais da região de Itapiranga para a votação deste domingo. Este é o especial Eleições 2026 aqui da Peperi. Estão conosco as rádios Itapiranga de Itapiranga, Atalaia de Campoerê, Peperi de São Miguel, Cedro de São José do Cedro e também a Rádio Oeste de Porã do Oeste. Nós temos agora o nosso primeiro intervalo comercial e daqui a pouco a gente volta para trazer informações a respeito das urnas eletrônicas e do importante trabalho que é desenvolvido por eleitores voluntários que atuam como mesários no pleito. É um instante só e o especial Eleições 2026 volta já. 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
3: Domingo. Os últimos dias foram marcados pelas audiências públicas de geração de mídia, de configuração e de preparação das urnas eletrônicas que vão receber os votos dos eleitores neste domingo. Santa Catarina conta com 18.935 equipamentos. E nos últimos dias, todos eles foram exaustivamente testados para votação. São 17.326 sessões eleitorais no estado. E a preparação das urnas eletrônicas é uma etapa formal importante e que dá segurança para os candidatos e também para os eleitores. Só aqui em São Miguel do Oeste são 101 urnas eletrônicas distribuídas em 15 locais de votação, na cidade e no interior. O município conta também com 14 urnas de contingência. E daqui a pouco, no começo da tarde, os equipamentos vão ser levados para os locais de votação. O transporte este ano será feito por uma empresa terceirizada, contratada pelo TSE. É a mesma empresa que vai fazer o trabalho em todo o país. E o roteiro de entrega das urnas começa no início da tarde e deve ser finalizado até por volta de 4h30, 5 da tarde. Nós estamos em contato agora com Ângelo Pasquale, chefe do cartório eleitoral aqui de São Miguel do Oeste. Está tudo pronto, tudo preparado, e como é que vai ser a entrega dos equipamentos das urnas eletrônicas para os locais de votação hoje à tarde, hein? Ângelo, bom dia.
4: Bom dia Meler, bom dia ouvintes. As urnas saem às 12h30 do cartório eleitoral e a gente tem 13 rotas de distribuição de todo o material. São 149 urnas, 149 cabines e são quase 200 pastas de mesários, administradores de prédio, auxiliares e mais cartazes que a gente elaborou esse ano para facilitar a identificação dos locais de votação nos grandes colégios. Então todo esse material está saindo logo mais, meio-dia e meia, e acredito que até às 16h a gente tenha distribuído aí pelos 5 municípios que fazem parte da 45ª Zona Eleitoral.
3: Sim. Quem fará a entrega das urnas? Quem é que vai pegar o equipamento aqui no cartório e levar para os locais de votação?
4: Olha, Melhor, é uma empresa terceirizada que faz o transporte, porque a gente não tem veículos para o transporte, porém, para dar segurança, legitimidade, tomar todo o cuidado de que o material chegue corretamente no destino, ela vai ser acompanhada pelos servidores do cartório eleitoral, pelos técnicos de urna e pelos nossos estagiários também que se voluntariaram para participar dessas 13 rotas.
3: Sim, e esse sistema é o que vai acontecer também nas demais regiões, aqui do extremo oeste. A empresa, ela foi contratada e é ela que vai fazer em todo o estado.
4: Na verdade, ela é uma logística no país inteiro, né? Então, sempre essa logística adotada pelo TSE, né? E daí, cada regional faz a sua a licitação dentro da realidade do seu estado. E aqui a gente teve uma empresa vencedora. E essa empresa, então, ela só nos cede o veículo e o motorista, né? E aí, toda a parte de cuidado de distribuição e todo o cuidado da entrega correta do material e verificação do local em que elas ficarão armazenadas, isso é feito pela equipe do cartório eleitoral.
3: Claro, dando um exemplo, o Colégio São Miguel vai receber as urnas, elas já vão ser colocadas hoje mesmo nas salas de aula ou ficarão num espaço reservado, trancado, e amanhã de manhã serão retiradas, colocadas no local de votação, ou aí o delegado de prédio é que cuida disso, hein, Ângelo?
4: É, agora o nome não é mais delegado de prédio, vou até atualizar, é administrador de prédio, né, até para não confundir o pessoal com a figura do delegado de Polícia Civil. Sim. E Federal. Né, e não dá essa autoridade pelo nome à pessoa, mudou-se para administrador de prédio. Então, bem colocado, Meller, vamos pegar o São Miguel como exemplo, a rota deles é a nossa rota 1, que é o Colégio São Miguel, é o Colégio Peperi e a UNOESC. Então, é uma rota que leva apenas 3 lugares, mas são 3 lugares com quantitativo gigante de urnas, vai ser acondicionado geralmente na diretoria da escola. Aí a gente já conversou com ali no São Miguel, vai ficar na direção da escola, lá tem câmera de segurança no colégio, tem alarme, então as urnas ficam lá dentro bem seguras. Uhum. Pela parte da manhã, né, no domingo, o mesário vai, o presidente de mesa vai até o administrador do prédio, que no caso são as diretoras, né, até mando um abraço para elas, que são sempre muito bem nos atendem lá, tiram todo o material e levam na sessão.
3: Bom, 8 horas começa a votação, né? Se der pau na urna, se ela não funcionar, se tiver horário alterado, o que vai ser feito?
4: Quanto ao horário alterado, a recomendação do Tribunal Superior Eleitoral é 5 minutos para mais e 5 minutos para menos, dando problema no horário da urna. Os mesários estão orientados que quando liguem ela, conferirem a data e a hora antes de imprimir a zerésima. Dando errada a hora, né, ou a data, entra em contato com o cartório que a gente consegue fazer esse ajuste antes de começar a votação. O problema é se o mesário imprime a zerésima e tu tem uma falha de meia hora, uma hora, e vai prejudicar em meia hora, uma hora o início da sessão. E durante a votação é muito comum acontecer algum problema, porque a gente está falando num aparelho eletrônico e na verdade são muitos aparelhos distribuídos pelo país inteiro. Inteiro, né? A gente tem uma equipe preparada para dar o suporte e aí tem certas técnicas que a gente utiliza, né? Que não vou entrar em detalhes agora, mas a gente faz desde a tentativa de resgatar a urna na sessão, a mesma urna, como a gente pode também eventualmente fazer uma substituição, e cada vez que acontece isso dentro da sessão, os fiscais dos partidos acompanham, os mesários acompanham, a gente convida os eleitores para acompanhar, porque como sempre sempre falo, o processo é o mais transparente possível para a sociedade.
3: São quantas urnas de reserva, de contingência, né? E quantos técnicos vão estar trabalhando amanhã?
4: Nós temos 6 técnicos trabalhando amanhã, divididos nos 5 municípios, e são apenas 14 urnas de reserva, porque o Oeste Catarinense é onde começam as urnas mais novas. A gente tem urnas 2020 e 2022 no Oeste. Então, essas urnas ainda são muito novas, dificilmente acontecem problema. Eu estava em Navegantes na última eleição, e lá são as urnas antigas, a gente teve 14 urnas com problema, então meio que faltou urna. Aqui, coincidentemente, também é 14 urnas reservas.
3: Claro. Bom, o roteiro de entrega das urnas de hoje, sábado, nos locais de votação, é o mesmo roteiro para pegar a mídia com os votos da urna eletrônica e trazer aqui para o cartório a partir das 5 da tarde, ou a logística é um pouco diferente até para acelerar esse processo?
4: A logística é muito diferente, a gente tem até um cuidado para tentar entregar o mais célere possível o resultado das eleições aqui em Santa Catarina. Então a gente tem a totalização realizada no cartório eleitoral e também ela é realizada nas maiores nos colégios das demais cidades. Então nas próprias cidades a gente recebe e manda essas mídias para o tribunal, o resultado das mídias para o tribunal na própria cidade. A gente tem a distribuição, são 13 veículos e a coleta 13 veículos, mas as mídias para serem célere e chegar no cartório eleitoral, por exemplo em São Miguel do Oeste, elas vêm com motos, então a gente tem 7 rotas de moto para trazer o mais rápido possível o resultado para a população.
3: Obrigado e bom trabalho amanhã, Ângelo.
4: Muito obrigado.
3: Bem, obrigado mais uma vez, Ângelo Pasquale, que é o chefe do cartório eleitoral aqui de São Miguel, da 45ª Zona Eleitoral. São Miguel do Oeste vai contar com 404 mesários para a votação desse domingo. Todos são voluntários. Nos municípios que integram a 45ª Zona Eleitoral, São Miguel, Bandeirante, Belmonte, Descanso e Santa Helena, serão 596 mesários. E alguns já têm uma larga experiência de trabalho, de atuação no dia da votação. Estamos em contato agora com Eduardo Souza Cunha, ele é professor do IFSC aqui de São Miguel e está indo para mais uma eleição, como eleitor e também como mesário. Não é a primeira vez que vai trabalhar na eleição, né, Eduardo? Bom dia.
5: Bom dia, Mele. É prazer, né, falar com você primeiramente, mas... Não é a primeira vez, não. Eu trabalho como mesário, né, basicamente nas eleições, desde 2006 como mesário, mas comecei a trabalhar no serviço eleitoral desde 2004 como escrutinador, né, aquele que, de certa forma, ali ajuda na contagem dos votos, né. É, trabalho como mesário desde 2006, né, e nas últimas... duas eleições, né? Trabalho como presidente da mesa receptora de votos.
3: Claro. E por que que a cada eleição você repete esse movimento de se colocar à disposição de trabalhar no pleito, hein, professor?
5: No início foi uma questão de seguir os meus amigos, né? Os meus colegas de trabalho, né? E falavam assim, ah, Dudu, vamos trabalhar na eleição porque é uma coisa muito boa em tudo, né? A gente passa o dia, não é tão cansativo como se falou, não. Eu tinha um pouco de receio, né? Mas assim, aí eu peguei e me inscrevi como voluntário, né, da Justiça Eleitoral. Como eu disse, fui chamado pela primeira vez para trabalhar como escrutinador. E depois, nas próximas eleições seguintes, a partir de 2006, trabalhei como mesário, né? Mas hoje, eu digo para você assim, que... É muito bom estar trabalhando na eleição, né? Primeiro por conta de uma questão de utilidade, né? Ao próprio serviço eleitoral, à própria nação, ao próprio serviço enquanto cidadão, né? Eu digo para você que muitas vezes, né, e eu, né, enquanto professor, pensava bem assim, nossa, mas esse sentido, essa sensação de serviço, né, à pátria, à nação, ela não é tão assim, não, é bem exagero, né? Mas hoje eu compreendo a importância desse serviço, porque é um serviço voluntário, é um serviço que a gente doa, né, presta o nosso domingo, apesar das folgas. Mas é, de certa forma, um prazer, é uma sensação de muita alegria, né, e responsabilidade você servir, né, o pleito eleitoral. Então, assim, é uma sensação muito, muito boa.
3: Sim. Como é que foi a sua primeira eleição como mesário? E mudou muito, né? Na época era muito diferente o sistema, ou é basicamente como é hoje, hein, professor?
5: Já existia, né, o sistema... das urnas eletrônicas, né? Mas assim, com relação à sensação, né, de você estar ali trabalhando, né, para a Justiça Eleitoral, uma sensação assim de muita responsabilidade que você tem. Então você tem um medo de alguma coisa dar errado, né? Então você fica receoso se você está cumprindo com todas as orientações determinadas, né? Nos treinamentos e pela Justiça Eleitoral. Mas com relação às mudanças, né, que estão ocorridas ao longo do tempo, tem a questão de como o nosso trabalho era mais manual, né? Com relação à questão da própria tecnologia, né? Checagem dos documentos, os documentos que eram permitidos. Hoje você tem uma gama muito grande de documentos, tem o título, né? Tem a Carteira Nacional de Habilitação Digital. Então, assim, a gama de documentos se ampliou. E tem a questão hoje de você poder digitar o CPF e o título de eleitor quando você vai habilitar o eleitor a votar. Então, isso foram avanços importantes. Então, eu digo para você uma coisa que deixa bem claro isso, né? A Justiça Eleitoral, né, o trabalho eleitoral, ele foi evoluindo ao longo do tempo. E isso facilitou o trabalho, né, dos mesários, bem como também o dia de votação, né? A questão dos eleitores ali, a organização dos eleitores, então isso melhorou bastante.
3: Tudo bem, para a gente fechar aqui, não foi a primeira, não será a primeira amanhã. Será a última ou você pretende continuar com esse trabalho nas próximas eleições, professor?
5: Não, pretendo continuar, até onde eu puder. Beleza, até onde eu puder.
3: Beleza, obrigado mais uma vez, Eduardo Souza Cunha, que é mesário, vai trabalhar na eleição desse domingo aqui em São Miguel. O Eduardo, você ouviu, tem bastante experiência, mas tem mesário que está estreando na eleição desse ano, que vai trabalhar pela primeira vez. Estamos em contato com Elisandra Demossi Previde, que é também aqui de São Miguel, e vai trabalhar pela primeira vez. O que é que te levou a ser voluntária e a querer trabalhar na votação, hein, Elisandra? Bom dia.
6: Bom dia a todos os ouvintes da PPRI. Eu decidi trabalhar porque faz tempo já que eu voto, né? E eu acho importante a gente também conhecer como que funciona essa questão eleitoral, né? No dia do voto, que tem toda a parte ali das urnas, que a gente não tem a gente não tem noção do que é o processo eleitoral, né? Esse ano, então, eu fui como voluntária. Até a gente teve um treinamento aqui com o pessoal do cartório eleitoral, e o pessoal nos passou que 100% aqui da nossa região, aqui todo mundo é voluntário.
3: Sim.
6: E era uma vontade que eu tinha também para poder estar conhecendo como é que funcionava, para poder também contribuir, né? Porque não tem pessoas suficientes para o trabalho, né, da Justiça Eleitoral, então... Como servidora pública também, a gente está no meio público, é importante, é interessante a gente conhecer como funciona.
3: Sim, e essa vontade, ela vem já de bastante tempo ou é agora que ela surgiu e você decidiu, não, eu vou trabalhar, vou contribuir com a eleição?
6: Faz um tempinho já que eu tinha, porque como servidora, eu na verdade, como servidora pública eu tenho 10 anos, né? Mas eu troquei só de município, mas os meus colegas trabalhavam, né? Então, como o pessoal comenta que é bom de trabalhar, que é uma experiência nova, eu também tive a vontade de trabalhar. E aí, quando eu fui atualizar o meu título, eu comentei lá com o setor que se precisasse de voluntário, eu era voluntário.
3: E que expectativa que você tem para domingo? E reforça que importância tem não só votar, mas também ajudar a construir a estrutura para que as pessoas possam votar com tranquilidade.
6: Assim, ó, como é a minha primeira vez como primeira mesária, eu tenho um pouquinho de preocupação, porque eu entendo a responsabilidade que a gente tem também trabalhando, né? São várias coisas que a gente tem que cuidar, que a gente tem que colaborar para que aconteça de forma segura, né? Que o pessoal possa exercer então a sua função e de ir lá votar e de contribuir para quem está indo lá. Mas eu acho que vai ser tranquilo. Eu acredito que esse ano talvez seja um pouquinho demorado também pela questão de ser seis, né? Seis votos, mas a gente tá trabalhando, e o pessoal ali da Justiça Eleitoral, a gente tem um grupo e o pessoal disponibiliza vídeos para a gente assistir, e qualquer dúvida que a gente tem, a gente pode tirar com eles. Então, assim, eu tô ansiosa, mas no mesmo tempo eu tô segura, porque a gente é bem assistido, se tiver dúvida a gente pode tirar, então bem tranquilo.
3: Obrigado, Elisandra Previdi, que vai estrear amanhã como mesária na eleição aqui de São Miguel do Oeste. Este é o especial Eleições 2026 da PPRI, com informações, orientações e a projeção para a votação deste domingo. Estão conosco as rádios Itapiranga de Itapiranga, Atalaia de Campoerê, PPRI de São Miguel, Cedro de São José do Cedro e também a Rádio Oeste de Porã do Oeste. Nós vamos agora até Campoerê para trazer as informações da Rádio Atalaia e os preparativos também para o pleito deste domingo. Quem está chegando é a Márcia Makoski. Bom dia, Márcia.
7: Bom dia. 7.555 eleitores estão aptos a votar neste domingo em Campoerê. O município integra a 69ª Zona Eleitoral, que também abrange Palmassola, Saltinho e São Bernardino. Palmassola terá 5.417 eleitores aptos a votar, distribuídos em 6 locais e 18 sessões eleitorais. Em Saltinho, são 3.279 eleitores que votarão em 2 locais com 11 sessões. Já em São Bernardino, tem 2.579 eleitores distribuídos em 3 locais de votação e 9 sessões. Somados os 4 municípios, a comarca terá 18 locais de votação e 64 sessões eleitorais para atender os 18.830 eleitores aptos a votar. Segundo o chefe do cartório eleitoral de Campoerê, Maicon Pereira, a principal orientação aos eleitores é conferir antecipadamente o local de votação para evitar imprevistos no dia da eleição. A consulta pode ser feita pelo aplicativo e-título ou pelo site do Tribunal Superior Eleitoral. Em Campoerê, a votação será realizada em 7 locais, distribuídos entre a área urbana e o interior, com um total de 26 sessões eleitorais. A Escola de Educação Básica Raul Pompeia concentra o maior número de eleitores, com 1.978 aptos. Na Escola de Educação Básica Emílio Garrastazu Médici, são 1.931 eleitores, enquanto o Centro Educacional Municipal Prefeito João Teles Padilha reúne 1.406. O pavilhão da Igreja Matriz conta com 774 eleitores e a Câmara de Vereadores com 643. No interior, o Centro Educacional Municipal Nossa Senhora de Fátima, na linha 12 de novembro, terá 445 eleitores, enquanto o pavilhão comunitário da linha Groíza reúne 378. Já na 58ª Zona Eleitoral, com sede em Maravilha, Santa Terezinha do Progresso terá 2.454 eleitores aptos a votar, distribuídos em 10 sessões eleitorais e 3 locais de votação. A Escola de Educação Básica Santa Terezinha concentra a maior parte dos eleitores, com 1.759, distribuídos em 8 sessões, e também será sede de um posto intermediário de transmissão. Os outros locais são o Núcleo Escolar Campo Grande, com 363 eleitores, e o Núcleo Escolar Mundo Novo, com 332. Em Maravilha, são 19.940 eleitores, distribuídos em 12 locais de votação. Ao todo, a Zona Eleitoral de Maravilha abrange 6 municípios e reúne 32.198 eleitores aptos a votar, distribuídos em 101 sessões eleitorais. Já no Paraná, Marmeleiro, município que faz divisa com Campoerê, conta com 11.792 eleitores aptos a votar, distribuídos em 39 sessões eleitorais. A votação será realizada em diferentes locais, tanto na área urbana quanto no interior. O Colégio Estadual de Marmeleiro reúne 3.428 eleitores, distribuídos concluídos em 10 sessões, enquanto a Escola Estadual Telmo Otávio Miller concentra 3.544 eleitores em 11 sessões. A Escola Municipal Dom Pedro I conta com 976 eleitores em 3 sessões e a Escola Municipal Padre Afonso tem 1.425 eleitores distribuídos em 5 sessões. No interior, também haverá votação nas comunidades de Bom Jesus, Linha Gruta, Quilômetro 15, Manduri e Alto São Mateus. A zona eleitoral que abrange Marmeleiro tem ainda Flor da Serra do Sul e Renascença e possui 21.527 eleitores distribuídos em 71 sessões nos 3 municípios. De Campo Herê, Márcia Makoski, Rede Peperi, Eleições 2026.
3: Beleza, obrigado Márcia pelas informações da Rádio Atalaia. Especial Eleições 2026 aqui da Peperi. Nós temos agora o intervalo comercial e no próximo bloco vamos falar sobre o perfil do eleitorado e conversar com eleitores que não têm a obrigação de votar, mas que fazem questão de participar desse momento importante para a democracia. 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
6: estamos de volta com o especial Eleições 2026 aqui na Peperi. Conosco as rádios Itapiranga de Itapiranga, Atalaia de Campo Herê, Peperi de São Miguel, Cedro de São José do Cedro e também a Rádio Oeste de Porã do Oeste. Santa Catarina possui 5.725.753 eleitores. 52,26% são mulheres e 47,74% são homens. Para além da maioria feminina, o perfil do eleitorado é composto por 54% de pessoas solteiras. O grupo de 30 a 44 anos compõe a maior faixa etária, correspondendo a 30% do total de eleitores. Entre as pessoas que não têm obrigação de votar, os que têm mais de 70 anos, por exemplo, também representa uma parcela expressiva aqui no estado. São 589 mil eleitores com mais de 70 anos, 10,28% do total do eleitorado no estado. A lei prevê que para eles o voto é facultativo, ou seja, não é obrigatório, mas esse é um público que faz questão de votar. Estamos em contato agora com Aristides Pellegrini, que já passou dos 70. Domingo, amanhã, o senhor tem algum compromisso, seu Aristides? Bom dia.
7: Bom dia, tudo bem com vocês? Sim, eu tenho compromisso domingo com a eleição. Depois da eleição eu vou ficar em casa, fazer, mas o meu maior compromisso é ir votar. É um prazer ir votar.
6: Pois é, o senhor está com 75, não tem mais obrigação de votar, mas mesmo assim vai estar cedinho no local de votação?
7: Eu acho assim que todo o povo, todos os idosos que têm acima de 70 anos, ele tem que se mostrar que ele está vivo. Eu estou vivo e é um bom para ele, ou um bom porque eles estão todos aposentados, e até ver na votação que eles estão vivos ainda. Então é um documento isso. Eu tenho um prazer de votar. A melhor alegria é eu ir votar.
6: Na última eleição o senhor também já tinha mais de 70, não precisava votar, mesmo assim o senhor foi lá e votou, senhor Aristides?
7: Foi e votei, até inclusive na votação para prefeito de São Miguel, foi feita uma entrevista contigo lá na Latitude, eu convoquei todos os idosos para ir votar, cada um que votasse na consciência dele, não tem A, nem B, nem C, nem D, votasse na consciência dele. Isso aqui é o maior prazer, é votar na consciência da pessoa, naquele candidato que ele acha que deve votar, que ele vote.
6: Claro, e o senhor sempre fez questão de votar, de participar, de se envolver, porque tem gente que acaba ou não indo, ou votando em branco. O senhor tem essa decisão desde que votou pela primeira vez de que tem que participar, seu Aristides?
7: Eu só falhei uma eleição na minha vida. Eu fiz o título com 17 para 18 anos, só falhei uma eleição porque eu não estava em São Miguel naquele dia. Não estava na minha sessão, né? Que eu votei em descanso em São Miguel, só. Eu não estava na sessão naquele dia e o meu transporte era muito longe, eu não podia vir. Mas senão foi o dia mais triste da vida, foi aquele dia.
6: E por que que é tão importante para o senhor participar da votação, escolher seus candidatos, mesmo sem ter essa obrigação, hein, seu Aristides?
7: Eu só te falo uma coisa assim, não adianta você reclamar. Você tem que primeiro cumprir com a tua obrigação, não adianta reclamar depois do candidato A, B ou C que entrar. Você tem que ir votar e ter confiança nele e ter fé que tudo vai melhorar no nosso país.
6: Claro, não podemos falar em nomes, mas o senhor já definiu os seus 6 votos, senhor Aristides?
7: Desde quando iniciou que eu peguei o primeiro, falei com os candidatos, porque eu tenho muitos candidatos, tenho muitos pedidos. Se eu mostrar meu telefone aqui de vários candidatos pedindo voto, mas eu tenho só um voto, eu tenho que votar num só numa pessoa, né? É uma pessoa em cada sessão, né? Cada setor. Eu tenho só um. Se eu tivesse 20 votos, eu teria até candidato sobrando para votar, mas eu escolhi um e vou naquele.
6: Claro, e vai levar cola para não se atrapalhar no dia, seu Aristides?
7: Com certeza, para não errar, com certeza, não, porque o cara das vezes pega um pouquinho e erra um candidato, não deve errar nenhum, deve votar aquele que tem a consciência e na consciência limpa, tranquila.
6: Claro, bom domingo e bom voto para o senhor Aristides.
7: Igualmente, uma boa manhã para vocês, tudo de bom para vocês, tomara que dê tudo certo, né?
6: Beleza, obrigado. Obrigado mais uma vez, seu Aristides Pellegrini, que faz questão, mesmo sem obrigação, de votar nesse domingo. Na outra ponta, no outro extremo do eleitorado, estão pessoas que têm 16 e 17 anos, que também têm voto facultativo, não são obrigados a votar. Hoje, são 45 mil eleitores no estado que têm essa idade, de acordo com o Tribunal Regional Eleitoral de Santa Catarina. E nós vamos conversar agora com Yasmin Chimal, que tem 17 anos, fez o título porque faz questão também de participar desse momento. Não tem obrigação, mas decidiu votar, fazer o título e votar. Por quê, hein, Yasmin? Bom dia.
8: Bom dia, tudo bem? Eu acho que, na verdade, a gente aprende muito sobre a questão de responsabilidade. Eu acho que é uma coisa que a gente tem... Não sei explicar muito bem, mas a questão da gente ter uma opinião já é muito importante. E a gente saber, procurar saber mais sobre política, eu acho muito interessante também, ainda mais a cidade, sabendo que a gente tem que se preocupar em relação a o que a gente acha certo, o que a gente acha que deveria melhorar. É muito importante estar sempre ligada nessas questões.
6: Como é que foi fazer o título de eleitor e o que representa, qual é o sentimento que fica de ter esse documento? Tu te sente um pouco mais cidadã portando esse documento, Yasmin?
8: Ah, com certeza. Eu acho que, na verdade, foi muito tranquilo fazer o título e eu acho que a gente se sente um pouco mais cidadão, sim. Eu acho que é uma responsabilidade muito grande, né, ter esse título e agora exercer ainda o papel de cidadão, poder estar votando e decidir os candidatos, né?
6: Claro. A gente ouve muito falar que o jovem, ele não tem interesse nas questões políticas, ele até é desligado, tem aversão, muitos não fazem o título antes dos 18. Você percebe isso também? Entre os jovens tem esse sentimento? O que você tem conversado com seus colegas, inclusive, sobre isso, hein, Yasmin?
8: Na minha sala, aqui no Senai, no SESI, eu vejo que é um pouco diferente, porque todo mundo está bem ligado, apesar de que alguns não vão votar esse ano, não fizeram o título, eu vejo que todos eles têm uma opinião muito própria. Então, que os jovens, pelo menos na minha vivência, né, minha convivência do dia a dia, eles estão muito ligados, que eles têm uma opinião, que eles procuram saber muito sobre política. Então eu acho que não tem aquele negócio do desinteresse, né? Que eles estão cada vez mais interessados quando forem votar, enfim, apesar de que alguns não vão votar esse ano, eles estão, tipo, procurando saber cada vez mais.
6: Claro. Você definiu já como é que vai ser amanhã, o horário, como é que vai ser o voto, tá tudo certo?
8: Tudo certo, já tá decidido.
6: Já vai cedo, vai à tarde?
8: Eu vou ir cedo. O pai e a mãe vão ir também de manhã, e acredito eu, mas eu acho que eu vou ir de manhã porque eu já tinha conversado com eles, então...
6: Muito bem, obrigado e bom voto amanhã, Yasmin.
8: Muito obrigada, eu que agradeço.
6: Bem, obrigado, Yasmin Chimal, 17 anos, eleitora que amanhã vai cumprir com a obrigação que tem com a democracia. São Miguel do Oeste possui hoje 32.110 eleitores aptos a votar. Maioria mulheres, 17.040, 15.069 são homens. Na região da Ameosque, nós temos um total de 137.800 eleitores e quase 20 mil estão nessa faixa etária de voto facultativo, do seu Aristides e da Yasmin, que você conheceu hoje, ou seja, tem 16 e 17 anos ou tem mais de 70 anos. Esse é o especial Eleições 2026 aqui da Peperi, trazer todas as informações para o pleito deste domingo. Vamos saber agora como é que está o trabalho, como é que estão os preparativos na região de São José do Cedro. Quem está chegando é Everton Macedo, da Rádio Cedro FM. Como é que estão os trabalhos por aí nessa véspera de eleição, hein, Everton? Bom dia.
9: Bom dia, Marcos. Bom dia, os ouvintes. A 50ª Zona Eleitoral, a qual São José do Cedro pertence, reúne 29.600 eleitores em 4 municípios da região extremo-oeste fronteira de Santa Catarina. A 50ª Zona é formada por Dionísio Cerqueira, sede do cartório eleitoral, São José do Cedro, Guarujá do Sul e Princesa. Ela reúne 29.635 eleitores aptos a votar em 2026, segundo dados do Cadastro Eleitoral do Tribunal Superior Eleitoral. Dionísio Cerqueira concentra a maior parcela do eleitorado, com 12.108 eleitores, o equivalente a 40,86% da zona. São José do Cedro aparece em seguida com 10.969 eleitores, ou 37,02% dos eleitores. Guarujá do Sul, 3.998 eleitores, 13,49%, e Princesa, 2.560 eleitores, ou 8,64% do total. Somados, Dionísio Cerqueira e São José do Cedro concentram aproximadamente 78% de todo o eleitorado da 50ª zona eleitoral. O levantamento considera exclusivamente eleitores aptos a votar. Nos três municípios, com dados absolutos detalhados, as mulheres são a maioria entre os eleitores. Em Dionísio Cerqueira, são 6.283 eleitoras, o equivalente a 51,9% do eleitorado, contra 5.825 homens. Em São José do Cedro, são 5.575 mulheres, ou 50,8%, e 5.394 homens. Em Guarujá do Sul, as mulheres somam 2.099 eleitoras, correspondente a 52,5%, enquanto os homens são 1.899. Em Princesa, os dados disponíveis apontam uma composição aproximada de 49,2% de mulheres e 50,8% de homens. O Cadastro Eleitoral de 2026 também permite identificar a presença de jovens de 16 e 17 anos. Dionísio Cerqueira possui 143 eleitores nessa faixa etária. São José do Cedro, 150. Guarujá do Sul, 33. Em Princesa, a estimativa disponível é de aproximadamente 51 eleitores entre 16 e 17 anos. Considerando os quatro municípios, são cerca de 377 eleitores nessa faixa etária. A escolaridade também revela diferenças entre os municípios. Em Dionísio Cerqueira, 986 eleitores possuem ensino superior completo e outros 509 têm superior incompleto. Em São José do Cedro, são 1.256 eleitores com curso superior completo e 558 incompleto. Em Guarujá, 356 eleitores com faculdade, 196 incompleto. Em Princesa, os dados disponíveis apontam 12,4% do eleitorado com curso superior. Entre os eleitores mais idosos, Dionísio Cerqueira possui aproximadamente 1.790 pessoas com 70 anos ou mais. Nessa faixa etária, o voto é facultativo. O número, portanto, representa eleitores aptos a votar que não estão sujeitos à obrigatoriedade de comparecer às urnas. As urnas eletrônicas são preparadas para votação nos quatro municípios. As urnas eletrônicas que serão utilizadas neste domingo nos municípios de Dionísio, Cedro, Guarujá e Princesa já foram preparadas e lacradas. Segundo o chefe do cartório eleitoral em Dionísio Cerqueira, David Russi, o procedimento de preparação foi realizado em audiência pública nos dias 19 e 20 de setembro. Na última quarta-feira ocorreu a etapa final de conferência para verificar se há alguma inconsistência nas sessões ou na lacração dos compartimentos das urnas. Após essa verificação, os equipamentos foram separados para distribuição. Na manhã de hoje, véspera da votação, as urnas estão sendo encaminhadas aos locais de votação, onde permanecerão armazenadas até amanhã, quando serão instaladas nas respectivas sessões. Conforme David Russi, ao todo, são 101 urnas eletrônicas distribuídas entre os quatro municípios, 42 em Dionísio Cerqueira, 36 em São José do Cedro, 14 em Guarujá do Sul e 9 no município de Princesa. David destaca também que foram preparadas urnas de substituição para eventuais equipamentos apresentarem problemas. O cartório orienta os eleitores a preparar a colinha antes da votação. Segundo David, o processo de votação tende a ser mais demorado devido à quantidade de cargos em disputa. Nesse pleito, o eleitor precisará votar para deputado federal, estadual, senado duas vezes, governador e presidente da República. Por isso, o cartório eleitoral recomenda que os eleitores preparem previamente as chamadas colas eleitorais com os números dos candidatos escolhidos. Segundo David Russi, a medida pode ajudar a reduzir o tempo de votação e, consequentemente, o tamanho das filas nas sessões. Da Rádio Cedro FM, repórter Everton Macedo.
6: Obrigado, Everton Macedo, da Rádio Cedro de São José do Cedro. Hoje é sábado, é véspera de votação. Não tem mais propaganda política, mas ainda é possível, né, que os candidatos façam alguns trabalhos para tentar buscar os últimos votos. Por exemplo, a entrega de folder, de panfleto, de folheto, de adesivo ainda é possível hoje até às 8 horas da noite. O derrame de santinhos, no entanto, na véspera ou no dia da votação, em locais de sessão, é uma propaganda irregular e, portanto, crime eleitoral. Também a circulação e a exposição nas ruas de bandeiras, de wind banners, é possível que aconteça, no entanto, somente até às 10 horas da noite. Esse é o especial Eleições 2026 com as emissoras da Peperi aqui no Extremo Oeste. Nós temos agora intervalo comercial e daqui a pouco, no bloco final do programa de hoje, vamos falar sobre a importância da cola para evitar a formação de filas neste domingo e também como é que as forças de segurança estão se preparando para a votação. 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
1: São Miguel, Cedro, de São José do Cedro e também a Rádio Oeste de Porã do Oeste. Amanhã, 8 horas da manhã, começa a votação. E o eleitor tem que ir preparado com a cola para evitar um tempo excessivo na cabine de votação. Aliás, essa é uma das principais preocupações da Justiça Eleitoral este ano. Como são 6 votos, há o risco do eleitor demorar um pouco mais e aí acontecer a formação de fila. Amanhã, os votos são na seguinte sequência: deputado federal, 4 dígitos, depois vota para deputado estadual, são 5 dígitos, aí vota na primeira vaga de senador, depois vota para segunda vaga de senador, vota para governador e aí o último voto é para presidente da República. Para senador são 3 dígitos, para governador e para presidente são 2 dígitos. E é importante lembrar que o voto para o segundo senador deve ser diferente do primeiro voto, a fim de que não aconteça a nulidade desse segundo voto. Tem que ser, portanto, para candidatos diferentes, porque são 2 vagas. Estamos em contato agora com Augusto Becker, juiz eleitoral da 45ª Zona Eleitoral aqui de São Miguel do Oeste. Essa questão da demora, da formação de fila, é uma das grandes preocupações para o

0: né, problemas em relação a isso. O que nós temos, e até eu gostaria de frisar para os nossos eleitores, para toda a nossa população, é a atenção no dia da eleição com filas. Porque nós temos, se me permite entrar nesse tópico, nós temos...
1: São seis votos, né?
0: São seis cargos em disputa. Então, deputado federal, estadual, dois senadores, governador e presidente. Então, pelas minhas contas, aqui são 19 cliques na urna, para quem fará, né, evidentemente, votará em todos os candidatos. Então, a tendência é que nós tenhamos fila no dia da eleição. Então, a população tem que ir tranquila e preparada para isso. Assim, não é, a Justiça Eleitoral está trabalhando, buscando meios de mitigar a questão das filas, mas elas vão acontecer. Então, para o eleitor que vai comparecer no seu local de votação, saiba que pode acontecer fila, se chegar, a fila estiver muito grande, de repente volta, retorna mais um pouco mais tarde, talvez. A votação vai das 8 às 17 horas, dá tempo de todo mundo votar, mas é algo que nós temos que ficar atentos. Apesar das filas, não é permitida a aglomeração de pessoas, então o eleitor faz o seu voto tranquilo, vai para sua casa, e assim que será orientado no dia da eleição. Inclusive, também, Marcos, aproveitando a oportunidade, né, nós orientamos todos que, na medida do possível, compareçam com o lembrete, né, com a famosa cola eleitoral. Sim. Compareçam munidos já dos seus votos escritos. Se não tiverem a cola eleitoral, aquela fornecida ali pela Justiça Eleitoral, anotem num papel, algo assim, para que cheguem preparados para votar, estejam com o documento em mãos, a cola eleitoral na mão, até porque não é permitido entrar com o celular na cabine de votação.
1: Pois é, isso é importante reforçar, né? A cola, ela é no papel, não dá para usar a cola no celular, porque hoje o digital está muito presente, você usa para tudo, sei lá, nesse caso não dá.
0: Exatamente, né, Marcos, não é possível examinar, verificar os votos na tela do celular, então haverá uma mesa ao lado ali, onde o eleitor deverá depositar o seu aparelho celular. Eu sei que hoje, né, a gente usa o celular para tudo, está acostumado, todas as nossas anotações, nossa vida, né, está ali no celular, enfim, tudo de importante, mas no dia da votação está proibido utilizar o celular na cabina de votação. Então, para evitar problemas, a orientação para os nossos eleitores é: levem a cola por escrito, já pronta no dia, que isso vai ajudar a todos, porque se todos estiverem preparados com seu documento com foto e sua cola eleitoral, seu lembrete eleitoral, como prefiram, isso tende a agilizar, aumentar o ritmo de velocidade ali da votação. Então, até porque, né, reiterando, o celular não vai ser permitido, não vai ser possível usar o celular ali naquele momento.
1: Claro, ainda sobre o dia da votação amanhã, doutor Augusto, tem algumas questões que no passado aconteceram mais. Por exemplo, a questão das ruas amanhecerem cheias de santinhos nos locais de votação. Boca de urna, o pessoal chega e pede o voto na hora ali, antes de entrar no local de votação. Questão de aglomeração, concentração de pessoas com bandeiras. Essas são questões que ainda podem acontecer, que existem preocupações em relação a elas. E o que é que pode ou não pode, afinal de contas?
0: Exato.
1: Aí, nesse
0: perfeito. Aglomeração de pessoas no dia da eleição não é permitida. A manifestação do eleitor é individual e silenciosa. Então, o eleitor pode votar com a camisa do seu candidato, com o fio broche do seu candidato, com adesivo, não tem problema, mas a manifestação é individual e silenciosa. Então, não é possível aglomerações, várias pessoas uniformizadas ou algo do tipo. Isso não é permitido, será dispersado, enfim, serão, né, solicitados aí que se dispersem os grupos que estiverem dessa forma. Derramamento de santinhos também não é permitido, inclusive é um ilícito eleitoral que será devidamente sancionado se acontecer. E, como bem mencionaste, boca de urna é da mesma forma, né? Crime eleitoral, cabível a prisão em flagrante ali do infrator que for identificado nessa situação, e nós teremos as forças de segurança atuando nesse sentido.
1: Sim. Transporte de eleitor, carona com o vizinho, dá para pegar para ir votar ou tem que ter cuidado, hein, doutor?
0: Vamos lá, o transporte de eleitores também é uma questão sensível, né? O transporte de eleitores para fins eleitorais é também crime eleitoral. Então, aquele cidadão que organiza-se para, a pedido de um candidato ou mesmo...

0: ele próprio, de alguma maneira, interessado na eleição de um determinado candidato, promove de maneira reiterada o transporte de eleitores, várias pessoas encaminha, ele pode ser, pode ter um problema no dia da eleição, as forças de segurança estão orientadas. Agora, a pessoa vai levar um familiar para votar, até mesmo um vizinho, vão juntos, às vezes uma comunidade do interior, né? A pessoa não tem condições de se deslocar, vai prestar um auxílio. É lógico que isso será analisado com cuidado e em cada caso concreto. O que não pode é a reiteração, né? E o transporte com fins eleitorais dos eleitores, que será devidamente apurado e sancionado.
1: Ou seja, o vizinho extremamente solícito, que resolve levar todos os vizinhos da rua aí 3-4 vezes, aí não dá.
0: Esse dá problema. Esse terá problemas, as forças de segurança estão orientadas a coibir esse tipo de transporte, Marcos.
1: Bom, para fechar aqui, doutor, é importante reforçar, né, a questão do voto consciente amanhã. Independentemente da escolha, tem que votar com a consciência e participar desse momento, né?
0: Com certeza. É um momento importante para a democracia brasileira. É um momento que as pessoas, né, realmente participam e atuam nos destinos do nosso país. A Justiça Eleitoral está trabalhando há muito tempo. É muita gente envolvida, Marcos. São juízes eleitorais, promotores eleitorais, mesários, servidores da Justiça Eleitoral. É um exército gigante civil que atua para que as eleições aconteçam. Então, o recado para os nossos eleitores para o dia de amanhã é: vão tranquilos, o trabalho está sendo feito, a segurança de todos está garantida, e votem com consciência, sabendo que o voto é o momento que a gente realmente decide aí o futuro que a gente quer para o nosso país.
1: Bem, obrigado mais uma vez, Augusto Becker, juiz eleitoral aqui de São Miguel do Oeste. Vamos falar agora sobre segurança. Afinal de contas, esse é um ponto importante da eleição, né? O trabalho que a Polícia Militar faz de ostensividade, de prevenir, de combater os crimes eleitorais e garantir segurança para todos. Também tem o trabalho que faz a Polícia Civil, que é a Polícia Judiciária. Nós estamos em contato agora com o Capitão Brunhara, que é o vice-comandante do 11º Batalhão de Polícia Militar, com sede aqui em São Miguel. O que a Polícia Militar preparou em termos de segurança para a eleição desse ano? E até agora, a situação está tranquila também na segurança pública envolvendo o pleito? Brunhara, bom dia.
2: Bom dia, Marcos. Bom dia aos ouvintes do programa. A eleição tem sido bem tranquila até aqui, a exemplo dos anos anteriores. A gente não tem um histórico aqui na cidade ou nos municípios do entorno de ter problemas nesse sentido. Sempre tem sido bem tranquilo.
1: Bom, e como é que a Polícia Militar se preparou para esse final de semana de eleição? Hoje, véspera, amanhã, dia de votação. O que a Polícia Militar organizou para acompanhar e garantir a segurança desse pleito, hein, Brunhara?
2: Então, nas últimas semanas a gente fez contato, né, tínhamos reuniões de trabalho com os demais órgãos envolvidos, né, Justiça Eleitoral, Ministério Público, Polícia Civil, Polícia Federal. Então, a gente tem alguns grupos de trabalho divididos já por zonas eleitorais, onde a gente tem trocado informações e se preparado para que o pleito corra da melhor forma possível. Especificamente em relação ao nosso serviço, a gente já fez conversa com o efetivo que vai trabalhar, orientou sobre as questões dos crimes eleitorais, as medidas, o que cabe, o que compete a cada órgão fazer, né? E estamos fazendo planejamento ali já para que a gente possa dividir o efetivo e atuar em todas as localidades da melhor forma possível para garantir a segurança dos eleitores.
1: Claro. Com que efetivo que a Polícia Militar vai trabalhar nesse final de semana de eleição, Brunhara?
2: Então, a gente, além do nosso efetivo ordinário, né, que é o do dia a dia, que já, além das questões eleitorais, vai estar trabalhando sobre as demais ocorrências que já são da nossa rotina, né? Então a gente acaba disponibilizando um efetivo extra que fica dedicado exclusivamente para a segurança das eleições e eventualmente atuação em crimes eleitorais. Aqui na sede de São Miguel do Oeste, então, além do efetivo convencional nosso, nós vamos ter mais duas guarnições compostas de policiais da ativa que vão trabalhar em São Miguel, e além deles, nós temos todos os alunos soldados temporários que estão em formação, que agora dia 9 de outubro é a formatura deles. Eles vão estar atuando exclusivamente em São Miguel. Então são 46 policiais a mais do que o comum nas eleições anteriores. E claro, né?
1: Sim.
2: Além disso, tem efetivo que sai de São Miguel e vai para os outros municípios do entorno aqui também.
1: Claro. Em termos de número, estamos falando de quantos policiais que vão trabalhar na eleição, Brunhara?
2: Só em São Miguel do Oeste o número deve girar em torno de 60, 65 policiais. Fora o resto da região, né? Que daí tem os policiais dos municípios e mais um efetivo esse que nós vamos estar mandando em apoio.
1: Sim.
2: Em média, cada município vai ter de 4 a 5 policiais atuando.
1: Claro. Bom, este reforço de efetivo é só para amanhã, dia de votação, ou nesse sábado, véspera, talvez uma preocupação com relação a alguma situação fora do normal, aí também haverá reforço já a partir desse sábado?
2: A exclusividade é mais pro período da votação mesmo, né? A gente tem uma preocupação no dia anterior ali de ter um efetivo completo, né? Porque muitas vezes é acabado dando folga ou tem alguma outra situação que o policial acaba não podendo comparecer ao serviço e a gente acaba deixando às vezes com um efetivo reduzido. E daí nesse final de semana, em razão das eleições, a gente toma esse cuidado para que não seja dado folga ou se algum policial não puder comparecer ao serviço, a gente consiga substituí-lo, né? Para que aqui em São Miguel do Oeste a gente tenha o efetivo completo à disposição e nos demais municípios também.
1: Uma última questão para fechar, em relação à possível festa de vitória, porque teremos eleitos já neste domingo, né? Deputado, senador, eventualmente a eleição majoritária pode se resolver no primeiro turno também. Nesse ponto da comemoração, alguma preocupação adicional da PM para evitar exageros, Brunhara?
2: A gente costuma sempre acompanhar ali o grupo vencedor, né? Garantindo até a segurança do trânsito, tudo, porque eles costumam vir para a rua, né, para fazer carreatas e tal. Mas mesmo nas eleições municipais, que costuma ser mais aflorado os ânimos, não tem dado problema. Então a gente acredita que este ano, independentemente se resolva no primeiro turno ou no segundo, a gente acredita que não vai haver grandes problemas, não.
1: Obrigado e bom trabalho, Brunhara.
2: Obrigado, agradeço também.
1: Obrigado, Capitão Brunhara, que é o vice-comandante do 11º Batalhão de Polícia Militar, que tem sede aqui em São Miguel. Além da Polícia Militar, a Polícia Civil também está envolvida no pleito desse ano. Nós estamos em contato agora com o delegado regional em exercício, Eric Rosada. Qual é o planejamento? Como é que está a preparação da Polícia Civil para o pleito desse domingo, hein, delegado? Bom dia.
3: Bom dia a todos os ouvintes da Rede PPI. Bom dia, Meller. A Polícia Civil fez um planejamento específico para o período eleitoral, seguindo as diretrizes estabelecidas pela instituição para as eleições de 2026. Manteremos policiais mobilizados durante o sábado e o domingo, e principalmente um reforço no atendimento ao longo do dia das eleições, justamente para garantir uma resposta rápida a qualquer ocorrência que demande atuação de polícia judiciária. O trabalho também é realizado de forma integrada com a Justiça Eleitoral e com as demais forças de segurança. A nossa expectativa é de uma eleição tranquila e todo o planejamento foi feito justamente para que eventuais ocorrências sejam atendidas com rapidez e segurança, seguindo as diretrizes estabelecidas pela Delegacia Geral.
4: Bom, delegado, que estrutura que a Polícia Civil montou para a eleição desse domingo? Que delegacias que estarão abertas? Quantos policiais vão trabalhar amanhã?
3: Na nossa região foi montada uma escala especial para o domingo. Teremos praticamente todos os policiais diretamente empregados na operação eleitoral, além da estrutura de sobreaviso e de apoio que poderá ser acionada conforme a necessidade. Permanecerão em funcionamento todas as delegacias das comarcas da região e também de municípios maiores. A distribuição foi feita de forma a garantir a cobertura a todos os municípios da região. Essa organização foi pensada para permitir o atendimento rápido e eficaz às ocorrências eleitorais. Além disso, haverá comunicação permanente entre as unidades e possibilidade de deslocamento das equipes conforme a demanda.
4: Delegado, quais são as principais preocupações que tem a Polícia Civil e qual o papel exatamente da corporação neste processo eleitoral, especialmente na votação de amanhã?
3: O papel da Polícia Civil é exercer a atividade de polícia judiciária, fazendo atendimento e apuração das ocorrências que estejam dentro de suas atribuições e prestando o apoio necessário à Justiça Eleitoral. No dia da votação, algumas situações merecem especial atenção, como eventuais crimes eleitorais, conflitos entre pessoas e outras ocorrências que possam comprometer a tranquilidade e o exercício livre do voto. Também existem condutas específicas proibidas no dia da eleição, como a chamada boca de urna e determinadas formas de propaganda ou arregimentação de eleitores, a exemplo do transporte irregular. Quando houver notícia de uma possível infração, cada situação será analisada de maneira técnica pelas equipes de acordo com a legislação. A principal orientação é que as pessoas compareçam normalmente aos locais de votação, respeitem as regras eleitorais e, diante de alguma ocorrência, procurem as autoridades competentes. Toda a estrutura de segurança estará mobilizada para que tenhamos um domingo tranquilo. É importante destacar que, no dia da votação, pedir votos, distribuir material de campanha ou abordar eleitores com a finalidade de influenciar a sua escolha pode caracterizar crime eleitoral. É importante destacar que trabalhamos com uma perspectiva de normalidade. O objetivo da Polícia Civil é contribuir para que cada cidadão possa exercer livremente seu direito de voto com segurança e tranquilidade.
1: Bem, obrigado, delegado Eric Rosada, que está respondendo interinamente, momentaneamente, pela Delegacia Regional da Polícia Civil. Esse é o Especial Eleições 2026, aqui da PPRI, e agora nós vamos saber como é que estão os preparativos para o pleito com Iporã do Oeste, na região de Iporã do Oeste. Vilmar de Souza, da Rádio Oeste, está chegando com as informações. Bom dia, Vilmar.
5: O primeiro turno das eleições 2026 será realizado neste domingo, dia 4 de outubro, na 65ª Zona Eleitoral com sede em Itapiranga. Os preparativos estão na fase final. De acordo com o analista judiciário e chefe do cartório eleitoral de Itapiranga, Roberto Marcon de Bona, a distribuição das urnas eletrônicas e dos materiais aos locais de votação acontecerá neste sábado. De Bona destaca que a manifestação individual e silenciosa da preferência política é permitida. Já aglomerações e manifestações coletivas são proibidas, conforme ele explica agora.
6: Bom, primeiramente, a preferência do eleitor pelo seu candidato, pela sua candidata, ela pode ser externalizada desde que seja uma manifestação silenciosa. Quer dizer que o eleitor pode ir votar com uma roupa, um boné, um adesivo do seu candidato, da sua candidata de preferência, desde que essa manifestação silenciosa. Não pode haver uma aglomeração de eleitores, não pode haver ruídos, digamos assim, conversas, de modo que a pessoa passe a fazer propaganda eleitoral para determinado candidato ou candidata. Agora, a manifestação de maneira silenciosa, discreta, é permitida. Não pode haver também aglomeração de eleitores, principalmente com roupas, com uma vestimenta parecidas, né? Porque daí já vai caracterizar a propaganda eleitoral, boca de urna, né? Além disso, nós orientamos ao eleitor para levar a sua colinha eleitoral, mas anotada num bilhete, num folheto, certo? Porque o eleitor, ele não pode levar a colinha eleitoral anotada no seu celular, porque é vedado o ingresso do eleitor com o celular na cabina de votação.
5: O analista judiciário e chefe da 65ª Zona Eleitoral do cartório eleitoral de Itapiranga alerta ainda que o derramamento de santinhos é proibido e pode resultar em apuração e eventual aplicação de penalidades, compra ou venda de votos, tumulto e ações que comprometam o sigilo da votação também podem gerar consequências judiciais. Roberto Marcon de Bona destaca que a Justiça Eleitoral terá mesários, administradores de prédio e auxiliares preparados para orientar os eleitores durante a votação e reforça que dúvidas ou intercorrências podem ser comunicadas pelo WhatsApp do cartório eleitoral pelo número 88060670 de Iporã do Oeste. Repórter Vilmar de Souza, Rede PPRI, Eleições 2026.
1: Muito bem, obrigado, Vilmar de Souza, com as informações da Rádio Oeste de Iporã do Oeste. Esse é o especial Eleições 2026 da PPRI, com as emissoras da PPRI aqui no Extremo Oeste. Rádios Itapiranga de Itapiranga, Atalaia de Campoerê, PPRI de São Miguel, Cedro de São José do Cedro e também a Rádio Oeste de Iporã do Oeste. 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
3: São 9 horas 42 minutos. 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
3: Chitãozinho e Chororó na nossa programação, são 9 horas 42 minutos. Bom dia.

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Somos quem podemos ser, Engenheiros do Havaí. 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
1: São 9h50. 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

0: esse amor, por esse carinho, por todas essas coisas maravilhosas que eu tenho recebido de vocês desde que eu comecei a minha carreira, primeiro em Cachoeira e em seguida no Rio de Janeiro. Obrigado, obrigado, obrigado.
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4: Bom dia! Hoje no Empresa e Empresários, desse sábado, a gente vai conversar com a Eliane, ela que é proprietária da Casa Aroma e Sabor. Eliane, Casa Aroma e Sabor. Primeiramente, Eliane, conte pra gente como é que surgiu essa ideia. Você já trabalhava antes de montar o seu empreendimento? Como é que começou, como é que surgiu aí esse Eliane Casa Aroma e Sabor, que é fazer salgados, fazer também picolés, enfim, como é que surgiu a ideia? Conta um pouquinho pra gente a história do início. Bom dia!
5: Bom dia, Valdemar. Bom dia a todos os ouvintes. Então, começou... na verdade, eu saí de São José do Cedro em 2001, quando fui para o Rio de Janeiro trabalhar. Lá, trabalhei em Botafogo, em uma churrascaria. Depois, em sequência, fui transferida para outra rede dos mesmos donos, onde fui promovida a chefe de cozinha e trabalhei por alguns anos nesse ramo de churrascaria. Depois me casei, tive filhos, então decidi empreender em casa, onde sempre vendi várias coisas, lingeries, Natura, e logo em sequência então surgiu a vontade de continuar no ramo de culinária, onde eu comecei a fazer doces, bolos, docinhos, toda a linha para festas, né? Então logo após alguns anos, surgiu, infelizmente, a pandemia, onde que eu tive que me reinventar, né? Na pandemia, então, não tinham mais festas, não tinham mais contatos. Então, eu decidi fazer salgados para vender, onde que ninguém poderia estar saindo das suas casas para ir ao mercado, onde que lá já estava estourado, vocês aqui nem sabiam o que era a pandemia, né? Então eu tive que me reinventar. Aí eu comecei a fazer os salgados para retirada na minha casa, né? Então foi mais ou menos assim que começou.
4: Esse período lá no Rio de Janeiro, Eliane, para você foi uma experiência que depois você trouxe aqui para São José do Cedro. Antes da gente vir aqui para São José do Cedro, ainda lá no Rio de Janeiro, como é que eram as vendas? Quando você teve que se reinventar ali no momento da pandemia, como é que eram as vendas? O pessoal começou a procurar, você vendia bem lá. Como é que eram as vendas lá no Rio de Janeiro?
5: Então, as vendas eram muito boas, porque a gente já tinha um nome, né? Já tinha a minha marca, né? Que na época era Doçuras da Eliane, só como eu falei anteriormente, eu tive que reinventar, passando a fazer salgados. Então, não foi muito difícil, por conta que eu já tinha os meus clientes, né? Mas tudo foi indo devagarzinho.
4: Eliane, depois você veio morar para cá, você contou também para mim, a gente em off conversando, você veio morar para cá e aí você também teve a perca do teu marido e você teve que continuar trabalhando com os salgados. Hoje o que você produz aqui na Eliane Casa Aroma e Sabor? O que você faz para o cliente?
5: Infelizmente com a pandemia o que a gente mais temia aconteceu, a gente veio para cá praticamente fugindo da pandemia, que aqui não tinha casos ainda na época, a gente veio, infelizmente logo depois o meu marido acabou positivando, lutou alguns dias, ficou na UTI vários dias e infelizmente acabou falecendo, né? E logo em sequência também faleceram meus dois cunhados também de Covid, só que em estados diferentes. Então a gente teve uma perca muito grande na nossa família de 3 pessoas em seguida, assim, por conta do Covid. Foi um baque bem grande para nossa família e infelizmente eu não tinha escolha, né? Eu tinha que optar em lutar ou lutar, não tinha para onde correr. Foi aí que então eu me cada vez mais com mais força, mais determinação e com muita ajuda de muitas pessoas, da minha família, de meus amigos. Então eu comecei a produzir mais, né? Mais salgados, mais sacolés. Aí eu comecei a divulgação dos sacolés gourmet em São José do Cedro, que quando que eu comecei a produzir não tinha ninguém que fazia na cidade, né? Que aqui é conhecido como geladinho. E foi muito bom, a aceitação foi muito boa, tanto dos salgados quanto dos sacolés. Mas além disso tudo, eu vendo Natura, lingerie, roupa de cama, semijoias. E eu sempre falo que o que não tenta para chegar, né? Que a gente se reinventa todos os dias.
4: Legal, bacana. Fala um pouquinho dos teus salgadinhos. A gente sabe que você faz salgados assados, né? Como é que é a procura também? Como é que o pessoal faz para adquirir? Você faz entrega, não faz entrega? O pessoal tem que retirar? Aqui na tua casa, tu localizado no loteamento Grefe, você produz tudo em casa. Como é que é essa procura também pelo assado? Que eu acredito que tem muita gente, Leandro, que segue nessa linha. Por quê? Porque quer evitar frituras, né? Então o pessoal segue para além do assados também.
5: A aceitação é muito bem aceita aqui em São José do Cedro e toda a região também. Tem bastante clientes de São Miguel, de Guaraciaba, inclusive. E a procura é boa porque é uma coisa prática, né? Você só pega e ou você coloca no forno para aquecer ou você coloca no micro-ondas, dependendo muito do seu gosto. Então é muito prático. Tirou da bandeja, esquentou, é o que todo mundo quer no final da noite, não ter serviço, sentar e descansar, né? Assim também o sacolé gourmet, né? Às vezes tu vai lá e compra um pote de sorvete e tu tem um sabor, no máximo dois. Aí, então você tem um leque de sabores variados aqui pro seu final de semana, pro dia a dia. Então é uma coisa bastante interessante também.
4: Eliane, continuando nos salgados, quais que são os tipos de salgados que você faz, que você produz aqui na tua casa, que o cliente pode procurar, que o cliente pode estar tendo também, aí como você bem salientou, né? Na hora de folga, num domingo, na hora do lanche, quais que são os tipos de salgados e também de sacolés que você faz?
5: Então, a minha maior, a maior demanda, né, são os joelhos. Que é, aqui vocês, algumas pessoas falam enrolado, mas lá no Rio a gente conhece como joelho. Então tem brócolis com requeijão, calabresa com queijo cremoso, queijo com presunto, frango com requeijão, tem enroladinho de salsicha. Mas lá atrás, quando eu cheguei, eu conseguia produzir outros tipos também, mas a demanda, graças a Deus, está muito boa. Então no momento é mais ou menos esses sabores que eu faço de salgados. O brócolis com requeijão, assim, é o que mais sai, né? E agora também introduzindo no cardápio costela com requeijão, que também tá um sucesso.
4: Os sacolés, que você bem falou, você foi praticamente a pioneira em trazer os sacolés para cá, enfim, pro pessoal. E há muita procura também com isso, os mercados até já chegam a te procurar. Quais que são os sabores que você produz nos sacolés, Eliane?
5: Então, eu tenho, nos sacolés, eu tenho um leque de mais de 20 sabores. Porém, os que mais saem hoje são leite ninho com Nutella, cheesecake com frutas vermelhas, alpino, açaí, morango com Nutella, pavê de chocolate, maracujá. Enfim, assim, são mais de 20 sabores que eu tenho à disposição.
4: Eliane, além de você produzir salgados, sacolés também, que é o teu ponto forte, que é algo que você faz, você também tem algo a mais para implementar no orçamento no final do mês. Você sabe que quem trabalha com vendas gosta, e você gosta de trabalhar com vendas. Hoje, você também trabalha na linha de cama, mesa e banho. O que é que o cliente também pode encontrar, ou a cliente, enfim, que você tem aqui à disposição do cliente?
5: Bom, então, como eu vinha falando com você, eu não me vejo fazendo outra coisa sem ser cozinha e venda. Na linha de cama, mesa e banho, então temos toda essa linha de edredons, cobre-leitos, cortinas, travesseiros, toalhas, toda a linha mesmo para casa, né?
4: A qualidade que você busca, marcas, né? Marcas renomadas no mercado, enfim. Como é que é essa qualidade também? Quais marcas que você trabalha? Porque eles também têm uma ideia nessa linha de cama, mesa e banho.
5: Bom, assim, eu sempre falo que a gente tem que se colocar no lugar do cliente. Então, você tem que ter um produto de qualidade para oferecer, né? Hoje eu trabalho com a Bel Sono, que é uma marca bem conhecida de Nova Erechim, e trabalho também com a Altenburger.
4: Além da cama, mesa e banho, você também tem a linha de perfumaria, que também ajuda você. Você trabalha na linha de perfumaria, tanto feminino quanto masculino. Quais que são as marcas também que você tem à disposição do cliente? O cliente pode vir procurar, você já tem a pronta entrega, por encomenda também. Como é que funciona a linha da perfumaria também, Eliane?
5: Então, a perfumaria eu trabalho com a Natura. Há mais de 22 anos eu trabalho com a Natura e trabalho com a Farmacy. Então, a Natura, geralmente, a gente consegue deixar um leque maior de opções em casa, né? A maioria das pessoas já sabem, eu vou lá na Eliane pegar determinado produto porque tem em estoque. Então, sempre tem a linha de perfumaria em casa. Até por conta das cestas, né? Que eu também faço as cestas com produtos Natura ou com o produto que você quiser incrementar junto. Então, essa parte de perfumaria, o nosso leque é bem, bem grande.
4: Aproveitando, e vamos vender o peixe também das cestas, Liane, porque você falou sobre as cestas aí que você monta aqui a pedido do cliente também, né? Você tem a pronta entrega, mas também o pessoal pode fazer o pedido. O que que você implementa nessa cesta? É para o aniversariante? É para agora, chegando no final do ano também, o pessoal já começa a brincar do amigo secreto? Para o que você tem aqui que o cliente pode achar aqui na Eliane Casarome Sabor?
5: Então, a cesta a gente faz exatamente de acordo conforme o cliente deseja, né? Conforme a idade, conforme a fragrância que a pessoa gosta. Enfim, tem bastante opção. Temos xícaras, canecas, tem a parte de bebidas, que se a pessoa quiser tá colocando bebidas, chocolates, Natura, como eu falei anteriormente. Enfim, o que a pessoa quiser, a gente monta de acordo com o que ela precisa.
4: Para a gente ir encerrando e finalizando a nossa entrevista, Eliane, você também trabalha com joias e semi-joias, né? Qual que é a marca? Eu vi que um dia desse você estava indo buscar novidades, você sempre está indo atrás também, e tem que correr atrás, trazer novidades. O cliente gosta de novidades. Qual que é a marca que você trabalha? O que o cliente encontra aqui também na linha de joias e semi-joias?
5: Então, na parte de joias e semi-joias, eu trabalho com a Valiosa. É uma marca muito boa, tenho bastante procura dela. E cordões, correntes, anéis, pulseiras, toda essa parte de joias, então, eu tenho disponível.
4: Eliane, para a gente finalizar aqui, eu gostaria que você deixasse uma mensagem para o pessoal que está começando também. Assim como você começou, a gente sabe que a linha de vendas às vezes tem altas, tem baixas, precisa se adaptar, né? Então, tudo isso, eu gostaria que você deixasse também. O objetivo do Empresa Empresários é estimular outros empreendedores, outras pessoas que escutam a tua história, que estão escutando nesse momento também, de repente se motivar a empreender, as pessoas de repente estão desanimadas. Qual que é a mensagem que você deixa para a gente finalizar aqui, Eliane?
5: Então, eu falo que empreender, eu acho que eu nasci empreendendo, porque desde os meus 5, 6 anos eu pegava o carinho de mão, a minha mãe fazia os massinhos de salsinha e cebolinha, laranja, bergamota, eu pegava e colocava no carinho de mão e saía lá da BR, onde os meus pais moram, né? E eu ia na cidade vender de casa em casa. Então, eu acho que quem nasceu para isso não tem como correr, não tem para onde fugir. É o dom, eu acho que a pessoa tem. Mas além do dom, você tem que ter muita persistência, muito discernimento, porque tem altos e baixos, sim, tem meses bons, tem meses mais difíceis, tem vontade de desistir, tem bastante vontade de desistir, mas aí a gente olha para trás e vê tudo que a gente já fez, o que a gente percorreu e como a gente começou, aí o ânimo surge novamente. Então, é persistir e lutar todos os dias.
4: Muito obrigado. A Eliane Casarome Sabores, a Eliane aqui do Loteamento Griff, conversando com a gente hoje no Empresa Empresários dessa manhã de sábado, que com certeza contando a história, também falando um pouco dos produtos, falando um pouco do que ela produz, o que ela vende aqui no Loteamento Griff. Então, para você, amigo que não sabe ainda, não conhece, pode procurar a Eliane no Instagram também, visite lá, Eliane Brito, acho que está lá, né? Então, você pode estar entrando lá no Instagram, verificando tudo que a Eliane faz para você, cliente, que gosta de comprar também salgados assados e também aí essa novidade. Agora está chegando o verão, né? O verão com certeza é calor, é quente, então você pode estar também adquirindo os sacolés em quantidade para adquirir com a família, enfim. O Empresa Empresários fica por aqui, voltamos no sábado que vem. Um abraço e até lá! Bom dia! Hoje no Empresa Empresários, desse sábado, a gente vai conversar com a Eliane, ela que é proprietária da Casa Aroma e Sabor. Eliane, Casa Aroma e Sabor. Primeiramente, Eliane, conte pra gente como é que surgiu essa ideia. Você já trabalhava antes de montar o seu empreendimento? Como é que começou, como é que surgiu aí esse Eliane Casa Aroma e Sabor, que é fazer salgados, fazer também picolés, enfim, como é que surgiu a ideia? Conta um pouquinho pra gente a história do início. Bom dia.
5: Bom dia, Valdemar. Bom dia a todos os ouvintes. Então, começou, na verdade, eu saí de São José do Cedro em 2001, quando fui para o Rio de Janeiro trabalhar. Lá, trabalhei em Botafogo em uma churrascaria. Depois, em sequência, fui transferida para outra rede dos mesmos donos, onde fui promovida a chefe de cozinha e trabalhei por alguns anos nesse ramo de churrascaria. Depois me casei, tive filhos, então decidi empreender em casa, onde sempre vendi várias coisas, lingeries, Natura, e logo em sequência então surgiu a vontade de continuar no ramo de culinária, onde eu comecei a fazer doces, bolos, docinhos, toda a linha para festas, né? Então logo após alguns anos, surgiu, infelizmente, a pandemia, onde que eu tive que me reinventar, né? Na pandemia, então, não tinham mais festas, não tinham mais contatos. Então, eu decidi fazer salgados para vender, onde que ninguém poderia estar saindo das suas casas para ir ao mercado, onde que lá já estava estourado, vocês aqui nem sabiam o que era a pandemia, né? Então eu tive que me reinventar. Aí eu comecei a fazer os salgados para retirada na minha casa, né? Então foi mais ou menos assim que começou.
4: Esse período lá no Rio de Janeiro, Eliane, para você foi uma experiência que depois você trouxe aqui para São José do Cedro. Antes da gente vir aqui para São José do Cedro, ainda lá no Rio de Janeiro, como é que eram as vendas? Quando você teve que se reinventar ali no momento da pandemia, como é que eram as vendas? O pessoal começou a procurar, você vendia bem lá. Como é que eram as vendas lá no Rio de Janeiro?
5: Então, as vendas eram muito boas, porque a gente...
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6: 10:16.
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1: Neste importante espaço do Legislativo Guarujáense, onde levamos as informações dos trabalhos, dos andamentos, né, todo o processo legislativo do nosso município. Tivemos, então, na última noite, na última quinta-feira, a sessão ordinária desta semana, e tivemos uma pauta bem extensa, considerando os projetos já na casa, os projetos apresentados, que já estão em debate na comissão, e os que deram entrada, então, que foram apresentados e passam a integrar os projetos baixados nas comissões para discussão. Então, uma gama complexa de projetos, são 5 projetos que hoje se encontram em comissão, com debates amplos e diversos, de inúmeras situações, para que a gente, enquanto legislativo, possa avaliar essas condições propostas, 4 delas pelo Executivo e uma delas uma proposta legislativa.
2: Vereador, e quais projetos, então, deram entrada no Legislativo que vocês puderam aí debater entre vocês, nobres edis?
1: Certo, Jonathan. Dentro destes projetos, nós podemos destacar alguns, um deles mais corriqueiro para o período do ano, que se remete às suplementações orçamentárias, retirando de algumas pastas que teoricamente, então, não se utilizará mais o recurso, que a administração tenha a certeza de que não mais será utilizado, e acaba encaminhando para pastas onde já está faltando, né, que gastou mais que a previsão por um ou outro motivo. E é isso que a gente agora vai avaliar, essa condição do recurso corrente deste ano, se de fato, então, não se utilizará mais, se é essa a intenção do Executivo, intuito, e para por qual necessidade está sendo aplicado em outras pastas ou em outras rúbricas orçamentárias. Então, essa avaliação a gente fará, né? E também, além disso, chama a atenção 2 projetos. Um deles trabalha uma gratificação, uma nova função da educação, e um outro projeto que chama mais atenção, que cria mais gratificações, mais cargos novos e extingue outros. Então, esse seguramente, como eu dizia, chama atenção e seguramente vai necessitar de uma abordagem e de uma discussão mais ampla, tendo em vista que alguns destes projetos, algumas dessas funções que estão neste projeto para serem retiradas ou excluídas do funcionalismo daqui da Municipalidade de Guarujá do Sul, nos preocupam, nos trazem uma preocupação, e outra que também se aumentam as possibilidades de gratificação e se criam funções comissionadas. Então, nós já tivemos uma leva extremamente grande no ano de 2025 de criações de funções, sejam elas de carreira, sejam eles comissionados. Tivemos a inclusão de vários destes e que trouxeram agora uma preocupação para o Executivo quanto à folha, algo que nós já alertávamos no ano passado, que isto aconteceria, que seria uma consequência daquela decisão precipitada lá atrás. Mas, enfim, agora temos mais algumas então criações, outras exclusões que nem todas nós devemos concordar, é bem verdade, mas que vai gerar um debate. Então, novamente, criação de alguns cargos na gestão pública de Guarujá do Sul, isso nos chama muito a atenção. Os trabalhos legislativos também, além da legislação, da aprovação ou não das leis, né, da sua apreciação, também temos uma função extremamente importante, que é ouvir a comunidade, levar demandas, fiscalização, buscar elementos. E diante disso, diante de algumas indicações, até já abordadas aqui neste espaço, me chama a atenção uma situação em específico da linha Pessegueiro. Nós tínhamos um projeto de engenharia contratado pela gestão passada ainda, para execução de algumas obras de sanitários, de paredes na quadra coberta lá, do fechamento da quadra coberta Pessegueiro. E quando nós tivemos uma polêmica aqui de um recurso que viria do governo do estado para a melhoria dos educandários do nosso município, e este plano de trabalho foi trocado, foi alterado, retirando o dinheiro que iria para a educação, trazendo para a compra de um imóvel na cidade, nos deixando perplexos com o que de fato são as prioridades do Executivo. Naquele período, quando gerou-se a polêmica, iniciou-se essa obra da ampliação, enfim, das melhorias da quadra coberta lá da escola Sementes do Amanhã, da linha Pessegueiro. Isso no mês de junho, né? E nós fizemos, depois de algum período, a gente

0: percebeu algumas inconsistências e fez algumas cobranças enquanto bancada na Câmara de Vereadores, ouvindo também a demanda trazida por professores e pais preocupados com as obras, né? Estas obras pararam e agora, então, nós temos uma preocupação ainda maior, porque o ano letivo está correndo, uma obra começou e parou, e tudo, conforme agora a resposta, inclusive dada pelo próprio Executivo para a Câmara de Vereadores, a obra começou em junho e o projeto foi analisado necessariamente pela equipe de engenharia agora no mês de setembro, pelas palavras do Executivo. Então, quer dizer que o que nós entendemos? Tinha uma pressão dos pais por conta das melhorias nos educandários. O recurso que viria destinado pelo Estado para melhoria dos educandários foi retirado do seu plano de trabalho, modificado para a compra de um imóvel na cidade. E os pais começaram a fazer cobranças. De imediato, a toca de caixa, sem ter o projeto completo definido ao todo, iniciaram-se as obras. Agora as obras estão paradas, geram transtorno para a comunidade escolar, geram dúvidas de como acelerar o processo daqui para frente. Não se obedeceu o fluxo necessário e preciso para a tamanha obra, porque é uma obra estruturante que gerará impactos nocivos e importantes naquele espaço, e agora a obra parou, né? Então, qual que foi a motivação de iniciar a obra naquele momento? Dar uma resposta sem ter a certeza de como se faria aquele procedimento? Agora as consequências vêm. Então, não se sabe como se dará os encaminhamentos daqui para frente, e muito menos de como se resolverá essas pendências ali, gerando inclusive uma preocupação do material do que já foi feito, porque isso pode gerar um retrabalho e custos adicionais. Então, houve a pressão dos pais, uma resposta executiva, no nosso entendimento, com o desdobramento e com as informações vindas do próprio executivo, foi simplesmente para abafar aquela situação, e agora nós temos um outro problema, mais um problema gerado por uma decisão tomada às pressas, impensada, e que gera um transtorno extremamente grande para toda a comunidade escolar. Outra tramitação feita, outro pedido feito pela Câmara de Vereadores, pelo Legislativo, inclusive de um vereador da situação, foi sobre o asfalto da linha Pessegueiro, que liga a comunidade de Pessegueiro. Então, esse também já havia sido um pedido nosso, uma demanda nossa, e esse tema voltou a ser debate, então, nos últimos dias, tendo em vista a condição daquela via, de quem trafega. Ela liga toda uma região muito grande e importante do município à cidade, a própria comunidade de Pessegueiro, que é a maior comunidade daqui de Guarujá do Sul, do nosso município. Então, é uma via que contém muito fluxo e que agora está deteriorada, extremamente deteriorada, e tem piorado a partir da intensificação das chuvas, né? Então, essa cobrança é pertinente, tendo em vista que uma parte do trajeto foi refeito algum período atrás, né? Teve uma revitalização, tem um projeto de engenharia vigente contratado pela gestão passada para mais um trecho, né? Então, que se desse atenção para o processo de engenharia do que falta, e aquele trecho já executado, tendo em vista inclusive os anúncios, novamente falo, baseado no que o próprio executivo diz, de muito recurso em caixa, que se utilize esse recurso em caixa para fazer e concluir essa obra importante e necessária, que está em um estado crítico para quem trafega ali, né? Tendo em vista, como dizia anteriormente, o fluxo. Então, mais uma cobrança do Legislativo para com o Executivo, para que se dê atenção nas prioridades, nos pontos emergenciais aqui do nosso município.
1: Obrigado às informações de Kleber Weschenfelder, vereador do Partido dos Trabalhadores, participando com a gente do Enfoque Legislativo. O programa da Câmara de Vereadores de Guarujá volta no próximo sábado. Até lá!
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4: 10:27.
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0: Bom dia, no ar o programa Enfoque Legislativo, programa da Câmara de Vereadores de São José do Cedro. Está com a gente em nossos estúdios o vereador Pedrinho Casarim e ele fala para nós da sessão que aconteceu essa semana. Como foi a sessão, vereador Pedrinho? Bom dia.
1: Bom dia, Everton. Bom dia, ouvintes da Cedro FM. Para mim é uma satisfação conversar com você, com a comunidade, um pouco sobre o trabalho do vereador. A sessão foi boa, onde que nós podemos discutir assuntos relevantes, assuntos que vêm encontro à comunidade, aos nossos produtores rurais. Eu fiz um requerimento, uma indicação, comentei sobre a lei número 5.454, onde que ela dispõe de benefícios, né, para transferência de lotes a empresários individuais e pessoas jurídicas que querem se estabelecer no nosso município ou ampliar suas atividades, bem como a concessão também de incentivos em horas máquinas, né? É uma lei que vem fomentar a indústria, o comércio de nosso município, né? E eu comentei, fiz uma indicação para a administração municipal, aonde que se renove a lei da boa agricultura. Quando eu estive lá como secretário de Agricultura e Infraestrutura, nós começamos, né? E nós não concluímos ela, então agora que a administração conclua, né? E que aumente o incentivo àqueles produtores que vão fazer chiqueiro, aviário, que vão fechar as vacas, vão fazer um freestyle, que dê um incentivo maior em horas máquinas, né? A minha indicação foi que em torno de 50 horas gratuitas, né, a esses produtores, porque o investimento passa aí de R$1 milhão, R$1,5 milhão de reais que eles vão investir, e que a agricultura é a maior fonte de renda do nosso município. Mais de 50% vem da agricultura familiar do nosso município. Então, um incentivo maior aos produtores. Quando você incentiva a produtores, e no ano seguinte ele já começa a reverter incentivos para o município. E umas 50 horas gratuitas, 50 horas a 50% e mais 50 horas a 60%. Então, é um incentivo razoável, onde que vem atender a grande demanda do nosso município. Temos aí a Aurora ampliando essas instalações, ampliando os incentivos, ampliando os produtores, buscando os produtores, e é uma oportunidade do nosso município incentivar aquele pequeno produtor em horas máquinas. O investimento é bastante grande, que é feito pelo produtor rural, e essa lei que das pessoas do comércio, da indústria, e também que venha beneficiar os produtores rurais. Eu não tenho dúvida que o nosso prefeito se procura sempre ajudar em melhoria nas estradas, acesso a propriedades, e eu tenho certeza que venha também atender essa demanda a esses produtores que buscam incentivos para ampliar o movimento econômico, a arrecadação do nosso município, a geração de emprego e renda, e tendo como a permanência o homem no campo. Também eu fiz um requerimento sobre as rótulas ali da rua Santos Dumont, esquina com a rua São José, onde que é um morro, né? As pessoas, os transeuntes andam em alta velocidade aí, então há necessidade, a pedido de vários moradores que moram ao redor aí, de fazer uma rótula para dar mais segurança para os vizinhos, para as pessoas que circulam nesse local.
0: Na São José com a Santos Dumont.
1: É, a rua Santos Dumont, esquina com a São José, que é ali para cima da Polícia Militar, né? Então, ali também na rua Santos Dumont, com a esquina que é a rua Mambuí, aonde que provavelmente vai ser feito o asfalto logo, nesse trecho da rua Mambuí até 25 de julho, eu acredito também que há necessidade de fazer uma rótula. Então, encaminhar o CONTRAN possa ir lá em loco, analisar, ver a disponibilidade de fazer duas rótulas aí, para dar mais segurança para as pessoas que utilizam essas ruas, para os moradores, e muitas vezes eles se se preocupam, porque moram ali perto e vejam, os caras vêm, é um amor, né? Porque sabe que ali é duas ceras, né? Os motoristas descem às vezes em alta velocidade, por um descuido muitas vezes, e pode acontecer um acidente que vem dando transtorno para as pessoas. Então aí nós fizemos essa solicitação ao CONTRAN, à administração municipal, para que vejam a possibilidade, né, Everton, de dar essa segurança para as pessoas. E também, Everton, fiz outro requerimento sobre os passeios públicos do nosso município, da nossa cidade, que fica cada vez mais linda, uma cidade maravilhosa, mais limpa. Hoje tem um programa onde que as pessoas interessadas vão fazer uma inscrição na Secretaria de Administração ou próxima aí, para ser beneficiados aí com tantos metros de passeio. A minha sugestão é que se conclua esse aí, se cria um programa onde, como tinha antigamente, que você pegava e fazia toda a quadra, fazia a avenida. Eu lembro que na época de outros prefeitos, foi feito o acesso da cidade lá de lá do passeio. Ficou bonito, um aspecto, cidade mais limpa, atraente. Então, tem lugares que há uma necessidade de você fazer toda a quadra, esse passeio, e eu tenho certeza que as pessoas vão concordar com isso, vai ser uma visão mais bonita, mais ampla das ruas, vai dar mais segurança. Essas foram as minhas solicitações para a administração municipal do nosso município. São todas sugestões que vêm da população, que vêm dos agricultores, que vêm das comunidades, e nós levamos à administração, nós levamos na Câmara, para cada vez mais atender as ideias, os objetivos da população no nosso município.
0: Essa indicação sobre as calçadas, a sua ideia é que o município, porque hoje já teve um programa, não sei se ele continua em andamento ou não, Pedrinho, mas já teve um programa onde o município entrava com todo o material para as calçadas e o morador com a mão de obra. Não sei se o programa ainda está ativo. Mesmo assim, alguns moradores não fizeram a calçada. A sua sugestão é que seja feita a calçada, que o município mesmo faça, e aí se o munícipe não fizer, o município vai lá e faz, e aí cobra junto com o IPTU. Qual é a sua sugestão?
1: A sugestão é essa, Everton. Por exemplo, você ali na rua Padre Aurélio, na rua Santos Dumont, né? A esquina que é Padre Aurélio, que vai passar na rua São José, a rua Amambuí até a 25 de julho, por exemplo, você pega essas quatro quadras e você faz todas elas, né? O município fornece a máquina para retirar as árvores, né, questão que você tem que fazer uma reposição de árvores, plantar árvores nativas, né, fornece o material, o paver, o pó de brita, e a pessoa, o inquilino, paga a mão de obra. E se ele não concordar, o município paga, depois cobra junto com o IPTU. Tu tem que fazer toda a quadra. Fica mais bonito, dá mais segurança, fica mais limpa a cidade, a visibilidade fica melhor, dá mais segurança. Tu tem que ser um projeto contínuo, de dentro para fora, onde que aparecem os recursos, o investimento e o que o município está fazendo para melhorar cada vez mais a circulação das pessoas, com mais segurança. Esse é o objetivo do requerimento, Everton.
0: Inclusive, tem algumas exigências hoje em dia, né? Que a calçada ela seja tátil, né? Que ela tenha para que pessoas com deficiência visual consigam se movimentar, e, enfim, precisa ser um piso antiderrapante também. Tem uma série de situações que a legislação prevê, inclusive. Há também, Pedrinho, a responsabilidade se está fora de padrão, se um idoso, uma criança, uma pessoa chegar a cair, se machucar, sofrer uma fratura. Há situações onde o proprietário da calçada, a calçada é pública, né? Mas o proprietário do terreno também pode ser, pode responder, então.
1: Exatamente, eu acredito que é uma responsabilidade mútua, tanto do proprietário quanto da coisa pública, né? Eu acho que pelo bem comum, se faz uma reunião com as pessoas que moram na rua e se entra de acordo, o município entra com o material e as pessoas pagam a mão de obra. Com certeza as pessoas vão concordar. Everton, quando nós iniciamos um trabalho ano passado de alargar as estradas, dar mais segurança, nós ia conversar com os produtores e todos concordavam, porque eles mesmos utilizam as estradas e concordavam nas alargar, cascalhar, compactar, que dá mais visibilidade e mais segurança. Eu não tenho dúvida se usar o mesmo sistema aqui na cidade, com certeza vai ter êxito nesse programa de passeios públicos em nosso município.
0: O senhor falou sobre essas melhorias e mudanças, inclusive, na lei que prevê o leilão de lotes para as indústrias, futuras indústrias do nosso município nas áreas industriais. Na 2 e na 3, lotes que foram devolvidos porque não foram atendidas as exigências em contrato. Pedrinho, na parte de agricultura, o senhor também acredita que pode ser oferecido mais incentivos para atrair mais empresas rurais, que agricultores venham a investir com chiqueirões, enfim, como o senhor comentou, porque o caminho é esse, e, por exemplo, em outros municípios, porque tem muita coisa que o pessoal vem ver o nosso município é exemplo. De repente nós também ir em outros municípios, assim como na parte da indústria, se foi lá em Pinhalzinho, nessa parte da agricultura também visitar outros municípios para ver o que é oferecido para atrair esses investimentos junto aos agricultores?
1: Com certeza, Everton, você tem que... O que é bom se copia e se faz. Né? Com certeza tem que visitar os municípios próximos, onde que estão dando incentivos para os produtores, onde que estão atraindo o produtor a investir nas suas propriedades. E não tenho dúvida que, melhorando os incentivos do nosso município, já temos bastante incentivos no nosso município. Mas se nós melhorarmos mais um pouco no sistema de terraplanagem, eu não tenho dúvida que vai atrair mais produtores. Porque você, muitas vezes, você vai encontrar um financiamento e não é o suficiente para você fazer a terraplanagem e construir a obra. Então, se o município entrar em contrapartida no auxílio, uma boa parte da terraplanagem, já é um bom incentivo, onde que vai atrair o produtor a contrair esse financiamento, a gerar emprego e renda para o nosso município. E o que você investe no setor agropecuário, ao momento de começar a produzir no ano seguinte, já está tendo retorno para o município. Por exemplo, um aviário, depois de pronto, em 60 dias já tem retorno para o município. O chiqueiro, 4 meses, a produção de leite é mensalmente. Então, Everton, é o retorno mais imediato que nós temos é no setor agropecuário. E com isso você aumenta o movimento econômico, aumenta também os incentivos, aumenta a arrecadação de impostos e você retribui para o produtor rural. Nós já temos vários programas, no nosso município tem, em benefício do nosso produtor rural. Mas ampliando mais um pouco a terraplanagem, não tenho dúvida que nós vamos aumentar bem o movimento econômico do nosso município.
0: O senhor acredita que esse é um dos motivos que Cedro pode estar alcançando aí as primeiras colocações no movimento econômico?
1: Também, Everton, também. É uma soma de incentivo, Everton, não é só um. Por exemplo, nós já temos o bônus agrícola, nós temos acesso à propriedade, nós temos o programa Porteira para Dentro, nós temos o programa de inseminação artificial, onde que nós auxiliamos o município Ocia com subsídio de dose de sêmen, no nitrogênio. Então, tem vários programas. Quanto mais programa, é mais atrativo para o produtor rural. Tu sabe que muitas vezes você produz leite, como nós tivemos épocas aí, e ficava no vermelho, mas o produtor continuava trabalhando. Agora está empatando, está ganhando um pouquinho. Olha a situação do produtor de suínos individual. A margem está no vermelho agora, mas teve época que estava boa. Então, Everton, nós temos que ter, sim, constantes incentivos ao produtor, e muitas vezes esse incentivo não é o suficiente para atrair o produtor a investir na propriedade, porque tudo isso também depende. Nós nunca tivemos uma situação como hoje, os juros tão altos como estão agora, a situação econômica do país. Então muitas pessoas ficam em dúvida, muitos empresários, em investir na atual situação econômica que está hoje. Quem sabe lá na frente, melhorando a situação econômica, nós temos mais produtores que querem investir, mais empresários que querem investir. Então, tendo os incentivos, Everton, uma situação econômica boa, estável no país, com certeza as pessoas vão voltar a investir, vão voltar a contratar, pagar melhor o funcionário, vão construir aviários. Comida é cada vez mais, Everton. O que nós precisamos é ter renda, nós precisamos ter lucro, Everton, para nós continuarmos a produzir em nosso país e em nosso município.
0: Muito obrigado, Pedrinho Casarim, vereador de São José do Cedro. Voltamos no nosso próximo programa. Daqui a pouquinho tem a parte 2 do Enfoque Legislativo deste sábado. Até já. 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

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TRE define últimos detalhes para a votação de amanhã em Santa Catarina. Acolhimento temporário pode durar de 6 a 18 meses, conforme o caso. Secretaria oferece curso gratuito de informática para ampliar inclusão digital. Município avança com novas obras de asfaltamento em ruas do interior. Seminário debate novas diretrizes para educação da rede estadual. Emendas impositivas garantem melhorias na área da educação e lazer. Justiça Eleitoral intensifica preparativos para a votação deste domingo. Colisão entre Gol e caminhonete deixa um morto e outro ferido, DSC 283. 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Até já!

0: 10h45.
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0: Nós estamos de volta ao programa da Câmara de Vereadores, Enfoque Legislativo desta manhã de sábado, conversando com o vereador Guilherme Ferrari. O vereador Guilherme vai falar para nós sobre o trabalho realizado na Câmara de Vereadores agora nas últimas sessões, para nós falar da última sessão do mês de setembro, que foi nessa semana, onde projetos foram aprovados, alguns em regime de urgência, projetos importantes, mudanças inclusive na legislação que prevê incentivos para que empresas se instalem nas áreas industriais do nosso município. O vereador Guilherme também fez algumas indicações, alguns pedidos da comunidade que chegam até ele e ele oficializa ao protocolar esses pedidos na Câmara de Vereadores. Como foi a sessão, Guilherme? Bom dia.
1: Bom dia, Everton. Bom dia especial também a todos os nossos ouvintes da Rede Peperi. É uma alegria enorme estarmos aqui neste sábado levando um pouquinho dos nossos trabalhos legislativos para toda a nossa comunidade e também para toda a nossa região. Everton e demais amigos ouvintes, na última segunda-feira tivemos a entrada de 3 projetos de lei, os 3 em regime de urgência, aonde eles já foram amplamente debatidos e conversados entre nós vereadores, principalmente ao fato desses projetos estarem ligados ao Corpo de Bombeiros aqui do nosso município, aonde quem entende e acompanha os nossos trabalhos legislativos, sabe de que quando você tem a intenção de se adquirir ou comprar alguma coisa, ou até mesmo fazer alguns repasses para qualquer entidade, neste caso ligados ao bombeiro aqui do nosso município, nós temos que ter uma previsão, e se não tivermos a previsão, nós temos que fazer essa abertura de crédito e posteriormente fazermos a aprovação. Este projeto de lei, ele veio dividido em 3 partes, principalmente pelo fato de que tivemos recursos de diversas áreas que foram utilizados para fazermos essa aquisição, fazermos este repasse ao Corpo de Bombeiros aqui do nosso município, aonde tinha-se a estimativa de utilizarmos um valor e a administração municipal teve que anular dotações de alguns pontos da administração municipal para que nós pudéssemos realizar a aprovação desse projeto, e tudo isso só pode ter sido dado andamento graças à nossa aprovação desses projetos de lei, onde um complementava o outro. Como você mesmo disse, tivemos algumas indicações nas últimas semanas. Infelizmente, nos últimos dias o nosso município está sendo assolado por fortes chuvas, fortes tempestades, onde além dos danos nas casas e principalmente danos materiais à nossa comunidade, como muito foi falado da nossa região da Mariflor e do Paderels, que fomos atingidos, e aonde a Defesa Civil do Estado prontamente repassou as coisas, os materiais, para que toda essa população pudesse ter um aconchego, digamos assim, ou melhor, se reestruturar novamente. Além desses danos materiais, todo mundo sabe que bastante chuva, alagamentos que tivemos, acontecem que acabam estragando as estradas aqui do nosso município. Temos alguns pontos na comunidade da linha São Vendelino, que as pessoas nos fizeram pedidos, principalmente a estrada geral. Também temos alguns outros pontos também lá na linha Mário Flor e Paderels, aonde a gente sempre conversa com a população e explica de que nós iremos fazer esses pedidos, iremos fazer esses repasses das informações desses trabalhos, e prontamente o líder do governo nos atendeu, nos fez a indicação de que a administração municipal já estava ciente de todos esses problemas e que assim que possível eles iriam fazer esses consertos, mas que no momento a prioridade era quanto aos estragos relacionados às fortes chuvas e às fortes tempestades aqui em nosso município.
0: Guilherme, também foi aprovado recentemente o projeto que prevê a distribuição de terrenos, o leilão de terrenos nas áreas industriais do nosso município. E agora nós temos já a área 4, o pessoal já está mexendo por ali. Eu já vi essa semana que o pessoal até já, pelo menos fez um início de terraplanagem ali, aonde vai ser a rua bem de cima, né? Que é a rua ao ladinho dessa rua que já está pavimentada hoje. Também um projeto importante. Mais empresas, mais geração de empregos, movimento econômico do município melhorando para investir para a população, Guilherme.
1: Exatamente, Everton. Quem conhece e sabe da história dos nossos parques industriais aqui no nosso município, sabe de que desde o primeiro parque industrial, que foi adquirido na administração do ex-prefeito Dirceu Corá. Tivemos a aquisição do segundo parque industrial, do terceiro e também no último mandato, onde também o MDB fez parte da administração municipal. Só relembrando a toda a nossa população de que todos os parques industriais que foram adquiridos aqui em nosso município, eles foram adquiridos das áreas de terras, onde sempre o MDB esteve participando do governo. Naquela época, Dirceu Corá era o prefeito. Posteriormente, nós tínhamos o nosso vice, que era o Ataíde Zotobelli. Assim, viemos com o nosso prefeito Renato Broeto. Também viemos com o nosso ex-prefeito Rabicó. Então, a gente mostra de que a administração municipal, principalmente a parte pública, ela tem que ser feita de, como eu posso dizer assim, projetos que se dão início e se tem uma continuidade. E a realização dessas aberturas de ruas, e principalmente, voltando ao fato de que aprovamos na última segunda-feira também um projeto de lei de leilão desses terrenos do parque industrial que tínhamos, para toda a nossa população entender. Quando você adquire, ou melhor, você ganha uma licitação junto à prefeitura municipal, você tem alguns critérios para serem seguidos. Você tem um prazo a ser estabelecido. E algumas dessas empresas que foram leiloadas esses terrenos, elas já possuem também algumas benfeitorias. Nós, alguns meses atrás, aprovamos alguma legislação referente a isso, onde as pessoas que têm as suas benfeitorias, após a venda desses terrenos, através do leilão, eles irão receber até 80% do investimento. Ou seja, nós apenas estamos seguindo a regra do que já está há vários anos sendo debatido. E o leilão desses novos terrenos, a gente sabe de que temos muitas empresas que têm o interesse de se instalar aqui em nosso município, mas que acabam participando da licitação e acabam não vencendo. A gente tem, principalmente durante a licitação desses projetos de lei dos terrenos do Parque Industrial, a gente prioriza empresas aqui do nosso município. Com esse leilão, nós teremos a possibilidade de alguma empresa que tiver a intenção de se instalar aqui no nosso município, principalmente no nosso parque industrial, de que eles possam vir vencer o leilão, adquirir o seu terreno no parque industrial, se instalar, ter um aumento da participação, um aumento dos impostos aqui em nosso município, e principalmente a empresa que acabou perdendo esse terreno, ela terá a possibilidade de receber de volta até 80% do valor investido. Para nós termos uma ideia, nós estamos há praticamente um ano debatendo esses projetos, fomos chamados pela comissão que julga, ou melhor, que diz de que a empresa tem ou não o direito de receber a sua escritura. Eles nos explicaram, eles nos repassaram, e nós, vereadores, apenas estamos cumprindo a lei. Nós tivemos uma reunião onde a administração municipal nos apresentou de que algumas empresas acabaram não cumprindo esses trâmites, ou melhor, as legislações que tinham necessidade. Assim, a administração municipal retomou de volta esses terrenos e agora está fazendo leilão com a aprovação de nós, vereadores, para que pudéssemos dar um andamento e principalmente não ficarmos com aqueles terrenos vagos, assim possibilitando a instalação de novas empresas e continuar gerando receita para o nosso município.
0: São entre 9 e 10 terrenos, né?
1: Exatamente, foram 10 terrenos. Nós temos alguns ainda que estão em julgamento, que estão em trâmites, mas que não vieram para a Câmara de Vereadores, porque a gente entende de que a administração municipal está trabalhando, as empresas pediram algum prazo a mais para que pudessem cumprir e, principalmente, continuar trabalhando no local.
0: É importante essa informação que o Guilherme traz. E tem terrenos que não estão edificados e os terrenos já pertencem para empresários, para pessoas do município. O que aconteceu? Como que a pessoa ganhou o terreno escriturado se ela não edificou? Tem algumas empresas que estão instaladas em outros pontos. Alguns empresários abriram uma outra empresa e empregaram tantos funcionários pelo período exigido, conforme os requisitos, e eles cumpriram com todos esses requisitos pelos anos, conforme estava na lei, e aí eles ganharam um terreno, né? É o que diz a legislação, né? A pessoa acabou ganhando um terreno. Eu comento porque às vezes as pessoas comentam com a gente, de repente comentam até com o vereador também, que é o seu representante. Ah, mas lá tem um terreno e eu sei que o terreno é de fulano de tal e ele já tem escritura, o terreno já é dele, ele já alugou para outra pessoa, mas nunca teve uma empresa lá. Então tem algumas coisas assim que a gente que está um pouquinho mais por dentro, a gente recebe a informação, Guilherme.
1: Exatamente, Everton. Nós não temos o poder de julgar ou até mesmo de criticar as pessoas. A gente apenas vê de que as pessoas estão seguindo a legislação, elas cumpriram o que foi definido durante a licitação. Muitas pessoas vêm até nós, nos comentam sobre isso, sobre a forma que foi feito isso, mas é para toda a população entender. Se a empresa seguiu os trâmites e principalmente teve o direito, ela tem o direito adquirido e ela acaba recebendo o terreno em seu nome. Esses 10 terrenos que vão ser leiloados são de empresas que não cumpriram, construíram em alguns desses terrenos, mas não efetivaram legitimamente o empreendimento. O terreno ainda está em nome do município, por isso o município tem o poder de leiloar, mas infelizmente as pessoas acabaram construindo.
0: Ou seja, me parece justo, né, que elas recebam.
1: Exatamente,
0: por isso,
1: né? Nós também tínhamos um entendimento quanto a isso. Então, o terreno está em nome da administração municipal e alguns estão com a construção em cima. A administração irá receber pelo terreno e a empresa irá receber a empresa que instalou, ou melhor, que investiu no terreno, irá receber até 80% do valor investido, para principalmente não sair no prejuízo, pois a gente entende que eles tiveram a intenção de colocar uma empresa, mas que acabaram não efetivando e por isso acabaram não cumprindo os requisitos.
0: Obrigado, vereador Guilherme Ferrari, participando do programa da Câmara de Vereadores esse sábado. Bom dia a todos e até o próximo programa.
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0: Bom dia, hoje no programa Jogo Aberto, a administração de São José do Cedro em debate, está com a gente a nossa secretária de saúde, Janete Dallo, e ela fala para nós sobre o Outubro Rosa, esse mês dedicado à saúde da mulher. Muitas atividades estão programadas, outras ainda estarão sendo programadas, porque é um mês bem intenso, e a gente sabe que uma das motivações de vocês, Janete, é que as mulheres, elas participam, né? Elas são chamadas e elas realmente vêm, elas cuidam bastante da saúde, e isso é importante, até gratificante para vocês da área da saúde também, Jane. Bom dia.
6: Bom dia, Everton. Bom dia aos ouvintes da Rádio Cedro FM. É uma satisfação para nós da administração, Everton, estar mais uma vez aqui levando a informação, né, a respeito da programação, dos andamentos ali da Secretaria Municipal de Saúde. Então, o Outubro Rosa é uma campanha global, Everton, realizada durante todo o mês de outubro, para conscientizar as mulheres sobre a importância da prevenção e do diagnóstico precoce do câncer de mama e do colo de útero. Então, sabemos, Everton, que um diagnóstico precoce, ele salva vidas, né? Então, quanto antes ele for descoberto, antes ele terá chances de cura. Então, as chances de cura, por exemplo, de um câncer de mamas, hoje já ultrapassa de 90% de chances que essa mulher, essa paciente tem de cura. Então, fica ali o apelo quanto à importância das mulheres se prevenirem e estarem aproveitando, né, esse mês de outubro, que é um mês especial para elas. A gente preparou com muito carinho uma série de programação no decorrer de todo mês, pensando ali nessa prevenção para as nossas mulheres.
0: Esses dois tratamentos, esses dois trabalhos preventivos, é porque esses dois cânceres são os que mais acometem as mulheres.
6: Com certeza, Everton. Então, estudos comprovam que são os dois cânceres que mais são acometidos nas mulheres. Mas que um trabalho de prevenção, né, as chances de cura nas pacientes são muito eficazes. Então, neste sentido, a Secretaria Municipal de Saúde preparou, no decorrer do mês, ali uma programação especial. Já terá início, então, na semana que vem, dia 6/10, um horário estendido, depois do horário de atendimento, das 17 horas, até as 21. Então, será com horários agendados, as mulheres já podem estar passando no seu SF, conversar com a sua enfermeira para estar agendando o preventivo. Então, daí, dessa forma fica melhor, porque as pessoas não ficam lá esperando, né? Cada uma chega ali com o seu horário agendado e facilita o atendimento. Posteriormente a isso, no dia 24/10, que será num sábado, dia D, também a gente terá uma programação diferenciada, será das 7 às 12 horas. Também neste dia terá coleta de preventivo, testes rápidos, escaldapés, que é um adicional a mais ali para as mulheres, né? Um momento relaxante para elas, né? Então, a nossa equipe da Secretaria de Saúde estará lá para acolher e para estar desenvolvendo esses atendimentos. Também neste dia D, realizaremos procedimentos de pele, pequenas verrugas, enfim, alguma doença ali de pele que a doutora Josiane também estará atendendo as pacientes com o horário agendado, de acordo com a fila, né? Então, isso é um procedimento bem procurado, né? Então, nesse dia, a gente terá ali um horário diferenciado para estar também atendendo essas mulheres.
0: Vocês pretendem fazer palestras também, algo nesse sentido?
6: A princípio, Everton, a Secretaria de Saúde organizou
0: esses eventos.
6: Esses eventos fora de horários, né? Com foco mais na saúde, na prevenção. Eu citei que, né, na semana que vem inicia aqui no posto central, mas teremos atendimentos também nas outras unidades. No bairro São Cristóvão, no distrito de Padre Reus, Mariflor. Então, no decorrer da semana que vem, a gente estará divulgando os horários e locais bem certo que vai ocorrer esses atendimentos estendidos ali para as nossas mulheres.
0: E os exames, como é que está? Que é tão importante, né? O preventivo, no geral, assim, vocês têm conseguido, a senhora tem conseguido oferecer o que vocês imaginavam, o que está no planejamento da secretaria?
6: Sim, Everton. A gente sabe que demanda de consultas, exames, é uma demanda muito alta, então a nossa preocupação da administração, é sempre manter, né, esses exames, esses atendimentos, né? Então, seguimos em ritmo acelerado, né? Eu sempre falo que a procura na saúde não tem mês que é mais ou meses que é menos, né? É sempre uma constante, então segue o fluxo normal desses exames e atendimentos.
0: E é importante que médicos têm vindo para o nosso município atender aqui, né? A gente cita oftalmologista, cita o doutor João, né? Que é psiquiatra, e que eram médicos que o pessoal precisava ir para São Miguel, por exemplo, né? Para buscar um médico especialista. Hoje não, hoje eles vêm, né, atender uma vez por mês, em alguns momentos, no nosso município.
6: Sim,
0: né?
6: Então isso facilita bastante, né? Não necessita da gente deslocar esses pacientes, né, com veículos até São Miguel do Oeste, até outros municípios. Temos a especialidade de fonoaudióloga também, que tínhamos credenciamento, o local mais perto era no município de São Miguel do Oeste. Então, agora também estamos com uma profissional que se credenciou aqui no município e em breve ali a gente está vendo para começar também os atendimentos nessa especialidade aqui no município. Então, isso também facilita e a gente sempre busca, Everton, fazer parcerias com clínicas, com especialistas, profissionais, para a gente trazer mais perto dos nossos pacientes esse tipo de atendimento. Então, eu sempre digo, nunca vai ser possível zerar estas filas, né? Mas na medida do possível a gente vai conseguindo agilizar e facilitar esses atendimentos para os nossos pacientes.
0: Nós conversamos com Janete Dallo, secretária de Saúde de São José do Cedro. Obrigado pela entrevista, Janete. Nós voltamos com o Jogo Aberto, a administração de São José do Cedro em debate, no próximo sábado, neste horário. Um bom dia a todos, um ótimo final de semana e até lá.
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8: Olá, ouvintes dessa emissora, está no ar o programa informativo da Administração Municipal de Guaraciaba, o espaço onde você acompanha as principais ações e notícias do nosso município. E o nosso programa de hoje tem um motivo muito especial. Guaraciaba completou 65 anos nesta quinta-feira, dia 1º de outubro, e a data foi comemorada com uma programação preparada para reunir a população durante todo o dia no CTG Fronteira do Oeste. Foi um dia de encontros, músicas, diversão e confraternização. Uma programação que começou pela manhã com os grupos da terceira idade, passou pelas atrações da tarde e terminou a noite com o sorteio da campanha Nota Fiscal que Movimenta e o Show Nacional de Felipe Falcão. Então fique com a gente porque o programa está só começando. As comemorações dos 65 anos de Guaraciaba começaram pela manhã com um momento que já faz parte do calendário do município, a tradicional festa anual dos idosos. O salão principal do CTG Fronteira do Oeste recebeu os grupos da terceira idade das comunidades de Guaraciaba para um dia de encontro e muita animação. A programação começou com a recepção aos idosos, seguida pelo culto ecumênico. Depois, foi servido o tradicional almoço dos idosos, reunindo os participantes em momento de confraternização. E depois do almoço, a festa continuou com um matinê animado pela banda Vargas Show, que colocou os idosos para dançar e aproveitar a tarde. A festa anual dos idosos também teve uma lembrança especial neste ano. Durante a semana anterior, os sócios das comunidades receberam pratos personalizados de Guaraciaba, que foram levados pelos participantes e utilizados durante o almoço da festa. A programação reuniu um grande público e contou com a participação dos diferentes grupos da terceira idade do município. Para falar como foi a festa e a participação dos idosos nas comemorações de 65 anos, vamos ouvir a coordenadora dos assuntos da terceira idade, Lorecide Lázari.
7: É com muita alegria e gratidão que quero agradecer a todos os grupos que estavam presentes na nossa festa anual dos idosos, pela animação, pelo carinho, pela amizade, pelos momentos especiais que tivemos. Foi incrível. Que Deus abençoe a todos com muita saúde, muita felicidade. O meu sincero muito obrigado pela presença de todos os grupos que compareceram na festa dos idosos.
8: A festa anual dos idosos fez parte da programação dos 65 anos e abriu o dia de comemorações no CTG Fronteira do Oeste, reunindo os grupos das comunidades em um momento especial de confraternização. E enquanto a programação de 65 anos seguia no CTG, a noite também foi marcada pelo encerramento de uma campanha que movimentou o comércio de Guaraciaba durante todo o mês de setembro. A campanha Nota Fiscal que Movimenta realizou o sorteio dos 22 vale-compras, que juntos totalizaram 50 mil em prêmios. A campanha contou com a participação de 70 empresas e teve como objetivo incentivar os consumidores a realizarem suas compras no comércio local e solicitarem a nota fiscal. Durante o mês de setembro, as notas fiscais foram trocadas por cupons que posteriormente foram depositados nas urnas para o sorteio. A premiação foi dividida em diferentes valores: um vale compras de R$10 mil, dois de R$5 mil, três de R$3 mil, cinco de R$2 mil e outros 11 de R$1 mil. O primeiro prêmio de 10 mil foi para a diva Maria Zanetti Simeone. O segundo prêmio de 5 mil ficou com Ruama Vitória Morbach. E o terceiro, também de 5 mil, foi para Marli Maria Zanetti. Os demais 19 prêmios também foram sorteados entre consumidores que participaram da campanha ao longo do mês. O sorteio aconteceu justamente durante a programação de 65 anos, encerrando a edição de 2026 da campanha. Quem traz mais informações sobre o sorteio é a secretária de Indústria e Comércio, Cíntia Borsato.
9: Muito bem, Letícia. Cumprimentar você, a todos os ouvintes, a população de Guaraciaba em especial, desejar, né, mesmo que passou, um abraço a cada munícipe pelo aniversário do município, então, que foi na última quinta-feira, onde então a administração municipal, através da Secretaria de Indústria e Comércio, realizou então o sorteio da campanha Nota Fiscal que Movimenta. Nesse ano foram lançadas cerca de 4 milhões em notas, foram mais de 25 mil cupons do sorteio e 22 então premiados, né, sortudos, que vão receber então cerca de, somado, 50 mil reais. Então, agradecer a todo mundo que participou, que trocou as suas notas. Essa campanha, ela vem auxiliar o nosso comércio local, movimentar os nossos empreendimentos, e também agradecer às empresas que foram parceiras com troca de notas aqui no município. Então, agradecer também a Vigi Câmeras, que desenvolveu esse sistema para nós. Então, todas as notas, elas eram lançadas dentro de um aplicativo, onde no final a gente consegue contabilizar quantas cartelas de cupom, né, cada um entregou, né, para que seja uma campanha 100% correta. Então, parabenizar mais uma vez os sortudos, né, dizer que ficamos muito felizes, né, por poder premiar a população do município de Guaraciaba através dessa campanha. Dizer então, os 22 sortudos, né, foram o primeiro prêmio de 10 mil reais para a diva Simeone, o segundo prêmio de 5 mil reais para a Ruama Morbach, o terceiro prêmio também de 5 mil reais para a Marli Zanetti, quarto prêmio, 3 mil reais, Janaíne dos Santos, o quinto prêmio também de 3 mil reais para Josiane Santin e sexto prêmio também de 3 mil reais para Loreci Danhanha. Sétimo prêmio, então, R$2 mil, Ricardo Cossu, mais um prêmio de R$2 mil para Amabile Schwab, mais um prêmio de R$2 mil para Natália Sartori, outro para Maria Notar e Ivonir Escapim. Nós tivemos também 11 prêmios de R$1 mil cada, onde os, então, os contemplados foram Marciano Dietrich, Arthur Zene, Fernanda Brandão, Expedito Lolato, Leoni Ludwig, Cleide da Cunha, Germaninho Arconte, Luiz Cassulli, Edivan Steffen, Genuir Roque Ramos e mais um prêmio, então, para o sortudo Expedito Lolato, então, recebeu duas premiações. Dizer a essas pessoas que elas podem estar passando a partir da próxima semana na prefeitura para retirar essas cartas de crédito e então estar gastando esses valores no nosso comércio local. Então, aí 50 mil reais entrarão no nosso comércio aí nos próximos dias. Nós ficamos felizes em realizar também dessa forma, para poder, com certeza, valorizar cada vez mais o nosso comércio. Acreditamos, então, pela programação que temos, que no próximo ano nós voltaremos com a nota fiscal que movimenta. Ainda não sabemos como será a premiação, estamos ainda estudando, né? Como administração municipal, estamos estudando, mas certamente ela voltará nesses mesmos moldes para apoiar tanto o nosso comércio como também a nossa população.
8: E para encerrar o nosso programa de hoje, vamos ouvir o prefeito sobre esse dia muito especial, marcado pela festa de aniversário dos 65 anos de emancipação de Guaraciaba. A data foi marcada por um dia de comemorações no CTG Fronteira do Oeste, reunindo a comunidade em diferentes momentos de confraternização e celebração do aniversário do município. Foi um dia para reunir pessoas, celebrar essa história e, claro, comemorar juntos 65 anos de Guaraciaba. E para falar sobre esse dia especial de comemorações e deixar uma mensagem para toda a comunidade, quem participa agora do nosso programa é o prefeito Domingos Marcon.
10: É isso mesmo, Letícia. Tivemos um belo dia, então, nesse dia primeiro, que o nosso município completou 65 anos de manifestação política. Então, foi um dia muito proveitoso, pela parte da manhã, culto ecumênico com os nossos idosos, onde compareceram em massa, foi uma festa muito linda. Suculento churrasco na hora de meio-dia, organizado pela administração. E

0: tivemos no nosso município.
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2: Olá, minha gente! Chegamos com mais um Minuto do Esporte junto ao informativo da Prefeitura Municipal de Guaraciaba. Teremos neste final de semana somente jogos atrasados do Campeonato Municipal de Futebol de Campo da primeira e também da segunda divisão. Pela segunda divisão, o jogo deste final de semana é pertencente à segunda rodada, onde hoje, sábado, dia 3 de outubro, na linha São Vicente, se enfrentam São Vicente e Juventude. Já pela primeira divisão, teremos hoje também um jogo atrasado pertencente à quarta rodada, onde na linha São Domingos, o União recebe o Palmeiras. Pelo Campeonato Municipal de Bocha Rolada, foram definidas as datas das finais. Os jogos de ida serão realizados no dia 10 de outubro na comunidade da linha 7. Disputa de terceiro lugar a partir das 14 horas entre 15 de maio e Caravaggio. E a partir das 17 horas e 30 minutos, em jogo de ida da final, 7A recebe São Tiago B. Os jogos de volta serão realizados no dia 17 de outubro na linha Daltro Filho, seguindo os mesmos horários dos jogos de ida. Lembrando que a disputa de terceiro lugar e também das finais são com jogos de ida e volta. O Campeonato Municipal de Voleibol Misto edição 2026 terá seu início a partir do dia 10 de outubro junto ao Ginásio Municipal Genésio Pazinato. Se enfrentam nessa primeira rodada a AGBA contra a Vôlei Elite a partir das 17 horas e logo em seguida Trovão Azul mede forças contra a Vai Como Pode. Pelo Campeonato Municipal de Futebol 7 Suíço Master edição 2026, teremos a realização dos jogos das semifinais sendo realizados no dia 7 de outubro na sede Mambuca, na linha Sede Flores, onde a partir das 19 horas e 30 minutos entram em campo Ipiranga Arena enfrentando Suíço e Itapajé, e logo em seguida, às 20 horas e 30 minutos, Suíço 24, a mede forças contra a equipe Fazenda Ludovic AABB, valendo vaga à grande final da competição. Os campeonatos municipais poderão ser acompanhados através do site do município de Guaraciaba. Basta você acessar guaraciaba.digital.esp.br. Este foi o nosso Minuto do Esporte. A todos os apreciadores e amantes esportivos, um ótimo final de semana.
1: E assim encerramos nosso programa de hoje. Lembrando que você pode ficar por dentro de tudo o que acontece em nosso município, no site oficial e nas redes sociais do município de Guaraciaba. Desejamos a todos um bom final de semana e até o próximo programa.
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5: Bom dia, no Jornal dos Municípios de Anchieta desta semana, nós temos o prazer em receber o seu Ari Prestes de Oliveira, secretário de administração do município, e ele começa falando para nós sobre a questão de infraestrutura do município de Anchieta. Por conta do El Niño, por conta das grandes chuvas que não estão só afetando o município de Anchieta, estão afetando todos os municípios de alguma forma, seja com ventos fortes, seja com um excesso de chuva em algumas áreas, o município de Anchieta está sendo prejudicado por conta disso, a questão do cascalho, as estradas do interior vão sendo afetadas, mas a administração pública, como sempre, fazendo o melhor, tentando fazer isso o mais rápido possível para que fique sem nenhum transtorno para ninguém. Bom dia, seu Ari.
6: Bom dia, Pâmela. Bom dia, amigos da Rádio Cedro. Para nós é uma satisfação, embora, como você comentou, Pâmela, numa situação como essa, né? Nós decretamos no município situação de emergência devido a essa quantidade de chuva que teve. Então, não teve um prejuízo humano, não teve um prejuízo com percas de grande porte, mas a malha viária do nosso município, um município pequeno que nem Anchieta de população, nós temos um trecho de mais de 1.600 quilômetros de estrada de chão. Então, numa ação corretiva, nós não conseguimos fazer todas elas num ano. Imagina quando tem período de chuva que a gente faz ela em algum tempo depois, que não é culpa da administração, as intempéries, é o tempo que provoca isso, devido ao declive, ou nossos cânions, que a gente chama que tem Anchieta. Hoje nós somos turisticamente conhecidos por causa que tem esses declive e aclive, né? E as estradas não se comportam. Então, ações que todo ano tem que ser feito, é que nem no dia a dia da nossa casa. A gente limpa a casa, no outro dia tem que limpar de novo. Então, na infraestrutura não é dessa forma, mas é assim que está ocorrendo. Então, se tu faz uma estrada, depende da quantidade de chuva que vem, ela estraga num pedaço. A gente tem uma preocupação muito grande que com essa chuva e sol, a natureza afloresce e aí crescem árvores, crescem capim e vai trancando as valetas, ou a sarjeta, a tubulação. Então a gente pede também muitas vezes para a população que quando vê algo que vai se comportar, né, que avise nós via WhatsApp, via comunicado, no site do município, para os nossos encarregados de cada setor, para que a gente possa amenizar a situação, sair na frente e lá limpar o bueiro, desobstruir esses locais para que não ocorra. E é isso que a gente está fazendo hoje, na infraestrutura, que é um dos carros-chefe nossos hoje de governo, é as estradas, que não é para passear, é para escoar a produção, e aí a falta de cascalho. Então, para nós fazer hoje uma ação, primeiro a gente tem que ter uma liberação ambiental, nós temos que fazer um estudo, nós temos que ter alguém que tenha esse espaço para alocação, então tem uma parte burocrática que a gente tem que vencer com isso também, além de toda a estrutura ou a infraestrutura que tem que ter para fazer esse deslocamento posterior e fazer todo esse trabalho. Então aqui agradecer a toda a equipe da infraestrutura, pedir para a nossa população essa compreensão. Estou falando hoje aqui de Secretaria de Administração, mas numa preocupação nossa como administração num todo, né? Não é o Carlinhos Cali, o Genir, que estão no nosso diretório, os nossos funcionários, operador de máquina, motorista de caminhão, operador de rolo ou retroescavadeira, que estão lá na ponta fazendo esse trabalho, que muitas vezes não é visto, porque se a estrada está boa, o município está bem. E se está ruim, a culpa é da equipe lá que não está fazendo. Então, eles estão fazendo sim o trabalho, a gente pede para a população essa compreensão. Está difícil de atender, porque um dia dá sol, dois dias depois é chuva. Mexer em estrada, muitas vezes, depende do que é feito, não se consegue. Então, nós estamos trabalhando sim, Pâmela. E ouvintes, como a administração, já fazendo projetos futuros, em alguns locais, então, com projetos para cascalhamento, outros para fazer tratamento superficial, que a gente chama de TST, também como vamos fazer algum local com pedra irregular, que é o calçamento que a gente chama na comunidade da linha Café Filho e na linha Salete, então com esse tratamento. A grande ação que está sendo feita também não é valorizar uma comunidade em si, mas nós estamos fazendo um asfalto então via Condé com recurso do governo do estado na linha São Paulo, que é uma estrada que escoa a produção, tem um tráfego grande de veículos, e nós fazendo asfalto vai deixar de se fazer manutenção naquele local para a gente possa melhorar em outros locais.
5: Com certeza, seu Ari, também tem a questão que dentro da própria cidade está tendo que se fazer a manutenção dos bueiros, enfim, da lateral ali, das calçadas, também com muita frequência por conta das chuvas. Não é só o interior que é afetado, a cidade também, o setor urbano.
6: Pâmela, tem essa situação que quando foi projetada a cidade, a gente não está aqui julgando pessoas e nem governos, né? Não se pensou na quantidade de chuva, na construção, e hoje, então, com rua asfaltada, com casas construídas, com calçada feita, a água não infiltra no terreno, ela vai escoar, ela escorre. E a nossa escoação, ou onde vai a água do nosso município, é na Sanga Mandurim. Então, tudo vem para lá. E aí, as tubulações que foram feitas na época, numa medida de 40 centímetros o tubo, hoje de 80 não comporta. Então, nós vamos ter que fazer ações, e cito aqui o projeto que está sendo desenhado ainda, com recursos já em conta, e agradecer os nossos apoiadores, deputados federais, governo federal e estadual, deputados estaduais, também os partidos, os seus líderes que moram no município, que têm essa preocupação, para que nós possamos fazer na entrada da cidade de Mato Grosso, que seguidamente alaga, nós fazer uma segunda tubulação num outro lado da via. É um projeto grande, é um recurso que vai ser investido, mas é necessário. Então é um bem que precisa ser feito. Nós estamos já com o recurso, com a ação sendo feita, e nós estamos aguardando então o CONDER, que provavelmente na outra semana venha no município para fazer a sondagem, para ver o que nós temos que fazer no solo, se tem barro embaixo, se tem chão firme, para nós arrancar todo esse material existente hoje e fazer uma pista nova. Então são ações, não só na Rua Mato Grosso, tem outras ruas que a gente tem também, uma pavimentação que tem que ser feita. Para isso acontecer, a gente pede a colaboração da população e entendimento. E as chuvas vão continuar vindo. A gente fala que bom que é chuva e que é água, né? Que não é outras formas como está acontecendo no município vizinho. Graças a Deus, nós aqui estamos dos males o melhor, né? Então, essas ações têm que ser continuadas no município não todo.
5: Com certeza, seu Ari, falar também, o senhor citou antes aí os cânions de Anchieta, teve no último final de semana o Viva Anchieta, a logomarca do turismo anchietense.
6: O Viva Anchieta foi uma ação via município na contratação de um programa Cidade Empreendedora, onde eixos são feitos, né? Então nós temos desburocratização na questão contábil, nós temos a sala do empreendedor para abertura de novas empresas, entre outras ações que tem na educação, que tem no compras, que tem no social. Também então teve essa ação que foi o agroturismo. Anchieta vive um momento bom, um auge do turismo, muitas pessoas estão vindo em Anchieta, e a proposta da sala do empreendedor, junto com a Secretaria de Turismo e Cultura, foi oportunizar a 20 empresas então participar desse estudo, dessa ação de aperfeiçoamento no atendimento das pessoas, de divulgar esse produto que a Anchieta tem. E o nome, então, com a logomarca que saiu, então, é Viva Anchieta, é um A de agroturismo, então, no roteiro turístico que tem Anchieta. Então, agradecer a todos os empreendedores, quem participou, a coordenação aí da pasta, pelo professor Hernani e a Carla, junto com o prefeito, autorizando a fazer isso, e foi uma ação que fomos vistos com bons olhos. Então, o Sebrae adotou a ideia junto conosco e os empreendedores, no meu entendimento, foram valorizados. E nós, que estamos frente à administração, de dever cumprido, né? De fazer esse papel de incentivar também a área do turismo e da cultura.
5: Com certeza, seu Ari, também falar de reformas que estão acontecendo no município, uma na quadra e outra num prédio público, no prédio da agricultura.
6: Nós precisamos melhorar a nossa imagem também, além do atendimento à população, né? Então, nós temos um prédio histórico que era da agricultura, ou que é da agricultura, que era um antigo BESC. Então, o município adquiriu há um tempo atrás e ele necessitava de uma reforma. Então, quem passava lá muitas vezes dizia assim, o atendimento é bom, mas a cara precisa ser melhorada. Então, nós estamos fazendo uma reforma sob coordenação do secretário Leandro, lá na agricultura, de uma pintura, de troca de algumas partes, do telhado, que tinha bastante goteira. Então, foi feita uma ação que daqui a uns dias vai ser entregue à população, mas que já mudou a imagem do prédio, e para que as pessoas se sintam bem também, chegar num local que é para o atendimento. E se nós temos uma agricultura forte, é um passo, no meu entendimento, que tem que ser dado, é um ambiente que trate os nossos funcionários que estão lá de uma forma adequada e quem vem visitar também esse atendimento. Então, uma ação é a reforma do prédio da agricultura coordenada pelo secretário Leandro. Bem como nós estamos também fazendo a reforma da quadra de areia na praça. Então, ela surtiu em necessidade, ou surgiu em necessidade do uso dela. A gurizada brincando, os campeonatos saindo, a população no final de semana usando a praça, vai deteriorando, né? Então, era uma tela que já estava reformada, já foi emendada, e a gente decidiu, então, como Secretaria da Cidade e da Administração, adotamos a ideia, a gente adquiriu tela nova, foi trocado os postes, e nos próximos dias, então, a ideia nossa é fazer a entrega para a população desse local também melhorado, existente já, mas com melhorias. Então, muro novo, tela nova, é dentro de uma realidade e entregando para a nossa população uma praça ainda melhor.
5: Nós conversamos com Ari Prestes de Oliveira, secretário de administração do município de Anchieta. Esse foi o Jornal dos Municípios dessa semana. Um bom dia a todos e até o próximo bloco.
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11: 11:37.
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5: Bom dia, no Jornal dos Municípios de Palmasola desta semana, nós temos o prazer de receber a dona Joyce Dallast, secretária de Educação e Esportes do município. E ela fala para nós sobre a conferência de educação que aconteceu esta semana. Importantes pautas foram debatidas. Bom dia, dona Joyce.
12: Bom dia, Pâmela. Bom dia a todos os ouvintes. Então, nós tivemos aí no dia 1º de outubro, na quinta-feira, a Conferência Municipal de Educação no município de Palmasola. Conferência essa que é uma das etapas para a elaboração do Plano Municipal de Educação. O plano, ele está sendo, então, pensado para 10 anos, né? É uma conferência que reuniu aí todos os professores da rede municipal, os professores da rede estadual, reuniu diversas entidades, Conselho de Educação, Fórum de Educação, professores da APAE, entidades e a comunidade em geral, secretários, vereadores, Todos, na verdade, estavam convidados a participar dessa conferência. Então, nós reunimos ali mais de 150 pessoas e tivemos o dia todo de trabalho e foi bastante produtivo. Nós tivemos a presença do Alex Tardetti, que é vice-presidente da Undime. Tivemos a presença da Darlise, que é a representante do MEC na região da MEOSC para a construção dos planos de educação, né? Porque todos os municípios estão nesse trabalho. E nós tivemos, então, aí de manhã a parte assim, mais teórica mesmo, de explanações. Tivemos as falas das autoridades, depois tivemos a explanação do Alex e da Darlise, e também tivemos uma colocação sobre o olhar da contabilidade a respeito do novo plano com o contador do município. Também tivemos aí o olhar do legislativo com o presidente da Câmara e tivemos também de manhã a apresentação dos grupos de trabalho, que nós temos então 6 grupos de trabalho no plano. Nós tivemos esse trabalho, já outras reuniões, enfim, uma explanação bem rápida, assim, bem um resumo de cada item, né, de cada caderno, que são os temas. Então, por exemplo, educação infantil, fundamental, a inclusão, né? Cada tema aí tinha um grupo de trabalho nesse percurso todo. E ontem foi feito um resuminho disso, de cada grupo. E à tarde nós trabalhamos em grupos, então. Cada grupo reuniu ali algumas pessoas desses presentes para discutir o que já está esboçado em cada tema do plano. Depois dessa discussão e anotadas as observações, então voltou-se para a plenária e cada relator então colocou aí para o grande grupo quais foram as observações feitas, tá? E feito isso, então se encerrou a conferência com muito sucesso. Tivemos no início da manhã, início da tarde também algumas apresentações artísticas que foram lindamente apresentadas, né? E foi assim, de agrado de todos, pelo que se percebe, as pessoas gostaram muito e foi de sucesso mesmo. A nossa conferência, nós podemos dizer que teve grande êxito.
5: Quais foram os principais pontos abordados no Conselho Municipal de Educação?
12: Os principais pontos abordados na conferência, como disse, foi então a explanação geral do plano, um pouco do histórico dele, né, que a professora Darlise fez a fundamentação do plano, certo? E depois o trabalho em grupos, que é ali é que se coletou, né, as informações ou as críticas, as sugestões para o novo plano, enfim. Então foi um trabalho em conjunto e os temas, né, eu vejo assim que os pontos principais foram isso, tá? Foram esses dois que foram de grande contribuição, digamos assim, para o plano. Na educação, nós nunca podemos dizer que está pronto, agora podemos ficar tranquilos, não. A educação, ela está em constante processo de melhorias, então nós precisamos, sim, continuar buscando e melhorando na questão pedagógica, e nós temos ainda alguns problemas na infraestrutura das unidades escolares. Estamos trabalhando nisso, agora nós estamos com 3 escolas passando por reformas, tá? E já fizemos pequenos reparos e alguns não tão pequenos em outras unidades também. Então é uma constante luta, né? É um trabalho que não para e nós estamos sempre buscando o melhor. Então nossa intenção agora, nosso plano, nosso planejamento é continuar nessas melhorias na infraestrutura das unidades e também no nosso pedagógico, no nosso profissional. Aí nós temos que continuar valorizando os professores, oferecendo formação Enfim, é isso. Nós precisamos, a educação não para, então, e está sempre em evolução, né? E nós precisamos acompanhar.
1: E como está a pasta num todo, a parte de educação, de esportes?
12: Agora, nesse mês de outubro, então, nós temos aí já o Dia das Crianças, então, já estamos com tudo programado para que na Semana da Criança se faça atividades diferenciadas, como já é de costume, né? Já é tradição aqui nas nossas escolas. Eles terão 2 dias, então, de brinquedos que serão instalados nos ginásios do município, e as escolas, então, de acordo com um cronograma já pré-estabelecido, virão e irão nos ginásios brincar, então, terá os brinquedos infláveis e brincadeiras, enfim. Então, essa é a próxima atividade que vai movimentar as nossas escolas, né? E, claro, tem agora também o Dia do Professor, né, que é uma data que é especial, né, uma data que não pode ser esquecida, né? O professor é aquele que está à frente, digamos assim, aquele que está lá no chão de sala de aula, que vê o problema, que enfrenta, né? E é aquele que resolve muitas vezes até situações que não são da alçada dele. Então, o nosso professor, no geral, é aquele que merece todo o nosso respeito, todo o nosso carinho. O professor é aquele que merece, de fato, a nossa consideração, né? E desejo a eles, então, felicidades e parabenizo pelo trabalho que eles fazem. E agradeço também, porque o professor é o que leva a educação, né? É o que faz e é o que faz acontecer, de fato. Obrigada, Pâmela, pela oportunidade de mais uma vez conversar com você e com os ouvintes, e também me coloco à disposição e para qualquer esclarecimento. Desejo a todos um bom final de semana.
1: Este foi o nosso Jornal dos Municípios com Palma Sola, conversando com a Secretária de Educação e Esporte, Joyce Dallasti. Um bom dia a todos e até semana que vem.
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11: 11:46.
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1: Ouça hoje às 12 horas no Globo em Foco. 158 milhões de eleitores estão aptos a votar na eleição deste domingo. TRE define últimos detalhes para a votação de amanhã em Santa Catarina. Acolhimento temporário pode durar de 6 a 18 meses, conforme o caso. Secretaria oferece curso gratuito de informática para ampliar inclusão digital. Município avança com novas obras de asfaltamento em ruas do interior. Seminário debate novas diretrizes para educação da rede estadual. Emendas impositivas garantem melhorias na área da educação e lazer. Justiça Eleitoral intensifica preparativos para a votação deste domingo. Colisão entre Gol e caminhonete deixa um morto e outro ferido da SC-283. Esses são os destaques do Globo em Foco, que começa às 12 horas aqui na Rádio Cedro, uma emissora afiliada da rede Peperi. Feita pra você. Até já!
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11: Alô, você está começando o programa da Prefeitura aqui do município de Princesa. Essa semana nós vamos conversar com o prefeito em exercício, Valtair Epin, um alemão, que vai falar sobre os trabalhos. Ele assumiu agora na última segunda-feira. É uma semana muito importante também aqui para o município, uma vez de que na terça Princesa completou 31 anos de emancipação político-administrativa. Mas primeiro é uma satisfação recebê-lo aqui no programa. Seja bem-vindo, prefeito.
13: Muito bem, Matiello. Dizer que é uma satisfação toda minha poder voltar a essa emissora, né? Para estar se comunicando com o cidadão princesense, né? De antemão, já agradecer aí a confiança da prefeita, está me oportunizando, né, mais uma vez a conduzir o município, né, nesse momento tão importante em que Princesa comemora seus 31 anos.
11: O senhor já foi vereador, o senhor é funcionário público de carreira e agora pela terceira vez assume como prefeito em exercício de Princesa. Quais foram os teus primeiros trabalhos já na segunda-feira? A gente sabe que o senhor e a Diângene, né, trabalham sempre de uma forma bem alinhada, em conjunto. Quais foram os trabalhos desta semana?
13: A gente, dando andamento, né, nos trabalhos, a gente não tem muito o que alterar na rotina diária. A prefeita já me deixou da forma que a princesa está, a administração, né? Então a gente só vai dando sequência nos trabalhos que vinham sendo feitos, né? Então é uma satisfação muito grande, um orgulho muito grande em poder estar exercendo a função de prefeito num momento que Princesa vive um momento muito bom de desenvolvimento, né? Sendo feito trabalhos de atuação em todos os setores, né? Então isso é muito importante, o nosso município vem se desenvolvendo bem e a gente durante esse período já iniciou e vai visitando todas essas ações do município, né?
11: Prefeito, nesse sentido o senhor quer falar sobre algum avanço? Nós tivemos agora recentemente a inauguração, por exemplo, do pavilhão da Vista Alegre e são tantos outros trabalhos, né? Obras em andamento.
13: No início, né, a população ela cria-se uma expectativa, né, diante do que a administração vem trazer para o município, né, e se criou uma grande expectativa de desenvolvimento, né, e agora o município, né, a administração já começa a fazer as entregas, né, então isso é uma coisa que nos deixa muito grato. Conseguimos esses pavilhões que estavam aguardando para ser utilizado pelas comunidades, a gente começou a fazer as entregas, né. Nós temos outra obra muito importante, também está na fase de finalização, que é na Secretaria de Saúde, né, foi feita uma ampliação, ela está em fase de conclusão. Ela é um pouco demorada, porque quando chega nos detalhes final, isso parece que passa o dia que não foi feito nada. Todo mundo tem o conhecimento de como é conclusão de obra, mas é uma questão muito cobrada de nós, né, da administração, a questão dessa ala que foi ampliada no setor da saúde, né, que é a sala de espera, né? A gente sabe que por muitos anos isso foi reivindicado, não tinha uma sala de espera que os pacientes que vêm, que vão se deslocar a outro município para atendimento, e tanto quanto tem quem aguarda para ser atendido na unidade, né? Ele não tinha um espaço para aguardar, então hoje foi construído um espaço onde o paciente que vem a procurar a unidade de saúde tem como se abrigar, né? E também tem a ala de banheiros, que também foi uma questão muito solicitada, feita a ala da farmácia também, que foi trazido para frente. Então a gente, de acordo com as condições, vai melhorando todos os espaços públicos.
11: Pois é, prefeito, e a população foi crescendo, né? A demanda foi aumentando, por isso a necessidade, né, de fazer esses ajustes, de aumentar, né, o nosso posto de saúde, algo mais que a administração está pensando, já se falou em aquisição de nova área, o que, que o senhor pode trazer?
13: Essa unidade de saúde foi construída lá atrás, o município veio se desenvolvendo, né, e o espaço não se desenvolveu junto, então a gente vai ampliando, né, a gente sabe que não vai atender como a gente gostaria, mas nós também já estamos trabalhando para a aquisição de uma nova área para fazer a área complementar próxima à unidade de saúde, né? Pouco a pouco o município vai se adequando para melhor atender a nossa população.
11: Prefeito, uma obra que está em andamento que acaba trazendo um pouquinho de transtorno para a população, e eu falo especialmente de quem transita nesse trecho da linha Cruzeiro, né? O trânsito ali é bastante grande. E nós estamos com uma obra em andamento, o trecho vai receber pavimentação asfáltica em breve, mas nós temos essas adequações em andamento. E com o tempo assim, com o tempo chuvoso, é certo que alguns transtornos ocorrem. O senhor esteve lá esta semana também, né, em loco, averiguando?
13: Então a gente também já agradece um pouco a compreensão de quem transita pela via, né? Infelizmente a gente passa por um período de bastante chuva, acaba dando uns transtornos, mas quando dá uma folga, dá um tempinho que a gente tem condições, a gente está fazendo o máximo possível para o quanto antes nós iniciar com a outra etapa, né? Então a gente está fazendo abertura, né, canalização de água pluvial, né, para deixar tudo de acordo para que nos próximos dias a empresa que venha já trazer os materiais para fazer a nova etapa de acesso à comunidade Linha Cruzeira, com a pavimentação asfáltica, né?
11: Bom, prefeito, agora faltando 90 dias, agora é morro abaixo aí para a gente terminar o ano de 2026. Foi um ano de muito trabalho, tantas ações aqui e lá, são várias obras em andamento. Como é que está a questão do orçamento do nosso município? Como é que está terminando o ano de 2026 a Prefeitura de Princesa?
13: Com certeza, a gente só tem aí parabenizar, né? A prefeita fez uma excelente gestão dos recursos durante o ano, né? E hoje, então, quando você passa, né, a encerramento do ano, com certeza se encaminha muitos projetos à Câmara de remanejamento de recursos, né? Isso é de praxe, né? Alguns setores têm mais, outros têm menos e vai se remanejando para fechar as contas, né? Então você tem iniciado já, acredito, a prefeita está em planejamento de concluir o ano, né? E é preciso isso porque nós temos um valor X para ser aplicado e a gente tem que chegar no final e estar com as contas tudo em dia. Mas a administração em si está com as contas em dia, tudo bem encaminhadas, né? Estamos aguardando as partes aí que internas, né, para que sinceramos ondas da melhor forma possível, né?
11: Por falar em finanças, né, o senhor traz essa informação importante. Veja que foi agora, essa semana, para a Câmara de Vereadores, vai para apreciação na próxima semana, né, na próxima segunda-feira, a Lei Orçamentária Anual aqui do município de Princesa, que estima receitas e fixa, né, as despesas do poder público para o período de um ano, para o período do ano de 2027. Este ano a LOA previa aí mais de 35 milhões e, pelas informações que temos, para 2027, 39 milhões e 800 mil reais. É isso mesmo? Qual a importância da aprovação e também deste estudo da LOA?
13: É isso mesmo. Então, deu entrada na Câmara para apreciação dos vereadores, né? A LOA, né, que é o orçamento do próximo ano, né? E com certeza, é um pelo nosso município, bem administrado, é um bom recurso, né? Então, a gente sempre está aí, junto com a prefeita, para fazer, como se diz, mais com menos, né? Valorizando bem, cuidando dos recursos públicos, nós podemos cada vez avançar mais o nosso município.
11: Alemão, a prefeita retorna no próximo dia 8, né? Agora, na semana que vem, então, ela retorna na quinta-feira, vai ser dia 8 da semana que vem. Ela tirou aí 10 dias de férias, né? E o senhor até lá, essa incumbência de administrar, de ser o prefeito em exercício, muda muito para o vice-prefeito, as responsabilidades são maiores. A gente sabe que o senhor tem se empenhado bastante nesta semana também.
13: A gente tem um trabalho diário como vice-prefeito, a gente todo dia, né, está no serviço, está na prefeitura, mas agora como prefeito é uma responsabilidade a mais, né? A gente é o caro-chefe, da mesma forma assim que se dedica, né, dá uma atenção especial em todos os setores, busca deixar da forma que a prefeita vinha administrando, né? A gente só tenta conduzir os trabalhos da mesma forma, né?
11: Prefeito, final de semana da Festa da Democracia, final de semana de eleições em todo o Brasil. O momento para cada cidadão também exercer o seu poder de voto, exercer a sua cidadania, né?
13: Isso mesmo, né? Então, como você tem esse período de eleição que está encerrando, né? Domingo tem a votação, isso é um momento muito importante também para o nosso município, né? A gente está aí à frente da administração, sabe o quanto é importante ter os gestores tanto no governo do estado quanto no governo federal, né? Então, diante disso, né, cada um que vote pela sua consciência, que analise bem antes, porque é uma escolha para 4 anos, né? E ver da melhor forma possível o que nós podemos ter para o futuro, tanto de Princesa quanto de nosso estado e país também.
11: Tá certo. Muito obrigado ao prefeito em exercício, Valtair Eppin, um alemão, que conversou conosco trazendo essas informações bem importantes. Por falar em informação importante, atenção, nós queremos divulgar a questão do transporte de eleitores para este final de semana, o transporte gratuito para as eleições. Lembrando de que esse transporte para eleitores aqui no município de Princesa é uma parceria da Justiça Eleitoral e a Prefeitura de Princesa, portanto não tem vínculos partidários. E nós seguimos as orientações do TSE, também do TRE, Por isso, o município de Princesa informa o transporte gratuito para os eleitores que necessitarem se deslocar até os locais de votação neste domingo de eleições de primeiro turno. O transporte será realizado pelos 5 ônibus da Secretaria Municipal de Educação, seguindo o roteiro normal do transporte escolar. Atenção para os horários de saída aqui da sede. 8h30 da manhã, os coletivos saem aqui da sede do município, aqui do centro da cidade, percorrendo o interior, trazendo esses eleitores que optarem horário das 8h30 aqui para os locais de votação. O retorno destes eleitores é 10h30 da manhã. Mesmo horário para os eleitores que optarem às 10h30 da manhã virem para os locais de votação. O retorno destes acontecerá à 1 da tarde. 1 da tarde para aqueles eleitores que optarem em vir então no começo da tarde para os locais de votação. O retorno desses eleitores para o interior acontecerá às 3h30 da tarde. O último horário de embarque será à 1 da tarde, com retorno às 3h30 da tarde. Após esse horário, não haverá mais transporte. E muito importante, porque todos esses veículos, os coletivos, estarão identificados, devidamente identificados, a serviço da Justiça Eleitoral. São informações que se encontram nas plataformas oficiais do município de Princesa, seja no Facebook, no Instagram e também no site oficial do nosso município. Mais uma vez eu reforço de que é uma parceria esse transporte de eleitores nesse final de semana de primeiro turno de eleições em todo o Brasil, é uma parceria da Justiça Eleitoral e também da Prefeitura aqui do município de Princesa. O nosso programa semanal vai ficando por aqui, um forte abraço, um bom final de semana e até o nosso próximo encontro na semana que vem. Até lá!

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1: 12 horas. 158 milhões de eleitores estão aptos a votar na eleição deste ano, domingo, no país. TRE define últimos detalhes para a votação de amanhã em Santa Catarina. Acolhimento temporário pode durar de 6 a 18 meses, conforme cada caso. Secretaria oferece curso gratuito de informática para ampliar inclusão digital. Município avança com novas obras de asfaltamento. Seminário debate novas diretrizes para educação. Na rede estadual, emendas impositivas garantem melhorias na área da educação e lazer. Justiça Eleitoral intensifica preparativos para a votação deste domingo. Homem sofre queda de telhado no interior do município. Colisão entre gol e caminhonete deixa um morto e outro ferido na SC-283. Esses são os destaques do Globo em Foco, que está começando agora. O tempo na região do extremo oeste é instável. A previsão para as próximas horas é de céu nublado com possibilidade de chuva. A mínima das últimas horas foi de 13 graus. A máxima pode chegar a 25 graus. Agora, na central de jornalismo da Rádio Cedro FM, 23 graus. Umidade relativa do ar em 70%. De acordo com o Banco Central, o dólar começou o dia cotado em R$ 5,22. O euro está valendo R$ 5,87. Já o peso argentino está cotado em 0,0034. O Congresso da Espanha rejeitou a proposta apresentada pelo governo para tentar conter a crise habitacional que vem provocando protestos públicos no país. Em votação nesta sexta-feira, a proposta foi rejeitada por 178 votos na Câmara Baixa do Parlamento, composta por 350 assentos. A adesão do partido separatista catalão de direita, Junts, antigo aliado do governo de Pedro Sánchez, ao posicionamento contrário da posição, foi determinante para a derrota. Os dirigentes justificaram o voto, dizendo que as medidas acabariam por prejudicar o mercado imobiliário. Os dois textos de apresentação pelo governo espanhol previam, entre outras medidas, a renovação automática de contratos de aluguel ao final de sua vigência e abrange restrições para o despejo de inquilinos em situação de vulnerabilidade. A Argentina criou um programa que permite a estrangeiros solicitar a cidadania do país em troca de investimentos. O anúncio foi feito nesta sexta-feira em Paris pelo ministro da Economia, Luiz Caputo, e pelo chefe do gabinete, Diego Santinelli, durante a Argentina Week. O Programa de Cidadania por Investimento da Argentina permitirá que estrangeiros que comprovem ter realizado investimentos considerados relevantes no país solicitem a cidadania argentina. O governo afirma que a iniciativa faz parte de um processo de abertura e integração internacional e das reformas adotadas para atrair investimentos. O programa estará operacional para receber solicitações durante o quarto trimestre de 2026. A União Europeia ainda vê dificuldades para recolocar o Brasil na lista de países autorizados a exportar carne bovina para o bloco em menos de 2 anos. A afirmação é do chefe adjunto da delegação da União Europeia no Brasil, Jean-Pierre Bou. Os exportadores brasileiros têm pedido ao governo federal que negocie um período de transição para permitir a retomada dos negócios nesse prazo. Até o momento, porém, o bloco não sinaliza abertura para essa possibilidade. No dia 3 de setembro, a União Europeia interrompeu as importações de produtos de origem animal no Brasil. O bloco anunciou a medida em maio, após excluir o Brasil da lista de países que cumprem suas regras sobre o uso de antimicrobianos na pecuária. A seguir, 158 milhões de eleitores estão aptos a votar na eleição deste domingo no Brasil.
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1: Doze horas, 8 minutos. O presidente do Senado, Davi Alcolumbre, do União, pautou para a próxima semana o debate sobre a proposta de emenda à Constituição que prevê o fim da escala 6x1. A medida foi aprovada pela Comissão de Constituição e Justiça do Senado no dia 2 de setembro. Serão 3 sessões semipresenciais, terça, quarta e quinta, dias após a realização do primeiro turno das eleições 2026, marcado para este domingo. No plenário, a PEC precisará de ao menos 49 votos favoráveis em 2 turnos para ser aprovada. A proposta reduz a jornada de trabalho semanal de 44 horas para 40 horas semanais. A mudança também prevê que não haja redução de salário e com um dos 2 dias de descanso por semana ocorram preferencialmente aos domingos. Aposentados e pensionistas do Instituto Nacional de Seguro Social, INSS, podem usar o registro de votação nas eleições como prova de vida. A informação foi confirmada pelo Tribunal Superior Eleitoral. O primeiro turno ocorre neste domingo. Segundo o Ministério da Previdência Social, as informações sobre comparecimento serão repassadas pela Justiça Eleitoral ao INSS e serão utilizadas no processo de prova de vida dos beneficiários. Desta forma, o registro será usado sem a necessidade de o beneficiário precisar se deslocar até uma agência bancária ou do Instituto. Na eleição de 2024, foram considerados registros de comparecimento às urnas de aproximadamente 21 milhões de beneficiários, resultando em cerca de 5 milhões de provas de vida atualizadas. Neste domingo, os eleitores vão escolher deputado federal, deputado estadual ou distrital, senador, governador e presidente da República. São mais de 158 milhões de brasileiros prontos para votar e 2 milhões a mais do que nas eleições há 4 anos atrás. 53% dos eleitores são mulheres e o número vem crescendo. Já são quase 84 milhões de eleitoras, São Paulo segue como o maior colégio eleitoral do país, seguido por Minas Gerais, Rio de Janeiro, Bahia e Paraná. Esses 5 estados concentram mais do que a metade do eleitorado. A votação começa às 8 horas da manhã e termina às 5 horas da tarde. Se houver segundo turno no país ou nos estados, a data será definida pelo TSE, que é o dia 25 de outubro. A seguir, TRE define últimos detalhes para a votação de amanhã em Santa Catarina.
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1: Doze horas, 14 minutos. Os últimos 3 meses de 2026 devem ser marcados por chuva acima da média em Santa Catarina. Segundo a previsão da EPAGRE, o cenário prevê está relacionado principalmente ao fortalecimento do El Niño, que deve atingir o seu auge em outubro deste ano e janeiro de 2027. Enquanto regiões do norte e nordeste do Brasil devem enfrentar mais seca e calor e mais riscos de incêndios, o sul pode conviver com o cenário oposto, de excesso de chuva e possibilidade de novos episódios de cheia. O El Niño tem 95% de chance de atingir com intensidade muito forte entre outubro e dezembro. De acordo com o boletim divulgado nesta semana, existe uma possibilidade do evento causar a maior intensidade registrada desde 1950. A FEComércio Santa Catarina reuniu representantes do varejo, da Confederação Nacional do Comércio e especialistas em inteligência de mercado para alinhar estratégias e expectativas para a próxima temporada de verão, com foco no fluxo de turistas argentinos. O encontro foi realizado na manhã desta quinta-feira na sede da entidade em Florianópolis. Durante a reunião, foram apresentados dados atualizados sobre o perfil, comportamento e hábitos de consumo dos visitantes argentinos. O levantamento também trouxe uma análise do cenário econômico da Argentina e destacou a influência do câmbio na decisão de compra deste público, considerado estratégico para o turismo catarinense. Mais de 5 milhões de eleitoras e eleitores poderão votar em Santa Catarina. A escolha dos representantes políticos deverá obedecer à seguinte ordem de votação na urna eletrônica: deputado federal, deputado estadual, primeira vaga de senador, segunda vaga de senador, governador e, por último, presidente da República. O TRSC alertou: o voto para o segundo turno de senador deve ser diferente do voto da primeira vaga ao Senado, a fim de que não ocorra a nulidade do voto. Em Santa Catarina, são 8 candidatos a governador, 13 ao Senado, 231 a deputado federal e 406 a deputado estadual. A projeção do Tribunal Regional Eleitoral encerra a apuração por volta das 9h30 da noite. A seguir, emendas impositivas garantem melhorias na área da educação. Justiça Eleitoral intensifica preparativos para a votação de amanhã.
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0: Plano Nacional de Educação. Segundo Márcia, o seminário serviu para apresentar as perspectivas e os projetos que devem orientar a educação nos próximos anos. A proposta é estabelecer diretrizes que possam permanecer por um período mais longo, mesmo diante das transformações que ocorrem na educação. Entre os temas que vêm sendo considerados é a necessidade de preparar as escolas para as novas realidades, incluindo o avanço de tecnologias e inteligência artificial. Segundo Márcia Moreira, a elaboração de um novo Plano Nacional de Educação também leva em consideração as rápidas mudanças que ocorrem na sociedade e dentro das escolas. Segundo Márcia, planejar uma educação para um período de 10 anos é um desafio, principalmente porque novas tecnologias podem modificar rapidamente a forma de ensinar e aprender. A construção das propostas considera as características de cada localidade, buscando estabelecer diretrizes para o desenvolvimento da educação nos próximos anos. Emendas impositivas garantem melhorias na área da educação e lazer no município. Segundo o vereador Alisson Bavaresco, duas iniciativas contempladas com recursos de emendas impositivas estão voltadas à educação e ao lazer. Uma delas prevê a instalação de um parquinho no bairro Santa Rita, com expectativa da implantação de estrutura nos próximos meses. A outra emenda, a Escola Municipal Sebem São Cristóvão. O recurso será utilizado para a construção de uma passarela coberta, ligando a sala de aula ao ginásio. Atualmente, a escola não conta com acesso coberto entre os espaços.
1: Essa é uma emenda que já está sendo executada. Nós também temos outras duas. Uma é destinada a um parque infantil no bairro Santa Rita. O parque já foi licitado, já foi comprado pelo Poder Executivo. E agora, o setor de implementação, que é o pedreiro do nosso município, está organizando a base para que possa instalar esse parquinho ainda nesses próximos meses lá no bairro Santa Rita. E nossa última emenda que está sendo executada é uma passarela na Escola Municipal Sebem São Cristóvão, passarela coberta que liga as salas de aula ao ginásio de esportes, já que hoje não tem um acesso coberto naquela escola. Então, o projeto está sendo finalizado pelo setor de engenharia da prefeitura e até o mês de dezembro a gente acredita e vai ser executado, porque as emendas executivas elas precisam ser obrigatoriamente executadas no exercício financeiro da qual o vereador indicou.
0: 12 horas 22 minutos. Emenda impositiva prevê criação de espaço de lazer para animais. A informação é do vereador Alisson Bavaresco. Uma iniciativa voltada aos animais deverá ser atendida por meio de emendas impositivas no próximo ano. A proposta surgiu após Alisson conhecer estruturas semelhantes em outros municípios de Santa Catarina. Um espaço de lazer para os animais, oferecendo também um local adequado para a convivência com seus tutores. A intenção é adaptar o modelo para São José do Cedro e disponibilizar um espaço específico para que os animais possam realizar atividades com segurança e permanecer junto aos seus tutores. Segundo o vereador, a demanda será contemplada com recursos indicados neste ano. Secretaria oferece curso gratuito de informática para ampliar a inclusão digital. A informação é da secretária de Assistência Social de Anchieta, Rosângela Dondoffer. A Secretaria de Assistência Social anunciou a oferta de um curso gratuito de informática para moradores do município. A iniciativa foi desenvolvida em parceria com o Senar e teve como objetivo levar conhecimentos básicos de informática às pessoas que ainda não tiveram oportunidade de aprender a utilizar um computador. Segundo Rosângela, a capacitação buscou atender principalmente as pessoas que mais precisam deste conhecimento. O município avança com novas obras de asfaltamento em ruas e no interior. A informação é do secretário de Administração de Palma Sola, Clair Munaro. A administração está dando continuidade às obras de asfaltamento no município. Conforme o secretário, duas ruas estão recebendo pavimentação nesta semana. Caso os serviços não sejam concluídos até na última sexta-feira, os trabalhos deverão continuar na segunda-feira. A programação prevê o asfaltamento ainda de outros 6 trechos para a próxima semana. Além das vias urbanas, também está previsto o asfaltamento de um trecho no interior que apresenta grande movimentação de veículos. Esses recursos são considerados importantes para viabilizar obras que não poderiam ser executadas somente com a arrecadação do município. A informação

0: prefeito Clair Munaro. A administração destaca que os municípios enfrentam limitações orçamentárias diante das despesas necessárias em áreas como saúde e educação, que concentram grande parte dos recursos públicos. Por isso, a busca por recursos externos, que é apontada como fundamental para ampliar a capacidade de investimento. A intenção é utilizar recursos disponíveis na execução de obras que atendam às necessidades da população. Justiça Eleitoral intensifica preparativos para a votação deste domingo. A informação é do chefe do cartório eleitoral de Dionísio Cerqueira, que abrange o município de São José do Cedro, David Russi. A Justiça Eleitoral está nos preparativos finais para o primeiro turno das eleições gerais 2026, que acontece amanhã, dia 4 de outubro. A 50ª Zona Eleitoral, com sede em Dionísio Cerqueira, que abrange os municípios também de Princesa, São José do Cedro e Guarujá do Sul. Conforme David, os trabalhos vêm sendo realizados há vários meses e foram intensificados com a proximidade da votação. Durante o mês de setembro, foram realizadas audiências de preparação das urnas eletrônicas, com geração de mídias e lacração dos equipamentos, testes de sistema instalados e verificação de baterias. Também foi feita uma conferência visual das urnas e a separação dos equipamentos de acordo com roteiros de distribuição. A entrega das urnas aos locais de votação será realizada neste sábado à tarde, com veículos seguindo diferentes roteiros para atender os municípios da Zona 50. Mudanças nas salas de votação exigem atenção dos eleitores. A informação é do chefe do cartório eleitoral de Dionísio Cerqueira, David Russi. Os eleitores de São José do Cedro devem ficar atentos a possíveis mudanças nas salas de votação neste domingo. Os locais de votação permanecem os mesmos, mas algumas sessões poderão funcionar em salas diferentes devido às obras realizadas no prédio onde está concentrada a votação. Segundo a Justiça Eleitoral, as 15 sessões eleitorais continuarão no mesmo local, mas houve a necessidade de reorganizar os espaços físicos internos. Por isso, o eleitor que estiver acostumado a votar em determinada sala em eleições anteriores poderá encontrar a sessão em outro ambiente. A orientação é que os eleitores procurem informações antes de se dirigir até a sala de votação. Nos locais, haverá auxiliares da Justiça Eleitoral, delegados de prédio, funcionários e fiscais que poderão orientar os eleitores e indicar o espaço correto. O TRE de Santa Catarina também recomenda que o local de votação seja consultado antecipadamente pelo e-título ou pelos canais oficiais da Justiça Eleitoral. Reorganização da zona eleitoral alterou números das sessões. Segundo David Russi, a atual configuração da Zona 50 também é resultado de uma reorganização realizada pela Justiça Eleitoral. A composição atual é confirmada pelo Tribunal Regional Eleitoral de Santa Catarina. A mudança provocou alterações nos números das sessões desses municípios. A Justiça Eleitoral orienta que os eleitores tenham paciência e procurem os servidores e auxiliares disponíveis nos locais de votação, principalmente em casos de dúvida. A estrutura foi organizada para auxiliar principalmente pessoas que não estão familiarizadas com as alterações e garantir que todos consigam localizar suas respectivas sessões e votar em segurança.
1: Das urnas eletrônicas para a votação, com geração de mídias, com a lacração das urnas, os testes dos sistemas de programas instalados para ver se não está tendo nenhum erro, a bateria de urna, etc. Então fizemos toda essa preparação de todas as urnas da zona e das urnas de contingência, sendo necessário. Posteriormente fizemos mais audiências para a conferência final ali, visual das urnas, né? E até também fizemos agora, para finalizar mesmo, a separação das urnas para os roteiros, né? E agora, no sábado, nesse sábado agora, depois de amanhã, a gente vai fazer as distribuições das urnas aos locais de votação para que domingo elas estejam já em cada local, pronto para o mesário chegar e fazer ali a instalação e preparação.
0: 12:29. Depois do encerramento da votação, as mídias com os resultados serão encaminhados para pontos definidos da Justiça Eleitoral. Em São José do Cedro e Princesa, a transmissão dos dados será realizada no Colégio Cedrense, enquanto os demais procedimentos seguem a organização estabelecida pelo cartório eleitoral. A medida tem como objetivo agilizar as transmissões da informação. e totalização dos votos pelo Tribunal Superior Eleitoral. Em Santa Catarina, a Justiça Eleitoral mantém uma operação logística para garantir que as urnas estejam nos locais corretos e prontas para a votação. Boletim de urna permite conferência dos resultados após a votação. A Justiça Eleitoral reforça que o processo de votação possui diferentes mecanismos de conferência e transparência. Durante a preparação das urnas, serão realizados testes e procedimentos públicos, com participação de entidades fiscalizadoras. No encerramento da votação, a urna eletrônica emite o boletim de urna, documento que registra os resultados daquela sessão. Uma via é disponibilizada no próprio local de votação, permitindo que os interessados consultem as informações, inclusive por meio do QR Code presente no documento. A expectativa da Justiça Eleitoral é que a votação transcorra dentro da normalidade. Neste domingo, os eleitores catarinenses votarão das 8 às 17 horas, pelo horário de Brasília. Cartório orienta eleitores a preparar colinha antes da votação. Segundo o chefe do cartório eleitoral, o processo de votação tende a ser mais demorado devido à quantidade de cargos em disputa. Nesse pleito, o eleitor precisará votar para deputado federal, deputado estadual, primeira e segunda vaga ao Senado, governador e presidente, nesta ordem. Por isso, o cartório eleitoral recomenda que os eleitores preparem previamente uma colinha eleitoral com os números dos candidatos escolhidos. Segundo David, a medida pode ajudar a reduzir o tempo de votação e, consequentemente, o tamanho das filas nas sessões. A seguir, homem sofre queda de telhado no interior do município. Colisão entre gol e caminhonete deixa um morto e outro ferido na SC-283.
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12h35, as últimas notícias do Globo em Foco. Homem sofre queda de telhado em Saltinho. Um homem de 46 anos ficou ferido ao sofrer uma queda de aproximadamente 5 metros de altura na tarde de ontem no interior de Saltinho. Segundo os bombeiros, o homem realizava a limpeza de placas solares quando sofreu a queda. Ele foi encontrado deitado e, durante a avaliação, os socorristas identificaram uma fratura exposta no punho. Após o atendimento pré-hospitalar, a vítima foi conduzida ao Hospital Santo Antônio. Colisão entre Gol e caminhonete deixa um morto e outro ferido da SC-283. Um acidente de trânsito envolvendo um carro e uma caminhonete deixou uma pessoa morta e outra ferida na madrugada deste sábado entre Caibi e Riqueza. A ocorrência foi registrada por volta da meia-noite 40. De acordo com os bombeiros, houve uma colisão entre um Gol e uma Toyota Hilux. O condutor da Hilux foi atendido e conduzido pelo SAMU de Palmitos. No Gol estavam dois homens. O motorista ficou encarcerado e precisou ser retirado pelas equipes dos bombeiros de Palmitos e Mondaí. A vítima foi imobilizada e repassada ao SAMU. Na sequência, os bombeiros realizaram a retirada do segundo ocupante do Gol, que estava no banco dianteiro do passageiro. O homem não apresentava sinais vitais. Após os procedimentos de resgate da ocorrência, ficou aos cuidados da Polícia Militar Rodoviária Estadual.

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Música.

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0: Boa tarde, ouvintes. Está no ar o Show de Bola, programação esportiva da Rádio Cedro FM, na sua tarde deste sábado, hoje dia 3 de outubro. Estamos chegando por aqui trazendo as principais informações do mundo da bola. Parada para as datas FIFA, Grêmio Internacional naquele processo ainda de buscando se restabelecer dentro do Campeonato Brasileiro, aproveitando essa parada certamente para os treinamentos, né? Técnico novo em ambas as equipes, Grêmio já estreou com Renato Portaluppi, né? Um bom jogo, inclusive, empatando com o Palmeiras. Internacional nessas preparações para que agora, no próxima rodada aí já, contra a equipe do Corinthians, também possa estar estreando o Eduardo Batista. Daqui a pouquinho a gente vai comentar, claro, sobre como está o andamento, né, desse trabalho do Grêmio, do Internacional também, já vislumbrando a rodada, que não acontece agora nesse final de semana. Temos apenas um jogo acontecendo, que é um jogo atrasado, né, duas partidas, na verdade, atrasadas do Campeonato Brasileiro, acontecendo neste sábado, né, uma partida em atraso. Então, tivemos ontem também, né, o clássico entre São Paulo e Santos, mas hoje nós temos aí o Atlético Mineiro e o Bragantino jogando, jogo marcado para as 18 horas e 30 minutos. E o Campeonato Brasileiro, de fato, vai voltar apenas aí no meio da semana que vem, no dia 7, né? Dia 7 e 8, meio de semana, os jogos da retomada da dupla Grenal. E claro, até lá a gente vai poder conversar muito mais falando sobre as questões de pré-jogo dessas partidas, né? E o nosso assunto, claro, abordando os campeonatos aqui de São José do Centro e muito mais. Tem rodada na tarde deste sábado acontecendo aqui do Suíço, masculino, feminino, tudo isso a partir de agora aqui no Show de Bola, que está começando com o patrocínio de Postos Bobinotti. 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Começando com as informações aqui de São José do Cedro, sabadão é dia de Campeonato Municipal de Futebol Suíço. Na tarde de hoje, jogos acontecendo. Atenção para os locais de jogos. Santos e Dório, tem partida. Jogos também acontecendo na linha Santo Antônio e também na Rosângeles. Temos jogos ainda também no módulo esportivo. Ah não, mas esse aqui é no próximo final de semana. Então esquece o módulo esportivo nesse momento. Rosângeles, Santos e Dório e Santo Antônio. Essas três localidades com jogos na tarde de hoje. Começando então com os jogos que acontecem lá na comunidade da linha Rosângeles. Três partidas, jogos às duas, daqui a pouquinho, às 3 horas da tarde e também às 16, 2, 3 e 4 da tarde. Primeiro jogo, 14 horas, Lijax versus Atlético São Roque. 15 horas, MRF versus Criciúma. E depois, às 16 horas, nós temos Bondigoli e Tonico. Partidas, então, envolvendo equipes aí do Grupo C, que tem a seguinte colocação até o momento. Na liderança do grupo, o Manguaça, com 3 jogos, 3 vitórias, 9 pontos. Na segunda colocação aparece o Lijax, com 4 jogos, 7 pontos, 2 vitórias e 1 empate. E uma derrota também. Temos na terceira colocação a equipe do Tonico, com 3 jogos, 4 pontos até aqui, 1 vitória, 1 empate e 1 derrota. Quarto lugar, MRF, 3 jogos, 3 pontos, 1 vitória e 2 derrotas. Na quinta colocação aparece o Bondigoli, com também 3 pontos. 3 jogos disputados até aqui também, 2 derrotas e 1 vitória. Sexto lugar, Criciúma, 2 jogos até aqui, apenas 1 ponto somado, apenas 1 empate e 1 derrota. E o Atlético São Roque, da mesma forma, mesma campanha, apenas 2 pontos, 1 ponto, apenas com 1 empate e 1 derrota. Lembrando, né, como é um número ímpar de time, né, são 7 clubes, por exemplo, nessa chave C, sempre algumas equipes vão acabar folgando na rodada, não vão jogar. Por exemplo, nessa rodada, quem folga é a equipe do Manguaça, né, que já tem 3 jogos. Então, tem equipes com dois jogos, tem equipe com três jogos, mas depois dentro da chave tudo se organiza, né? Então sempre uma equipe vai folgar na rodada, certo? Temos jogos também acontecendo na comunidade da linha Santo Isidoro. Deixa eu ver por aqui. Primeiro jogo na tarde na Santo Isidoro será às 14 horas entre a Granja Ascoli e a Vidraçaria Sopran Ouro Verde. Às 15 horas temos jogos pelo feminino, Alambique Futebol Clube versus Ouro Verde. E às 16 horas nós temos o Apobu Trilhargistão enfrentando o Cimix. E esses jogos, salvo o feminino, né, que é uma competição em separado, evidentemente, jogos aí em disputa pelo Grupo B. O Grupo B que traz a seguinte colocação: na primeira parte, né, líder do grupo, a equipe do Rubim Automóveis, com 4 jogos, 9 pontos, 3 vitórias e 1 derrota na competição. Segundo lugar, a Presta Granja Ascoli, com 2 jogos, 2 vitórias, 100% de aproveitamento até aqui. Na terceira colocação, a Pubu Trilhar Gestão, com 3 jogos, 6 pontos, 2 vitórias e 1 derrota. Em quarto lugar, o time lá do Novo Sarandi, 7 de setembro, com 4 jogos e 6 pontos, 2 vitórias e 2 derrotas. Em quinto, Cimix, com 3 jogos, 3 pontos, 1 vitória e 2 derrotas. Em sexto colocado, Vidraçaria Sopran, também com 3 jogos, 3 pontos somados até aqui, 1 vitória e 2 derrotas. Juventus é o lanterna da competição. 3 jogos até aqui, não pontuaram. 3 derrotas no currículo até então. Esses os jogos que acontecem na comunidade da linha Santo Isidoro. E temos partidas também acontecendo na Santo Antônio. Lembrando que o jogo aqui, que a gente citou, né, entre Granja Ascoli e Vedraçaria e também Apobutre e a gestão são do Grupo B, mas nós temos um outro jogo que também é do Grupo B, mas que acontece no campo da Santo Antônio, que é o primeiro jogo entre Rubim Automóveis versus Juventus, o líder da chave enfrentando o lanterna da competição. O jogo marcado para as 14 horas. Também na Santo Antônio temos às 15 horas jogos pela chave A. Chopchane, São Luís versus Hauilau. Às 16 horas, o último jogo da tarde, Esporte Clube Realeza Banfi Concretos enfrentando o Esporte Clube Real Promorar. Lembrando que os jogos, como falei, da Santo Antônio são respectivos ao Grupo A, com exceção do Rubim Automóveis, né, que joga por lá também, mas que está integrando outra chave. Grupo A traz na liderança o Realeza Banfi Concretos, com 3 jogos e 7 pontos somados, 2 vitórias e 1 empate. Chopchane São Luís na segunda colocação, 3 jogos, 7 pontos, mesma campanha praticamente, todos os saldos todos iguais. Única coisa que diferencia aqui é os gols feitos, né? Gols pró da equipe do Realeza, que coloca na primeira colocação, mas também 7 pontos até aqui, 2 vitórias e 1 derrota. Em terceiro lugar aparece o Real Promorar, com 2 jogos e 4 pontos, 1 vitória e 1 derrota. Perdão, 1 vitória e 1 empate. Na quarta colocação, o Internacional da São João, com 3 jogos até aqui, 4 pontos, 1 vitória, 1 empate e 1 derrota na competição. Em quinto aparece o Floresta, também com 3 pontos, com 1 vitória e 2 derrotas. Sexto colocado, Hauilau Cedro, 3 jogos até aqui, 1 vitória, 2 derrotas. Perdão, 1 empate, 2 derrotas. Apenas 1 ponto, Hauilau Cedro, sexto colocado. E o último colocado, a equipe da São Roque, a equipe do Canarinho, com 3 jogos até aqui, apenas 1 ponto somado, 1 empate e 2 derrotas. Então, esses são os jogos do Suíço aqui de São José do Cedro. E só para não deixar passar em branco, vamos passar também a classificação do feminino. Chave única no feminino, 6 equipes, né? O Ouro Verde lidera com 2 jogos, 6 pontos, 2 vitórias no currículo. Segundo colocado, o Alambique, com também 2 jogos e 6 pontos. Praticamente a mesma campanha. A CF é o terceiro colocado, com 2 jogos e 3 pontos somados. CR Construções, esquina Mariflor, 3 jogos, 3 pontos. Internacional é o quinto colocado, com 3 jogos e 3 pontos. E o lanterninha da competição é o Criciúma, com 2 jogos e nenhum ponto somado até aqui, 2 derrotas no currículo até o presente momento. Esses jogos então do Municipal de Futebol Suíço aqui de São José do Cedro, jogos lembrando acontecendo na tarde de hoje. Hoje acontecendo essas partidas: Rosângeles, Santo Isidoro e Santo Antônio. 3 locais aí para quem gosta do futebol se fazer presente e acompanhar, assistir de perto as emoções do futebol de São José do Cedro. 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Entrando nos assuntos, claro, do futebol que nos mais interessa, né? Falando, claro, da dupla Grenal, esse momento de reconstrução, de se reestabelecer dentro do Campeonato Brasileiro. Uma pausa, como já citamos aqui, muito boa para as duas equipes. Essa data FIFA certamente muito benéfica, no sentido de estamos com um treinador novo, precisamos organizar a casa para fazer uma recuperação no campeonato. Nesse sentido, essa parada foi bem benéfica. Para nós que gostamos de assistir futebol, é um pouco chato, né? Um pouco ruim, porque a gente não tem jogos para acompanhar da dupla Grenal. Por mais que estejam mal das pernas, a gente gosta de assistir um futebolzinho, né? Futebol é bom de assistir. Então, temos que aguardar. Mas está quase terminando essa espera. Agora, já no meio de semana, na quarta-feira, o Campeonato Brasileiro retorna na sua rodada de número 29. Não vai faltar mais 10 jogos, né? Vai começar aí essa regressiva final dos desesperados para escapar do rebaixamento. E quando a gente fala de desespero, a gente vai lembrar do Grêmio e do Inter, né? Você tirar um print desse momento na tabela de classificação, os dois na zona de rebaixamento, né? O Inter com 28, o Grêmio com 27 pontos. Que campanha pífia! A gente comenta, a gente brinca, a gente dá risada, se alfineta, mas olha, é uma campanha horripilante que faz o Grêmio Inter. Se somar a campanha dos dois, não chega perto do Palmeiras, não chega nem o Palmeiras, o Flamengo continua isolado na liderança da competição com a campanha das duas equipes, se somar Grêmio Internacional os pontos que fizeram até aqui. Então é muito feio o que está sendo feito pelo Grêmio, o que está sendo feito pelo Internacional. Vamos ter que aguardar, evidentemente, ver se vão conseguir escapar dessa zona de rebaixamento, mas alguma coisa precisa ser feita urgentemente no futebol da dupla, porque não pode, né? O Internacional, o Grêmio, não podem 2 anos consecutivos olhar para a parte de baixo da tabela de classificação. O Inter ano passado fugiu por conta de 1 ponto. O Grêmio, nas últimas rodadas, conseguiu uma gordurinha, conseguiu fugir, mas também sempre figurando nessa parte de baixo da tabela. Então, uma situação bem delicada que precisa ser pensado para o próximo ano. O Inter, inclusive, comentamos ontem, né? O Inter tem eleição da nova diretoria já no começo do ano de 2027. Então, algumas coisas podem mudar. Certamente, Alessandro Barcelos não vai conseguir nem se eleger mais síndico de condomínio em Porto Alegre, porque os 2 anos de gestão dele, os 2 anos Internacional, esteve na mesma situação, na parte de baixo. Torcedor o tempo todo criticando, e com razão, o dirigente. E agora, então, a expectativa é que essa mudança ocorra logo em 2027. Claro que o torcedor espera que essa mudança ocorra com o Internacional jogando na Série A do Campeonato Brasileiro, né? Vamos aguardar. E da mesma forma o Grêmio, né? O Grêmio também, dessa mesma forma, espera se manter para 2027 na Série A da competição. Mas a gente trazendo informações agora um pouquinho mais de momento, né? Comentamos até ontem sobre uma iniciativa do Internacional que é louvável, é interessante. O Internacional está abrindo aí os portões do Beira-Rio para que seus torcedores, que sejam sócios, possam estar acompanhando os jogos de forma gratuita até o final do Campeonato Brasileiro. Basta fazer o check-in, né, como é tradicional de todos os jogos. Faz o seu check-in sendo sócio. Existem algumas formas, né, uns pacotes de sócio que o Internacional tem, que dão algumas vantagens. E você sendo sócio, estando em dia, evidentemente, né, você conseguirá acompanhar os jogos do Internacional de graça até o final do campeonato. E o Inter também, que aproveitando essa oportunidade para chamar também aqueles que não são sócios e eventualmente lá na frente torná-los sócios, por que não? O Internacional também está fazendo uma promoção para reduzir os valores dos ingressos até o final do campeonato também para os demais torcedores que não sejam sócios. Então, os ingressos inferiores, né, são R$ 45,00 e das superiores, né, as cadeiras superiores, girando em torno de R$ 90,00. Então, uma promoção também bem-vinda, um valor aceitável. Ontem nós comentávamos aqui, a gente comenta de todos os times, mas especialmente do Grêmio, porque é a nossa região e nós, na bancada, somos gremistas, né? Aqui do show de bola. E o Grêmio, a gente conhece, quem já foi acompanhar os jogos lá, sabe, os gremistas vão me dar razão, sabem que muitas vezes os ingressos que são praticados na arena, eles são completamente fora desses valores. E, obviamente, quando é uma semifinal, uma final, algo assim, os valores tendem a ficar mais caros por conta da oferta e da procura. Mas, em jogos normais, o Grêmio também acaba, muitas vezes, cobrando um valor bem mais alto do que isso. Ao menos era até pouco tempo atrás, agora não sei. O Grêmio tem a gestão da arena, então em teoria pode, por conta própria, reduzir um pouquinho desses valores, também para trazer o seu torcedor. Não sei se existe alguma movimentação, ó, pelo menos até agora não foi divulgada, por parte do Grêmio, de fazer algo parecido com essa do Internacional, porque eu entendo que o Inter acertou em cheio nessa situação. É muito importante você ter o torcedor do seu lado nesse momento. No momento de glória é fácil. Quando você está ganhando, se é campeão, as coisas estão dando certo, é fácil você ir para o estádio, comemorar, fazer festa. Mas quando você está na pior, na baixa, aí que você precisa ter o apoio do seu torcedor. Você precisa ter o apoio daquele cara que vai, que vibra, que canta, que vaia em certos momentos, porque a vaia é uma cobrança, é uma cobrança de algo que não está dando certo, né? Inclusive, nesse sentido, até comentávamos a fala do Renato Portaluppi na sua apresentação, pedindo que o torcedor não vaie os seus jogadores. Eu acho que é acertado essa pedida, mas também o jogador precisa se entregar dentro de campo. Não adianta você só pedir para não vaiar e o cara começar a fazer a barbeiragem dentro do campo. Aí com certeza vai ser vaiado, né? Mas é muito mais fácil você ter a casa cheia, né? Você olhar o jogador entrando no campo, ver todo mundo apoiando, torcendo, cantando, vibrando, certamente dá uma motivação, ou acaba sendo aquele 12º jogador que a gente fala tanto. Então, no meu entendimento, uma medida totalmente acertada do Internacional, liberando esse acesso desses torcedores agora de forma gratuita, os que sejam sócios ou não. E de certa forma tem o lado do torcedor de ir para o estádio acompanhar, apoiar, incentivar a equipe, e tem um outro lado também que está descrito bem na notícia que nós estávamos comentando, porque o Internacional busca também, de certa forma, quitar certos débitos de alguns sócios, porque não é apenas os sócios que estão em dia. Tem aquele sócio que acaba tendo algumas pendências com o Internacional, que muitas vezes não são tão grandes, mas o torcedor ele acaba não indo atrás, porque não vou assistir o jogo, não tem por que eu pagar. Então, às vezes, tem aí 2, 3 meses do quadro social dele atrasado, e de certa forma, opa, se eu vou poder assistir de graça os jogos, eu vou quitar o que eu devo aqui e vou ir. É uma forma, inclusive, do Internacional conseguir quitar esses débitos com seus torcedores, né? Obviamente que o objetivo máximo não é esse, mas toda ação que você faz, ela gera algumas reações, né, positivas, negativas, e eu acho que o Internacional também acerta em 2 pontos nesse sentido: a do apoio do torcedor e também nessa da questão dos inadimplentes, né, que não são muitos, mas que existem. Isso é absolutamente normal. Então, o torcedor aí que está com umas mensalidades atrasadas vai pagar aquelas atrasadas, vai se manter sócio de novo, vai começar a pagar todo mês e vai poder ir para esses jogos. Claro, estamos falando de pessoas de Porto Alegre, né? Temos sócios aqui da nossa região, colorados, gremistas, que participam porque têm amor ao clube, ajudam o clube. Mas, evidentemente, quem aproveita mais esse quadro social dos jogos é quem é da grande região, né? Lá de Porto Alegre, da grande né, região metropolitana ali, é muito mais fácil, né, para você acompanhar os jogos. Mas por que não sonhar com um torcedor aqui de São José do Cedro que está dentro do quadro social, vai lá para assistir o jogo? É uma economia. Você vai até lá, você não vai precisar pagar para assistir o jogo. Então, é uma ideia bacana e, de forma acertada, acho que o Internacional traz o seu torcedor para mais perto. Mas aí vão ter que ter cuidado, tem que jogar bola, né? Você já pensou? Estádio lotado, 50 mil torcedores vendo uma partida ruim, horrível do Internacional, as vaias vão vir e isso é natural. Pode ter treinador pedindo, pode ter direção pedindo, pode ser quem for pedindo para não vaiar. Mas se não tiver bem, não tiver andando, duvido muito que o torcedor não vai ter aquela crítica, aquela cobrança que faz parte do processo do futebol. Gente, e nós vamos falar um pouquinho do Grêmio também, rapidinho, temos ainda em tempo para a gente comentar algumas informações do Grêmio. Como nós estávamos comentando, né, até agora, tudo meio parado, né, parado um pouquinho por conta dessa data FIFA. E o que chama mais a atenção do Grêmio é as contratações, né? Os erros que o Grêmio acaba cometendo. E o próprio G1, né, traz notícias aqui sobre as contratações que o Grêmio acaba fazendo e cita o Matheus Nascimento e outros atletas que o Grêmio gastou dinheiro e não foram utilizados. Inclusive, o próprio Giovanni Cabral, jogador cabo-verdiano, que foi sensação na Copa do Mundo, né? Ah, porque fez uma boa Copa, vamos contratar, contratar o cara. Tá num, não vou dizer que está numa polêmica, né? Mas muito provavelmente ele não vai mais atuar no Grêmio, porque tem vídeo dele, e azar do jogador, mas por conta dele também, da cobrança do Renato Portaluppi dele para voltar a marcar, para correr, e o cara não conseguindo se movimentar dentro de campo. Então, essas questões que a gente vem batendo na tecla do Grêmio há muito tempo. O Grêmio vai buscar contratações, paga caro, traz jogadores que, cara, nem aparecem muitas vezes. O Giovanni Cabral até jogou. Esse Matheus Nascimento aqui sequer jogou no Grêmio. Ele fez 2-3 partidas como reserva. O Grêmio investiu aí mais de 4 milhões de reais na contratação do cara. Então, assim, situações que andam junto com o Grêmio o tempo todo, de errar nas contratações. É incrível como erra nas contratações a equipe do Grêmio, porque o dinheiro tem, ou tinha, e agora, cara, sumiu o dinheiro do Grêmio. O dinheiro do Grêmio sumiu. E para azar do torcedor do Grêmio, da direção do Grêmio, quando achava que ia ter aí uma alavancagem nas contas de patrocínios, o Grêmio anunciou uma casa de aposta. 2-3 dias depois, o presidente Lula sancionou a lei do fim das bets esse patrocínio aí provavelmente se vai por terra, né? A não ser que não se concretize, né? Eu acredito que muito provavelmente ali na frente as bets já vão voltar ao normal. Estamos num momento aí bastante conturbado, né? Envolvendo as eleições e tudo mais. Então, eu acredito que logo ali na frente já deva voltar. Então, quem sabe as coisas normalizam, inclusive uma pressão muito grande por parte dos clubes do Brasil que são patrocinados e vão deixar de arrecadar muito dinheiro com as casas de apostas, né, com os patrocínios. Então, essas situações chamam bastante atenção e, claro, a gente vai poder comentar sobre isso mais para frente, né? Na semana que vem nós vamos abordar, vamos entrar mais de cabeça nesse assunto. Podemos falar também sobre o Grêmio Internacional, que vão jogar na quarta-feira, esse preparativo todo iniciando, porque agora é muito, muito cedo, né, para a gente falar. Então, vamos aguardar, vamos esperar, vamos ver o desenrolar das próximas situações para daí sim a gente ter um definitivo sobre essas questões e poder comentar com mais autoridade, com informações em mãos e não apenas especulações. Gente, nós vamos ficando por aqui com o Show de Bola, agradecendo você pelo carinho, você que esteve com a gente, comigo aqui, na verdade, né, programação de sábado com o Jonathan, sempre na apresentação. Nós voltamos na segunda-feira, após o Globo em Foco, debatendo aí as informações desse final de semana. 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Um grande abraço para você, até segunda.
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0: promessa. Saúdo uma vez os irmãos e os amigos na paz de nosso Senhor Jesus Cristo. E aqui, uma boa tarde a todos, né, ouvintes, todos as placas de igreja, né, que tem suas organizações, né, aqui na terra, que é preciso, né, para ter ali um povo para guardar perante a lei da terra, da Constituição. Então, mas nós estamos, né, aqui para falar da palavra de Deus, que faz parte de cada grupo desses que levem a palavra de Deus pela Bíblia Sagrada, que nós temos esse direito também, né, aí assegurado na Constituição, aonde nós temos o direito, né, de realizar nossos cultos, desde que nós, né, preguemos a palavra, né, que cura, que liberta, ajuda na saúde, ajuda nos municípios, né, as pessoas que são muitas vezes doente espiritual, que nem eu precisei também, graças a Deus, através dos irmãos e orações, né, só 20 dias, mas ali recebi tratamento, né, aonde para curar meu corpo, né, minha alma, assim, o espírito é que cura. Então o corpo, a carne, os dons, né, dos médicos, né, Deus deixou todos os recursos nessa terra para nos ajudar, né. Então nessa tarde queremos trazer uma palavra em saudação a todos, e você que tem uma pessoa que está aí, teu amigo, triste, tem levado no médico, tem levado no lugar e não acha, traga ali na casa de oração, na sexta-feira, ou traz ele particular ali para nós conversarmos da palavra de Deus. A palavra de Deus não é o que nós lemos, nós não entendemos, mas quando nós é iluminado pelo Espírito Santo de Deus, a gente tem visto algo ali muito forte que Deus, né, leva através das pessoas, dos amigos, pessoas ali depressivas, pessoas doentes, pessoas, né, de várias pessoas, e a gente fica muito feliz, né, missionário, de ver essas pessoas lá contando. Isso não é brincadeira, é só, eu não desejo essa depressão, tristeza, mas nem para o maior inimigo que fosse, né, porque é uma coisa muito triste, é algo que não tem saída, não tem, é muito triste. Mas quando nós vimos o que o Espírito Santo de Deus faz, Deus está dando muita oportunidade de falar com pessoas, né, que são sábias nessa terra, né, que tem a sua sabedoria, né, da letra, e a gente tem conversado bastante. Então estou entendendo que a Bíblia não se entende como se lê, porque ela é inspirada pelo Espírito Santo. Nós pedimos para muitas vezes, até me pediram esse dia várias coisas, assim, tem coisas que nós não podemos responder aqui, meus irmãos, mas tem que ver o que vem do Senhor, da palavra revelada. Tem pessoas que não estão mais acreditando na palavra de Deus, na Bíblia, porque há muitas coisas, irmãos, que não procedem do Senhor. Então nós precisamos, irmãos, né, buscar na Bíblia Sagrada. Mas um abraço a todos que estão ouvindo, você que está com o teu rádio ligado, você que se organizou nessa tarde para ouvir a palavra de Deus, você que tem recebido pela tua fé e as orações das pessoas na tua casa, procure a tua Bíblia, a Bíblia Católica, a Bíblia que é onde está os evangelhos, dali para frente, irmãos, né? E também olhando nós se preparar, porque está vindo muitas perseguições, que a Bíblia fala, né? Está falando que nós é para ficar preparado, é para ficar atento a essas coisas, né? É, para ficar sobre aviso, né, do que está vindo, irmão. Então, meu amigo, tudo é bom nessa terra, tem que continuar fazendo o que é empresário, vai trabalhar como empresário, o que é trabalhador, funcionário, trabalha como funcionário, né, o que é empresário, trabalha, usa tua inteligência nessa terra como empresário, porque tu tem uma chamada de Deus. E o funcionário, como nós sempre falamos, ore para que teu, né, teu patrão aí vai bem, né, iluminado, que ilumina a mente dele. Precisamos orar também para as pessoas, né, que estão na frente do trabalho, da dimensão do município, que se eles vão administrar bem, toda a população vai bem. Então não adianta nós bater de frente, nós precisamos orar para que eles tenham sabedoria, tenham entendimento, né, para que administre bem. Nós não se preocupar com outros lugares, se preocupar em lugar, no nosso lugar, porque lá eles vão ter que se preocupar, né? Talvez nós estamos passando necessidade, estamos passando luta, porque nós estamos preocupados lá com outros países, com outro lugar, que não é o nosso, né? aqui nós precisamos orar, é que nem na casa, nós precisamos orar na nossa casa, mas também levar a palavra, se nós temos chamado de Jesus Cristo, né? Aqui diz que nós vamos ser perseguidos, tentados pelo povo, né? Que já tem o entendimento, é esses que não vão concordar mais, porque chega um tempo, nós temos que passar num deserto, que não é fácil, né, meus irmãos? Não é fácil passar num deserto, né? Nós muitas vezes olhando, que nós dependemos dos nossos irmãos, mas se Deus não permitisse que nós entrasse ali, nós não ia reconhecer que nós temos amigos, nós temos irmão em Cristo, né? Que ajude as pessoas, não deixe as pessoas, né? Sustente as pessoas. Então, nessa tarde, nós vamos falar um pouco da palavra. Quero mandar um abraço também para o meu filho, o Paulinho, que está aí, né? A Tati, a netinha, e também aí para as comunidades, todas as comunidades. O nosso amigo Poioca, também a Lali, está ouvindo nessa tarde. Que Deus abençoe vocês ricamente, né? Todas as pessoas que ouvem nas comunidades. Quero trazer uma palavra nessa tarde, um ensinamento na palavra de Deus, aonde nós podemos aqui compreender, né, sobre todas as nações. Eu primeiro quero passar para a irmã Elaine, missionária, que está trazendo, né, uma palavra também aqui, uma saudação às pessoas em nome de Jesus.
1: Com a paz do Senhor Jesus, alegre e feliz com o Senhor Jesus por mais essa oportunidade que nos concede de nós estar na presença dele nesta tarde. Então, uma saudação especial para todos os colaboradores, todos os que estão patrocinando esse programa. Que Deus abençoe grandemente. E uma saudação especial a todos os irmãos da casa de oração, né, que nós possamos estar sempre unidos, né, junto, intercedendo pelo povo, para que o povo receba, né, do Senhor aquilo que o Senhor tem para cada um que vem buscar, né, mas que seja da vontade do Senhor Jesus. Primeiramente, precisamos ficar na presença do Senhor Jesus, para que o Senhor Jesus se agrada de nós, né, e que nós possamos sempre fazer o melhor, estar atento à palavra dele. Então eu quero ler nesta tarde uma palavra que se encontra aqui em Lucas, né? Que se encontra aqui nesta palavra, nesta tarde, que eu quero ler. Só um pouquinho, irmãos, que aqui agora acho que eu tenho tirado. E que assim o Senhor Jesus venha abençoar a cada um de nós, né, irmãos? Que nós possamos ficar na presença do Senhor Jesus. Eu vou estar dando só uma saudação, então depois mais eu vou estar lendo a palavra. Agora no momento, o meu celular não está funcionando, eu vou passar para o irmão, né? Para ele estar dando uma olhada, parece que a internet não está pegando. Então logo após, quem quiser estar, né, enviando a mensagem para nós, eu estarei lendo o nome de cada um de vocês, em nome do Senhor Jesus.
0: Glória a Deus, né? Nós precisamos sempre orar, peço oração para os irmãos que estão vindo a palavra de Deus. Orem aqui pelo programa, né? Orem porque o inimigo, ele fica furioso, mas ele não vence, ele perde, né? Ele estão assistindo, sim, pelo irmão, já mostrou ali. Amém. Está, então está no... aqui no celular da irmã, que não está passando, né? Então eu sempre peço para missionário, quando vem aqui, orar, né? Precisa orar. Nós vamos aqui preparar, repreender, né? Porque muitos gostam de ouvir a palavra. O que eu estava falando aqui, meus amados irmãos, as perguntas que as pessoas perguntaram, estão perguntando, tem muitas coisas, não vou entrar no assunto. Nós precisamos falar, né, quando temos com a Bíblia, sobre as cifras no celular. É, eu entendo, irmão Ivalo, que pessoas que falam que tá nascido, não tem um versículo de Bíblia, né? Várias perguntas, mas hoje eu vou falar. Irmãos, não é que não vem do Senhor, isso vem do reino do mundo, vem das pessoas do mundo. Por isso que a Bíblia diz ali no livro de João que as pessoas preguem do mundo e o mundo os ouve. Quando nós pregamos da palavra de Jesus com versículo, porque toda a palavra do versículo, ele vem contra o meu zero, vem contra a minha, o que eu pratico, não de, né, de que não agrada a Deus. Então essa palavra toda, ela vem contra. Então muitas vezes nós não achamos, né, na palavra de Deus, aonde me beneficia eu para a minha glória. Aí vem bota-se as cifras, que é do mundo, para o mundo se queixar, né, e se queixar e murmurar. Então tem o reino desse mundo e o reino dos céus. Você tem que olhar de que reino nós estamos falando. E nós temos que pregar para agradar o dono, o reino dos céus, né? Se nós queremos morar nos céus, com Jesus Cristo, nós precisamos pregar da fonte de água viva. Jesus é o pão. Irmãos, então preciso falar, vocês têm feito pergunta, então isso não vem, não é do inimigo, mas não é, é do reino deste mundo que vem, né? Então nós precisamos pregar a palavra de Deus, que ela, o irmão Pelé, o Ademar está pregando, mas ele não vive isso, mas essa palavra, você sabe que ela vem em encontro de mim, quando eu leio a palavra do Senhor, lá ontem à noite nós pregava, Deus falava comigo, forte comigo, para que isso contra as pessoas, para que eu me limpo pela palavra, que eu não posso desistir dessa palavra, porque eu vejo pessoas curadas, vejo pessoas libertadas pela palavra de Deus. Então nessa tarde aqui diz a palavra do Senhor, está em Marcos 13, prego com a autoridade do Espírito Santo que vem dos céus nessa tarde, porque se não é pregar que é do reino desse mundo, isso vem do homem. O homem até amanhã pode estar certo, mas amanhã ele erra feiamente para não se gloriar. Tenho errado para que eu não me glorie, mas que eu continue na palavra do Senhor, dou graça por esse dia estar aqui. Aqui diz quando Jesus ali deu um sermão, irmãos, Jesus pregava a palavra do Senhor, ele é o próprio Deus, se fez carne, habitou nessa terra para que nós enxergasse ali o Pai operando através da carne, e o Pai é o Espírito Santo. Me fazia uma pergunta ontem à noite, que Pai que você serve? Foi ele que gerou no ventre de Maria carne, se fez carne para andar nele, o poder de Deus. Nós não pregamos Deus, nós pregamos o poder de Deus que foi deixado nessa terra, meu irmão, aleluia, minha irmã, nessa tarde. Nós falamos de Deus e de que Deus nós estamos pregando, aleluia, glória a Deus. Nós temos debaixo do poder de Deus, debaixo da mão do Senhor, ele deixou o poder pela palavra dele. Então a palavra, quando vem do homem, ela vem do reino do homem, mas quando ela vem a palavra desse irmão profético, a destruição do templo. Então ali Jesus já pregava para os irmãos, quando acharam muito bonito aquele templo ali, feito, né, de pedras, ali diz, está também aqui, está em Marcos 13, você confira a Bíblia Sagrada, aqui diz, ao sair Jesus do templo, disse-lhe um de seus discípulos, mestre, que pedras, que construções? Mas Jesus disse, vês, está essas grandes construções, não ficará pedra sobre pedra que não seja derribada. Veja bem nessa tarde, porque são patrimônio desse mundo, são ali algo desse mundo, são exaltações de homem, né, prédios bonitos ali, mas veja agora o que diz, né, o princípio das dores, Jesus falando para seus discípulos, também em Mateus 24, 14, também está em Lucas 21, 7 e 9. Aqui a palavra do Senhor, no Monte das Oliveiras, de frente ao templo, achava-se Jesus assentado, quando Pedro e Tiago e João e André lhe perguntaram em particular. Veja bem, nós fazendo um comentário, eles também tinham dúvida, né, irmão Valdemar? Como nós grande temos hoje, Deus, é tanta pregação errada, tantas coisas falando do homem, de exaltação, ali murmurando, separar de vítima. Então nós não podemos fazer isso, irmão, nós temos que aceitar em nosso coração, para que a palavra limpa nós e afasta nós das enfermidades. Quando temos enfermidade, não apresentar a enfermidade para Jesus, mas apresentar Jesus para a enfermidade, então ali será desfeito. E para isso você primeiro, para apresentar Jesus para a tua enfermidade, você tem que andar nos caminhos de Jesus, fazer o que Jesus fazia, né? Levar aos pobres, aos cegos, aqueles que não enxerguem. Hoje amanhã também falamos com pessoas dando grande testemunho pelas suas fé, disse nós, ali eles pediram para o mestre, disse, quando sucederão essas coisas, e que sinal haverá toda, estiverem para se cumprir? Então Jesus passou a dizer-lhes, vede que ninguém vos engane, muitos virão em meu nome, dizendo, eu sou, eu, enganarão a muitos. Quando, porém, ouvirdes falar de guerras, rumores de guerras, não vos assustei, é necessário assim acontecer, mas ainda não é o fim. Porque se levantará nações contra nações, reino contra reinos, e haverá terremotos em vários lugares, e também fomes, Nós falávamos de noite e pregávamos sobre essa palavra, o ensinamento da palavra. E essas coisas são princípio das dores. Veja bem, meu irmão, meu amado, nessa tarde, você que ouve a palavra do Senhor, então vai haver uma grande tribulação sobre toda a terra, não é só no Brasil, não é só, e não tem o que nós fazer. Nós precisamos pedir sabedoria e entendimento para nós sobreviver. Ó, estai vós sobre aviso, porque vós entregarão aos tribunais e às sinagogas serão açoitados e o farão comparecer à presença de governadores e reis por minha causa, para lhe servir de testemunho. Veja bem, então, nós, para pregar a palavra de Deus, precisamos da unção de Deus, para que os anjos do Senhor, os anjos que foi ali alinhado sobre essa terra, para nós guardar e para nós livrar de todo o mal, né, das guerras necessárias, como Jesus também, advogado, contra os acusadores dos seus servos, dos seus testemunhos. Mas é necessário que primeiro o evangelho seja pregado a todas as nações. Então veja de uma maneira e outra, né, irmão Valdemar, quanto falta. Uns dizem, mas promete tanto que vai vir o fim e não vem, porque nós que pregamos a palavra de Deus, estamos saindo da palavra, estamos pregando coisas materiais, né, que é bom ter as pessoas que são chamadas para isso, como eu já expliquei, empresários, dirigentes, mestres, né, de cidades, ali que comandem uma cidade, governadores, mas eles são chamados para isso, glória a Deus, aleluia. Mas quando, aqui diz assim, quando pois fois levaram, entregaram-nos, vós preocupeis com o que haveis de dizer, mas o que vós for concedido naquela hora, isso falai, porque não sois vós que falais, mas o Espírito Santo, aleluia. Não te preocupa quando vem, nós somos chamados a algum lugar, talvez por acusações, mas o Espírito Santo é que vai fazer a defesa, é o Espírito Santo que vai iluminar, é o Espírito Santo que vai colocar em nossa boca o que nós temos que fazer na hora. Por isso eu creio nessa palavra, eu creio no Espírito Santo de Deus. Ontem falava, nós perguntava, fazia pergunta, quem é o Espírito Santo? Porque o que é santo? O que é santidade? Santidade não é um homem, uma mulher sem pecado, nós todos somos descendentes do pecado. Grande, mas o Espírito Deus, Santo, esse é Deus. Ele diz, mas de que maneira, meu irmão, meu amigo Pelé, como é que pode? Mas Deus fica onde? Mas quem gerou no ventre Maria carne foi o Espírito Santo. Então ele é o Pai, ele é o Deus, ele é o Todo-Poderoso. Aleluia.
1: Aleluia.
0: Outro irmão, aqui diz assim, e um irmão entregará a morte ao outro irmão. Olha se está acontecendo tudo isso, irmãos. E o pai ao filho, e o filho haverá que se levantarão contra os primogenitores e os matarão. Sereis odiado de todo por causa do meu nome. Aquele, porém, que preservar até o fim, esse será salvo. Então, irmãs, e nós olhando ali, e nós na Bíblia ali, lendo e compreendendo, para que o Espírito Santo nos ensina, nós falamos na palavra do Senhor e nós ali entendendo, porque nós, ela pediu o que que é fé, né? O que que é fé e o que que é esperança? Nós precisamos ter fé, um dom que vem do Senhor.
1: Aleluia.
0: Nós precisamos pedir para que o Espírito Santo, em Atos Apóstolos, ali no começo, ali em diante, diz que ele prometeu e ele cumpriu. Santo em Atos Apóstolos, capítulo 2. Até ali não havia o Espírito Santo sobre todos aqueles que invocam ainda. Havia o Espírito Santo sobre aqueles que eram escolhidos de Deus. Deus usava os profetas escolhidos, apartados. Então hoje nós temos esse privilégio, você que segue no caminho do Senhor, mas nós temos que olhar se nós somos filhos do Senhor ou apenas criatura de Deus, porque fala das criaturas de Deus, meus irmãos, meus amados. Por isso que já estava toda entregue essa terra a Satanás, mas irmãos, Jesus veio para resgatar. Foi Deus que se fez carne no ventre de Maria e andava em carne, porque o homem, não, se não vesse, não enxergasse, ele não acreditava. Então nos evangelhos evangelho, ali começa Mateus e Marcos e Lucas. Ali Jesus, o próprio Deus, andava na carne. Jesus era um homem como nós, mas se manifestava o Espírito, o Pai nele para levar. Um jovem nesse dia, mas então o mundo ficou sem Deus, tudo sem Deus. Falta de conhecimento, jovem, procura do Espírito Santo. Deus é poder, Deus é energia, Deus é vibrações, aleluia, glória a Deus. Ele deixou tudo perfeito, ele fez para o homem, entregou na mão do homem, entrou na mão da mulher. Quando está falando o homem, está falando da mulher. Que nessa tarde a vibração do Espírito Santo, da energia, do poder, começa a vibrar nessa cabine de rádio, aleluia. E você na tua casa, te crê na palavra do Senhor, busca do Senhor, não busca. Glória, como ali aqueles irmãos me pediam, pessoas que botem ali coisas que não tem um versículo bíblico, que não vem da Bíblia Sagrada, é de homem. Cada um faz o que quer na sua vida, não dê ouvido à voz que não vem do Senhor. Então, irmãos, nós precisamos ali voltar a Jesus, nós precisamos pregar a palavra do Senhor. Nós pregamos a palavra do Senhor. Talvez muitos ouvem essa pregação, não vão gostar, mas você é crente até que não mexe nas tuas coisas materiais, desde que você tem que desembolsar alguma coisa. A minha filha, aquele dia, né, irmã Helena Sueli, tomada ali em casa pelo Espírito Santo de Deus, ela disse: pai, eu vejo todos pregando a palavra de Deus, mas se Deus chamasse como chamou no passado, as pessoas que tinham que deixar tudo, arrumar numa mochilinha, numa bolsa, e deixar as coisas, isso aí, pregar a palavra de Deus. Quando será que ele deixou a sua casa? Nessa tarde eu faço essa pergunta para mim e para você. Para você, pastor, para você, missionária. Você é capaz, se você tem uma chamada para ir para longe, ou aqui dentro mesmo, no município, aqui no Brasil, você sair e deixar todos os teus bens materiais e doar para as pessoas, como aquele jovem rico chegou ali para Jesus, e ele era, ajudava as pessoas, fazia tudo. Mas a Bíblia diz que ele tinha muitas fazendas, ele era uma pessoa muito rica material. E ele chegou para Jesus e disse: eu vou ser salvo porque eu faço isso, faço aquilo. A qual é, o Jesus não queria o dinheiro dele. Ele disse: venda tudo e dá para os pobres e siga-me. Esse jovem saiu da presença dele e nunca mais se vê falar. Ele foi embora. Então, nessa tarde, eu quero dizer uma pergunta para nós. Nós que temos a chamada de pregar a palavra de Deus, eu não estou falando aqueles que não têm a chamada. Se você é escolhido, você é apartado, você tem essa chamada. Se o Espírito Santo te colocar para você viajar, amanhã entrar no ônibus e sair aí, se você ir para a Amazônia, para entrar naqueles matos, pregar a palavra de Deus, o qual é de nós temos a coragem de largar tudo por Jesus Cristo? Então nós temos que parar para de mentir para nós mesmos, porque nós pregamos a palavra, nós estamos na presença do Senhor, enquanto que nós temos sendo abençoado financeiramente. Mas se nós temos que sair, como aqueles irmãos que foi tirado ali da terra do Egito, ali eles saíram e saíram pelo deserto, atravessar, deixaram tudo que eles tinham, e mas só confiavam no Senhor, aleluia. E a Bíblia nos diz que nunca eles deixou eles passar fome, porque Deus mandava o maná do céu, meu irmão, aleluia. Então tudo que vem do céu, as bênçãos vêm dos céus, diz o Senhor. A chuva vem dos céus, vem dos altos, porque o Senhor está na promessa da palavra. Então nessa tarde, meu irmão, minha irmã, ouve a palavra do Senhor. Há espíritos tomando pessoas em depressão, pessoas que têm tudo dentro de casa, têm tudo e estão ali ficando tristes, mas o Senhor começa a levantar nós. Nós, pastores, quero mandar um abraço também para o pastor Elucir. Talvez é forte a palavra do irmão Pelé, na região os não dão, mas eu prego a palavra do Senhor, aleluia. E ele começou a levar toda manhã numa live a palavra de Deus, Bíblia, meu pastor, Bíblia Sagrada. Aqueles que querem aceitar, aceita, e aqueles que não aceitar, continuam nesse mundo de ilusionismo. Irmão, nós saímos desse mundo vivo, caminhando para pregar a palavra do Senhor. E nessa tarde, muito obrigado, irmãos, vocês que ouvem a palavra do Senhor. Então não se assuste, irmão, aqui vai vir tormentas, fome. Ou de falar com o rapaz ali, ele está lendo e procurando, e sabe que verá. A Bíblia diz que terão dinheiro. Esse dia uma pessoa muito inteligente, o pastor dele, mandou pedir para mim, que a Bíblia não fala de dinheiro, Apocalipse fala, meu irmão, meu amigo, fica ligado, meu, como diz, fica ligado. A Bíblia diz: eu tenho ouro e prata e não terão o que comer. Se dá um apagão, meu irmão, tu vai passar teu cartão lá e não tem dinheiro, tu vai comprar onde? A Bíblia diz que não vão ter, né? Não vão ter o que vender e nem comprar. Está em Apocalipse, irmãos, e está se apertando, um novo sistema está entrando, a gente começa a entender. Mas Deus cuidará de nós, de você, não tenha medo. Nós vamos ter um jeito, irmãos, e Ele vai alimentar nós. E não é o fim, irmãos. A Bíblia diz: enquanto que todos não virem a palavra de Deus, não vai. Porque eles vão chegar na presença de Deus, né, Valdemar? E vão dizer: Jesus, como é que tu quer me julgar? Eu nunca tive oportunidade, eu não conheci. Mas e nós que conhecemos e larguemos do arado? Como é que fica, será? Isso não é brincadeira, isso é sério. Então, a Bíblia nos diz que nós... E um irmão disse: mas por que nunca veio aqui? Porque nós, os pregadores, não temos levado o evangelho, nós temos medo. Quando recebemos uma ameaça, nós corremos. Mas aqui Jesus é o advogado dos advogados. Então eu gosto de falar da palavra de Deus, um abraço. Quero mandar um abraço também nessa tarde para o Clair da Rosa, estava falando com a sua esposa. Está ali o Thiago da Rosa, né? Estava ali os seus filhinhos, mandei um abraço para ele. Ele chegou ali, conversando bastante da palavra de Deus. Um dia ele veio ao encontro. E olha, tudo se fez como pela tua fé na palavra, na Bíblia, meu irmão. Talvez te julgue, mas tu precisava acontecer isso para que tua fé se manifeste cada vez mais. Esse entendimento da Bíblia que você tem, botar em prática. Hoje nós conversamos e eu fiquei muito feliz deles entender, ela também entendendo, o poder de Deus. Ah, Deus vai fazer, irmãos, me desculpe, irmãos, eu não prego e não sou contra você que prega. Mas que Deus vai fazer? Aqui, se nós lemos, onde é que eu fiz essa leitura? Aqui, se nós lemos, irmãos, aqui o diabo ofereceu, aqui, ó. Aqui, quando Jesus saiu, que foi batizado, né? Ele saiu do templo e disse-lhe, mais para baixo que vai falar onde é que eu estava lendo, porque eu vou ler aqui e vou falar para os irmãos. O diabo ofereceu tudo para Jesus, mas ele negou as coisas para pregar. Então, nem todos nós nessa terra somos chamados para pregar. Eu estou falando para os que têm chamada. Qual é a tua chamada? Então, para que abra os entendimentos para tu pregar para as pessoas. Todos não vão ser pregador, irmãos. Mas então nós temos que deixar para outros, incentivar as outras pessoas, dar condições nas missões das outras pessoas. Então é isso que eu falo nessa tarde. Então precisamos, irmão, ter mais conhecimento na palavra de Deus. A palavra de Deus não é uma religião, não é uma placa de igreja, mas eu vejo líderes nossos, amigos meus, né, que são do evangelho, pregando, né, algo que não precisa isso, não precisa aquilo. Nem Jesus eles falem, né, usem versículo de Bíblia que não precisa aceitar e confessar Jesus com a sua boca. Você precisa sim, meu irmão. Aí você se torna filho do Senhor, porque Ele é o Pai, o Espírito Santo é o Pai. Quem gerou no ventre de Maria? Eu sou um católico apostólico cristão, não sou romano. Porque se você examina a Escritura, eu vou deixar o que nós temos ali com os irmãos. Em 315 a 321, Constantino Romano, o imperador romano, entrou com muitas leis dentro do cristianismo, né? Então, eles são império. Ele usou o império e por isso é muita gente e estão no império. Por isso, em Apocalipse 17, confira as Escrituras, ali fala de uma grande prostituta, uma mulher. E quem é essa mulher? A pergunta, vocês que fazem live, quem é essa mulher? Apocalipse 17, a grande meretriz, mãe das meretrizes. Quem tem discernimento, ensine e explique, né? Fale, pregue a palavra do Senhor. Quem é essa? Não julgando, mas observando. Precisamos uma observação. Então, irmãos, eu sou um católico da igreja apostólica, dos apóstolos, né, que levaram o evangelho, andaram com Pedro, andou com Jesus. Como é que não vão crer na palavra? Daí estamos deixando de crer naqueles que nós ensinaram, aqueles que andou com Jesus. Apóstolo Paulo foi escolhido pelo Espírito Santo, né, era um romano, matava, queimava as igrejas, mas o Espírito Santo converteu ele porque precisava homem de coragem para pregar a palavra de Deus. E quantas pessoas se converteram? Então, irmãos, vamos para a palavra de Deus. Estou muito feliz, irmão Valdemar, as comunidades. Estava ali na Pinheirinho, quero, sim, fiquei muito feliz de estar ali, né, irmão? Foram lá, oraram um Pai Nosso com toda a comunidade das mãos dadas. Há muito tempo nós pregamos aqui isso e está acontecendo. Aonde nós, crente, evangelho, deixemos de orar o Pai Nosso. Ah, mas isso é a oração dos católicos. Não, é essa oração que Jesus nos ensinou. A única oração que tem na Bíblia, irmãos. Então, ali, parabéns para a comunidade, né? Estava ali, oraram o Pai Nosso ali, muito, todos de mão dada. Calcula a energia positiva que deu dentro daquele salão. Ali estavam se alimentando. Não tem hora melhor de agradecer a Deus ali, né? Então, parabéns para aqueles, orem, comunidade, continua, faz uma janta em casa, tem um aniversário, tudo. Onde é que nós vamos com a missionária Ilane, com os irmãos, nós primeiro oramos o Pai Nosso e depois cantamos para o aniversariante. Então, o Pai Nosso, irmãos, pensa se todos nós conseguimos, independente da religião, orar Pai Nosso que está aí no céu, santificado. Santificado quer dizer separado, único. Já feita a vossa vontade assim na terra, no céu. Calcula a vontade de Deus, o Criador, é nós abençoar, meus irmãos. Nós vamos participar de um alimento, nós vamos participar de algo muito legal. Ali partilhar, dizendo partilha do pão, da oração e do pão, dos alimentos. A partilha, irmãos, que é sagrado. Então precisamos fazer isso. O inimigo, quando escuta o que nós estamos falando, mas é isso aí, né? Cria, oh, irmão, você tá, nós pregamos uma palavra e dá um ódio dentro do coração. Ore, como o pastor Gilmar falou, peça a Deus a primeira campanha, meu irmão. A primeira campanha fala para Deus libertar dentro do nosso coração todo ódio, todo, senão não tem lugar para Jesus Cristo, não tem lugar para o Espírito Santo. Amém, irmã?
1: Amém. Então, eu quero ler uma palavra que se encontra em Lucas 10, era a palavra que eu ia ler, mas o inimigo fica furioso muitas vezes quando ele já sabe sobre o que vamos falar, a palavra do Senhor Jesus, que fala o seguinte: a casa de Marta e Maria. Quando Jesus chegou, foi à casa de Marta e Maria com seus discípulos, né? E ele foi recebido por Marta e Maria ali, né? Para estar ensinando e falando a palavra do Senhor Jesus. Então, essa palavra, nesta tarde, ela seria mais para as irmãs, para as que sempre estão fazendo os afazeres do lar, né? Que muitas vezes nós estamos ali, interdidos, quando vemos passou o dia, passou a hora e não tiramos um tempo nem sequer para falar com Jesus ou para ler uma palavra, porque nós estamos atribulados, né, com nossos afazeres. Então, naquele tempo, né, aconteceu o seguinte, que quando Jesus chegou à casa dessas duas irmãs, que diz assim: caminhando Jesus e aos seus discípulos, chegaram a um povoado, onde certa mulher chamada Marta o recebeu em sua casa. Maria, sua irmã, chegou sentada aos pés do Senhor, ouvindo a sua palavra. Marta, porém, estava ocupada com muito serviço. E aproximando-se dele, perguntou: Senhor, não te importas que minha irmã tenha me deixado sozinha com o serviço? Disse-lhe que me ajuda, diz-lhe que me ajude. Respondeu o Senhor: Marta, Marta, você está preocupada e inquieta com muitas coisas. Todavia, apenas uma é necessária. Maria escolheu a boa parte, e esta não lhe será tirada. Então, olha, irmãos, que palavra maravilhosa para nós nesta tarde, se nós, né, meditarmos a palavra e pegar ela para nós, né? O que será que nós estamos fazendo com o nosso tempo nos dias de hoje? Será que nós tiramos o tempo como esta irmã tirou e sentou aos pés de Jesus para ouvir o ensinamento dele, o que Jesus tinha para falar para ela? Isso é para nós, irmãos, Esta palavra é para nós nos dias de hoje, né? Então que nós possamos também nos tirar esse tempo e sentarmos para nós falar da palavra do Senhor Jesus, porque toda ela nos ensina, toda a palavra do Senhor é um aprendizado para nós, para vivermos nos dias de hoje. Então esta palavra nos ensina, que ela diz assim: isto mostra que a comunhão com Deus e o aprendizado da sua palavra devem vir em primeiro lugar. Então, né, esta irmã sentou aos pés de Jesus e deu ouvido à palavra do Senhor, enquanto a outra, né, foi fazer os afazeres e ficou inquieta e atribulada. Marta estava preocupada e inquieta com as coisas e a correria diária podem gerar estresse e nos afastar da essencial. Então nós vimos, né, que ela estava muito atribulada, inquieta. Ela ficou inquieta porque viu a irmã dela sentada lá aos pés de Jesus e ela não estava nem preocupada em ajudar ela a fazer os afazeres. Então ela chegou a ir falar com Jesus se Jesus achava certo, né, ela deixar ela sozinha fazendo os afazeres. Mas o Senhor Jesus deu a resposta, né, ideal para esta irmã. Precisamos das duas atitudes no dia a dia. O exemplo das irmãs mostra que existe o momento de trabalhar e servir, assim como o momento de parar e adorar. Amém, irmãos? A presença de Deus e a comunhão com Jesus devem vir antes dos afazeres diários. A importância de equilibrarmos a ação com a devoção, colocando o relacionamento com Deus como nosso maior, como a nossa maior prioridade. Então, olha o que a palavra nos ensina, né, que nós temos que ter, né, o Senhor Jesus em primeiro lugar sempre em nossas vidas. Muitas vezes nós deixamos até de orar, falar com o Senhor Jesus somente antes de nós ir para a cama. Será que isso está certo? Acho que não tem, né, o tempo certo. É em todas as circunstâncias que nós temos que ir falar com o Senhor Jesus, dobrar o nosso joelho, simplesmente, primeiramente, quando nós fiquemos atribulados, inquietos. Às vezes temos tantas coisas para fazer e acabamos não fazendo nada. Ficamos atribulados ali, inquietos, estressados, como diz, né, com tantos afazeres que temos. Em vez disso, nós ir dobrar nosso joelho e falar com o Senhor Jesus, para que nós possamos ter a paz no nosso coração, como sempre nós estamos falando, que o principal disso é nós tem que ter paz, né? Como se nós não temos paz, queremos transmitir paz para o próximo. Então, primeiramente, a paz tem que estar conosco, né? A paz do Senhor Jesus tem que estar sobre as nossas vidas, o nosso coração, para que nós possamos transmitir a palavra do Senhor Jesus para os corações. Então, estamos alegres e felizes pela operação do Espírito Santo do Senhor Jesus, aqueles que cheguem até aos pés dele, né? Então, ontem à noite tivemos um culto maravilhoso, um ensinamento da palavra do Senhor. Então, e essa palavra, né, era como o que nós fizemos ontem à noite. Sentamos e nós estávamos ali para ouvir a palavra do Senhor Jesus. E creio que o Senhor Jesus fica muito feliz e alegre, todos aqueles que se colocam na presença do Senhor Jesus para estar ouvindo a palavra dele, em nome do Senhor Jesus. Amém.
2: Só vou ler o nome então aqui do pessoal que está participando da live. A Mayra do Nascimento, a paz do Senhor Jesus Cristo, abençoe grandemente a todos nós. A Dilvânia também, a paz do Senhor Jesus Cristo. A Márcia Schneider, a paz do Senhor Jesus Cristo. Oliver Lovison, a paz do Senhor Jesus Cristo, Deus abençoe. Também aqui, Missão, estamos na escuta, ótima programação. A Cleusa Lopes também está acompanhando aí a programação, né? Ver aqui esses nomes aí que apareceram aqui no Facebook, então, das pessoas que estão participando, né? O Gilberto Nou também está participando aí na tarde também na programação.
0: Amém. Amém, né, irmão? A irmã deu um pane no celular dela, mas o irmão Valdemar aqui, o dele, está, né, participando aí. Podem, é porque o irmão está cuidando aqui da obra de Deus. Muito bom, né? Que Deus te abençoe, né? Sempre nós, claro, né, irmão Valdemar, aqui nós vamos, a palavra de Deus é forte. Quantos aceitando a palavra, mas eu estou muito feliz. E faz um teste, né? Faz em prova, Deus disse. Leva até para nós conversarmos, ver o forte, o poder de Deus, o ensinamento de Deus. Então, tudo que eu passei hoje, eu dou graça que passei, né? Quase morri, porque eu fiz um propósito com Deus de levar. Então, Deus, ele renova. Onde tinha pessoas ali inteligentes, pessoas nessa terra que são inteligentes, né? Não chegue nem perto, eu não tenho nada, né, de estudo, mas Deus prepara e a gente paga preço caro pelo erro que a gente erra, e ninguém tem culpa. Eu, no meu caso, é eu mesmo que eu me afastei da palavra de Deus. Então precisamos ir e a gente paga preço, né? E aqui tem palavras muito lindas na palavra de Deus. Eu quero falar aqui, você que tem uma pessoa que está doente, uma pessoa, eu quero trazer uns versículos, é rico em versículos na Bíblia, aqui nós lembramos de Jesus. Não há outro milagre, não há um profeta, profeta Isaías também morreu, não ressuscitou, ninguém ressuscitou, mas deixaram suas profecias que Deus usava eles. Está tudo no Novo Testamento para frente, numa nova aliança com Deus, onde leva nós a salvação, meus queridos irmãos. Então precisamos pregar a palavra de Deus, de curas, milagres, eles têm que ser acompanhados. Então eu ensino na igreja, a visão que eu tenho, para que nós temos debaixo do poder de Deus. Ele deixou um poder quando nós olhamos em Mateus 10, né, irmãos? Está bem declarado aqui, né? Olha, veja bem, aqui ele não mandou dizer que Deus ia curar. Aqui ele disse, também está em Marcos, Mateus 10, e também está em Marcos 3, 13 e 19, também está em Lucas 6, 12 e 16, tendo chamado seus 12 discípulos, deu-lhe Jesus autoridade sobre os espíritos imundos. Então veja bem, não vamos ver, não, Deus vai te curar, Deus vai te expulsar esse espírito que está, essa doença, a doença é colocada por espíritos que entram nas pessoas e faz as pessoas sofrer. Ah, mas por que que Deus permite? Para que nós clamamos o nome de Jesus e o nome dele seja exaltado. Então não é Jesus que manda, ele acha a porta, acha a casa vazia e ele entra para destruir. Aqui diz os espíritos do mundo para expulsar e para curar toda sorte de todas as doenças e enfermidades. Então vejo pessoas orando e as pessoas sendo curadas, sendo libertas. Mas apóstolo Paulo, lembrando, ele disse que nós é para ter o discernimento, tem doença que é para a morte, entende? Aconselho que não ore, mas aconselhe que aceite Jesus na última hora, porque é o tempo dele. Então nós precisamos ter entendimento, e esse entendimento, discernimento, vem pelo Espírito Santo. Como aquela irmã pedia, o que é fé, né, e esperança. Eu disse, minha irmã, a fé é um dom de Deus, não é nós. Então não havia nada, porque todo mundo fala com um, né, irmão Valdemaria, eu tenho fé. Mas e a fé, a parábola diz que a fé é tamanho de um grão de mostarda, remove a montanha. Essa montanha na parábola quer dizer os problemas que você tem, a dificuldade que você tem, a luta que você tem, como a irmã falava, essa ansiedade de primeiro fazer as coisas, o serviço no teu tempo ali, como, né, Maria e Marta estavam ali, né, e então primeiro queria fazer o serviço e não atender Jesus, né? Então ouviu o que Jesus tinha para dizer. Então muitas vezes nós não tiramos esse tempo. E nós precisamos, irmão, ouvir a palavra do Senhor para que nós sejamos libertos pelo Espírito Santo e tiver uma confiança. Aqui no 8 diz, curai os enfermos, ressuscitai os mortos. Hoje falava com uma irmã ali, né, que hoje está ali, a gente não cita nome para o pessoal não confundir as coisas, mas eu achei muito bom, né, uma felicidade. Duas pessoas chegou hoje cedo ali, nós falamos da palavra de Deus. Aqui diz, curai os enfermos, ressuscitai os mortos, purificai os leprosos, expulsai os demônios, de graça recebesse, de graça dai. Será que nós temos feito isso, meu irmão? Será que nós temos a chamada? Será que nós temos esse dom do Espírito Santo? Então os dons é um dom que vem de Deus. Não é essa fé que nós temos. Eu falava para essa irmã, fé que vem de Deus, esperança e perseverança. Se nós, às vezes, não recebemos o dom, abandonemos tudo, mas como é que o outro tem o dom? Mas você talvez primeiro foi buscar as coisas materiais, coisas para você ficar bem sucedido primeiro, e depois eu vou pregar a palavra de Deus. Primeiro buscar as coisas do reino dos céus, que as demais serão acrescentadas. E orar para as pessoas que estão ali administrando, que estão fazendo, né, uma empresa, eles vão bem, tudo nós vamos bem. Porque é assim que a palavra do Senhor diz. Voltando aqui, irmãos, né, voltando aqui, diz assim, em Lucas, veja bem, ele deixou muitas outras curas aqui, diz, está em Mateus 8, 16, 17, Marcos, mas aqui eu quero chamar a atenção, ao pôr do sol, todo o que tinha enfermidade de diferente moléstia, lhe os traziam e ele curava. Veja bem aqui, ó, não é Deus vai te curar. Jesus mostrou para nós, ele deu essa autoridade em Mateus 10, ele deu autoridade para nós ir. Ou nós não seguimos apóstolos que andaram com Jesus, Pedro, né? Paulo, escolhido pelo Espírito Santo. Será que nós queremos pregar coisas, escrever cifras, sem um versículo de Bíblia, para contentar as pessoas? Não, nós precisamos dar lugar no nosso coração para entrar o Espírito Santo e dar os dons que nós temos chamado, para nós usar os dons do Espírito Santo. Aqui eles curava impondo as mãos sobre cada um deles. Veja bem, ele não disse Deus vai curar. Fala para ele que Deus vai curar. Olha o exemplo, irmão Valdemar, quando passava ali aquele homem que foi assaltado, né? Assaltaram os salteadores, bateram nele, deixaram ele cair. Eu creio que muito, que nem o Ademar, aqui o Pelé passou com a Bíblia debaixo do braço e disse assim, ó, confia em Deus, Deus vai te levantar daí. Deus vai te, né? Eu estou com pressa, eu tenho que ir na igreja, eu tenho que ir no culto, eu não vou ter tempo para te cuidar, vai passar outro. Mas eu creio que esse Espírito Santo que nós servimos usou aquele bom samaritano, aleluia, passou ali e viu ele sofrendo, aquele homem caído, e ele pegou nas suas mãos. Eu creio que ele disse, vem, eu vou te levar. Na época não tinha recursos que tinha como hoje, e levou até o primeiro lugar. E ali ele curou suas feridas. Ele ali colocou óleo. Hoje o óleo é a palavra de Deus. A palavra de Deus é o óleo do Espírito Santo de Deus que vem sobre nós. Aqui diz a palavra do Senhor, ainda no 41, também de muitos saíam demônios gritando, dizendo, tu és o Filho de Deus. E ele, porém, repreendia para que não falasse, pois sabia ser ele o Cristo. Então veja bem, irmãos, imposição de mão. Por isso que nós, o ministério da casa de oração, que é bíblico, nós oramos imposição de mão e nós vimos as pessoas ali sendo curadas, sendo libertas. Porque nós usamos o poder que Jesus deu. E em meu nome aconteceram essas coisas, para a honra e a glória do Pai. Glória a Deus, aleluia. Vocês estão entendendo, meus irmãos? Talvez nós falamos o ensinamento da letra, mas a Bíblia também diz, meu amado e meu irmão, minha irmã que ouve nessa tarde, a Bíblia também diz que a letra mata, mas o Espírito vivifica. Essa palavra não podemos só falar com a nossa boca, mas ela acontece, ela tem poder, a palavra tem poder. Às vezes muitas coisas nós culpamos o outro, nosso irmão, por ele falar a verdade na Bíblia, e nós queremos, eu querei, estava errado, por isso eu não me reconciliar, passar a noite inteira chorando na presença do Senhor, porque o Senhor, enquanto, né, ele não

0: vocês, e vocês estão sustentando a casa de oração, estão sendo abençoados pela casa, né, da casa de oração, por a fé de vocês na palavra. Tem que ter, né, vocês têm que estar, eu dizia ontem, nós temos que ter um grupo, nós explicava, né, até as alcateias de leão, de búfalo, de várias coisas, eles andam em grupo, irmão, para não ser atacado. Quando a gente está sozinho, não é fácil. Mas quando nós temos um grupo de pessoas, e assim mesmo, né, os inimigos esperem aquela pessoa que fica fraca, que fica mais doente, né, e ataque. Como nós, a gente é atacado, os malos, então a gente não mexe, irmãos, com outros espíritos, se a gente não, porque eles atacam de todo lado para destruir a obra de Deus. Mas esse Deus que eu falo é espírito. Ele está em todo lugar, ele está no DNA das plantas, ele está mas em todo lugar. Por isso, esses dias me pediam, eu podia falar várias coisas nesse momento, coisas que eles fazem para curar pessoas, amarrando, né, semente, ovos com linha e roda. Um cara me pedindo ontem, eu disse, irmão, não é dentro da palavra de Deus. Amará uma criatura, amará uma coisa, isso são coisas terríveis que fazem. Deixar de servir Jesus, aquele que derramou sangue na cruz por mim e por você, que ouve a palavra de Deus, e de atrás de coisas, né, que são coisas terríveis, não dá para falar. Então, irmãos, precisamos estar na palavra de Deus. Amém?
1: Então, quero agradecer nesta tarde pela oportunidade que o Senhor Jesus nos concedeu. E se sábado o Senhor nos conceder, estaremos aqui novamente, assim convidando todos aqueles que sentirem ao seu coração de vir nos fazer uma visita na sexta-feira ou nas quarta-feiras, se queiram estar ali conosco, para ouvir e falar da palavra do Senhor Jesus, né? Então a gente tem mais liberdade para perguntar e para compreender o que a gente ainda não entendeu da palavra do Senhor Jesus. Sabemos que nem tudo nós vamos entender, né? Mas que nós possamos entender o principal, né? E chegar ao arrependimento para que nós possamos ter a vida eterna com Jesus Cristo. Amém?
0: Eu aqui também quero mandar um abraço para a irmã Cleusa, né? A dirigente do Círculo de Oração, junto com a missionária, junto com todos ali. A irmã Tati, hoje está muito lindo, né? Se corajaram ontem, né? Aquele grupo que a irmã sempre, Cleusa, ela está em frente ali, né? É muito grande as pessoas que vêm ali, né, louvar o Senhor. E isso dá força para nós na casa de oração, você que participa. Agora estão, que dia estão ali? Embaixo?
1: 30 e 31
0: estarão ali, né, junto com o pastor Vanderlei, veio lá trazer um convite às irmãs, porque o círculo de, né, da casa de oração, ela tem tempo, então a gente, eles vieram ali fazer um convite para as irmãs. A irmã Cleusa está organizando, né, hinos, e então estão ali, vamos estar ali presente com o irmão Vanderlei. E quero dizer, irmão Vanderlei, eu fiquei surpreso, já falei, não é para te exaltar o teu nome, mas eu nunca vi sendo usado que nem aquele de noite, tinha pessoas de todo lado, né? Ele, né, Deus usou ele, o Espírito Santo de Deus, o poder de Deus, como nós falamos, explicando para um povo que não compreende a palavra de Deus, né? Então foi por isso que muitas vezes, irmã Elaine, irmão Valdemar, os próprios que estão tanto tempo por costumes na igreja, chamado crente, eles não aceitam a palavra de Deus. Se pisou fora, que, né, que falar uma palavra que deu no chapéu dele, sai de fora, porque se a pé prega bem, Deus vai abençoar. Deus fala, Jesus, a ira do Senhor vai descer sobre a humanidade. Por causa do quê? Não porque Deus, por causa das nossos erros. Estarei orando agora, irmãos. E você que tem aí a pessoa doente, faça, Deus, que é o Espírito Santo, faça prova de mim. Então, você que nunca teve, eu vejo pessoas curadas de câncer. Eu mesmo tive uma enfermidade agora uns meses, muito tempo, entrei meio depressão, né, que podia ser um câncer. Eu não falei para ninguém, fiquei quieto, sofria, né, pessoas, né, jogavam pedra, mas vocês vão na igreja e tem um discernimento, será que eles não viam, né, que eu estava passando por luta, né, eu estava passando, será que eles não enxergavam que eu estava morrendo? Então, irmãos, é só ter momento que tem as pessoas que são usadas e tem o momento das pessoas que o Espírito Santo usa para nós curar, para nós libertar. Então, o poder, irmãos, eu vejo que nós temos debaixo do poder de Deus. Ele deixou um poder para nós, ele já fez tudo, né? Você fez carne, seu filho.

carne, mas Deus é Espírito. João 4:24. E as promessas em Atos Apóstolos capítulo 2. Portanto, esperai em Jerusalém até que do alto será revestido. E ele cumpriu. Hoje nós temos a palavra do Senhor. Por isso eu vejo pastores pregando a palavra de Deus, pregando o ensinamento da Bíblia, né? Por isso que mandei um abraço para o pastor Elucir. Tem que falar da Bíblia Sagrada. Nós precisamos, irmãos, o tempo está findando, como nós pregamos, e nós deixamos, a Bíblia diz, a palavra do Senhor, que muitos vão sofrer por falta de conhecimento. Talvez alguém, né, ouve a palavra, hoje a maioria estão ouvindo a palavra de Deus, mas muitos dizem, mas esse aí quer falar o quê? Né? O que, que ele quer falar? Tem tanto zero, mas bem por isso, mas você que não tem erro, explica para nós melhor. Bota, vai, prega, que eu estou pronto para ouvir a palavra do Senhor. Então a palavra de Deus que nós temos falando, primeiro ela vem para mim, né? Ela é uma faca, uma espada de dois gumes. Alice, um abraço para a irmã Marta, né? Como Deus usa ela poderosa. Ontem ela chegou e falou da espada, né? E a espada é a palavra de Deus, né? Como é que vai guerrear sem a Bíblia Sagrada? Mas muitos não acreditam mais na Bíblia, não botam o versículo, né? É, falar da gente mesmo, se fazer um desabafo, né? Então, vamos orar. Senhor, neste momento, Senhor, meu Deus e amado Pai, Pai querido, estamos aqui na Tua presença, nessa rádio, Senhor, apresenta. Abençoa, Senhor, todos os funcionários, a família do irmão Everton que estão aqui, todos os funcionários, todo, Senhor, essa empresa, porque é daqui, Senhor, meu Deus, que essa palavra sai, essa palavra sagrada, sem placa, Senhor, meu Deus, Pai querido, aos católicos, Pai querido, todos os cristãos, Senhor, espírita, Senhor, essa palavra vem do mestre, do guia maior, então vocês estão entendendo da grande energia, da vibração. Também um abraço quero mandar para o padre que ali, um padre falou que visitou eles ali, na que Deus está fazendo obra. Ouve, irmãos, porque muitas pessoas nessa oração, quero falar, porque eu preciso ainda falar, não serve nenhum homem mais dessa terra, nem o padre, falem de todos, mas ele está fazendo boas obras, ele está indo ao encontro das pessoas que sofrem, aleluia. Uns vão ser salvos pela misericórdia, outros vão ser salvos pelas obras. A fé sem obra é morta, mas também a misericórdia do Senhor vai nos salvar, em nome de Jesus. Amém? Amém.

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0: Aí, estamos chegando aqui na tarde, tio. Essa homenagem ao nosso amigo Vardecir, nego bom não se mistura. Aí, depois de uns dias nós meio longe, né, Vardecir? Depois de aí uns feriados meio forçados, né? Vardecir foi passear, eu também. Você ficou de folga, eu também. Estamos de volta com o Vardecir, boa tarde.
1: Boa tarde, Valdemar. Boa tarde, os ouvintes. 90,7. Estamos de volta no treco velho fandangueiro, né?
0: Tu veio de terno hoje, homem?
1: Pois é. Me pincharam lá um terno.
0: Use essa camiseta aí, gente. Que eterno. Estamos chegando com o Vardecir. Organiza, né? Organiza lá o teclado, né? 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programação aqui, tá certo? 14 horas e 38 minutinhos, 14h38. Uma ótima tarde pra você, né? Uma ótima tarde pra você que tá aí com o seu radinho já ligado, tá acompanhando a gente na live também, né? Obrigado pela sua companhia e pela sua audiência. Eu vi aqui, né?

Isso aí, né? Se atracamos aqui, eu tava olhando o reloginho aqui, né? O reloginho aqui parou de funcionar, o reloginho aqui que marca o time aqui, né? Parou de funcionar o bichão aí, ó. Parou de funcionar o reloginho, né? Enfim, não sei o que deu. Se atracamos, Ardecer? Bem louco no serviço? Né?

0: Ei, rapaz, para começar bem aqui a nossa tarde, começar bem aqui nosso programa, aí, né? Duas, moda buena demais, tia, na tarde aqui, ó. Deixa eu já mandar uns abraços pro pessoal que tá ouvindo a gente aqui, né? O pessoal que tá com o radião velho trovejando e ouvindo a nossa programação. Muito obrigado a você que tá se ligando no programa do Vardecir e do Vardemar. O Luiz Pivoto, boa tarde, Luiz Pivoto. Estou na escuta do programa. Valeu, Luiz. Um abraço pra ti, meu irmão. Obrigado pela companhia. A Lúcia Maria Eckert também tá ouvindo a gente. Obrigado pela sintonia, né? Obrigado pela companhia. A Eli Hoffman também, boa tarde, tudo certo. A Eli Terezinha Preusler, Hoffman da Cruzeiro Princesa. Um abraço pra vocês aí. A Janete da Silva Claus também, boa tarde. Ricardo Scholl, boa tarde. Para esse pessoal também que está ouvindo a gente, obrigado pela companhia e pela audiência. O Roberto Rig, boa tarde, guris. Dele Vaneira, shot para alegrar o povo. Um abraço para nosso amigo Roberto Rig, o tio Rig, né? Que tá ouvindo a gente também. Obrigado pela companhia. Deu certo? Agora deu certo.
1: Ele
0: ia falar, mas pensei, não vou falar nada, né? Deixa que o homem se entenda. É dele os produtos, né?
1: Ô, vida lascada, mano.
0: É dele os produtos, né? Ele que entende, né, tio? É verdade. Agora vai dar certo, né? Quem mais aí? Vai mandando pra cá o teu boa tarde, que nós vamos mandando um alô pra você também, se você estiver aí curtindo a gente. Obrigado pela sua companhia aí, tá bom? 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Então, na segunda-feira, aí por motivos particulares, aí o nosso amigo Nivar Cabeleireiro, então, motivos particulares, né? Tirou umas folgas, que faz parte também, tem que tirar umas folguinhas e tem que tirar umas férias, porque ninguém é de ferro, só trabalhar também, né, tchê? Tá certo, então na segunda-feira ele já retorna. 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Vamos lá, mais alô pro povão aqui, ó. O Cleverson, mandar um abraço pro Cleverson, né? Não toca nada, Roberto Carlos. Um abraço, estou ligado. Tocamos, Roberto Carlos,
1: toquei,
0: né?
1: Toquei. A The Beatles.
0: Qual que é essa, velho?
1: A The Beatles, aquela dos Enemies,
0: né? Isso aí. É verdade. Um abraço.
1: Pro Roberto Carlos, tem umas modas boas.
0: Tem umas
1: bombas. Tem bailinho na fazenda, nós tocávamos os bailão, né?
0: Bailinho da fazenda é legal, né?
1: Tem que lembrar da letra dele. É legal.
0: E não tem hora pra acabar. É legal, também não lembro mais.
1: Dançando só pelo prazer da dança. Nós sozinhos aí no bailão,
0: né? Essa aí sim, claro que sim, só que faz muito tempo, né? Deus do livro. Mas é bonita, é um forrozinho, né?
1: Forrozinho,
0: um abraço aí pro nosso amigo Cleverson, o pessoal lá de.
1: Vou marcar aí no outro, só vou tirar essa empresa.
0: Então fica escutando aí, viu, Cleverson? Aí o pessoal lá no Paraná, o pessoal lá de Marmeleiro, né? Marmeleiro é Renascença lá. É divisa, Renascença e Marmeleiro lá, né?
1: Oh, terra buena lá, né?
0: Terra buena. Domingo passado eu estive lá com aquelas bandas lá, lá pros Cafundó lá.
1: É bonito os lugares ali, né, velho?
0: Fui lá pra. do lado ali, o Francisco Beltrão, né?
1: Francisco Beltrão.
0: Fui levar a Camille e jogar lá, mas é legal, né? É, né? Conhecer lugares novos é bacana, né, cara?
1: Eu não tinha ido, fui uma vez e gostei.
0: É bom, cara. É bom demais, né? É bom o cara sair um pouco, né? Um abraço então lá pro Cleverson, um abraço lá pro tio Ivo, pra tia Lídia, pra todo o pessoal lá de Renascença, Marmeleiro, aquelas lados lá, um abração pra vocês aí, tá bom? O Eleandro Gil, boa tarde, garotos. Curtindo aqui em Petrópolis, Rio de Janeiro. Abraço aos Galdérios, o Valdecir, aquele amigo de Cagar Abraçado, né? Eterno tecladista do Nova Dimensão. Ó, oh, Nova Dimensão, ó.
1: Primeiro grupo.
0: É? E o que que o Leandro era no grupo?
1: Baterista.
0: Baterista.
1: E por sinal dos bons aí, né?
0: É? Será que tá nativo ainda hoje ou não?
1: Não, ele parou, né?
0: Parou.
1: Mas o homem tocava muito, né?
0: As que tá,
1: Nova Dimensão, saudade daquele grupo lá, né,
0: Leandro? É, tu lembra aí dos componentes ou não?
1: Sim, rapaz, era o Leandro, o baterista, o saudoso, né, falecido já, o Dair Bueno, era a segunda voz. Ah, outro é? Saudoso também, o Clerenir Vercha, né?
0: Olha só.
1: Redondo Baitaca, né?
0: Meio.
1: Também já é falecido, né? E nas teclas era o Valdecir, né? E no baixo era o Mauri Viana, né? Mauri Viana que voltou, né? Lá pra São Paulo, tá por aí agora, né? O filho do Arthur Viana, né?
0: Olha que legal.
1: Ah, que te massa.
0: Tô vendo que bacana. Né? Fica os momentos, né? As memórias, né?
1: Daquela época.
0: É verdade.
1: Não tinha tristeza, né? O Leandro era o mais divertido do grupo.
0: Sempre tem um, né?
1: O Leandro, se pegasse fogo numa potência lá, ele dava risada.
0: Capaz.
1: Mas, ué, prima do Chimbinha, né?
0: Não, daí deixa que role,
1: né? Deixa que role, né? O bicho era tranquilo demais da conta.
0: E tem que ter esses, né, Maltinho?
1: Tem que ter, senão não funciona.
0: Fica um negócio muito sério, né?
1: Muito tenso, né?
0: É que nem no casamento. Se os dois foi muito sério, não funciona, né?
1: Dura pouco.
0: Parece uma briga de tigre, né, cara? Tem que ter um mais feliz. Ou se o outro não é bem feliz, tem que ter um que faz umas brincadeiras pra ficar mais leve, né, tia? Que barba, né?
1: Abraço, Leandro, aí, do Rio de Janeiro. Obrigado pela audiência, meu amigo. A hora que vier pra cá, me dá um grito.
0: É verdade.
1: Dá uns calos, dá umas risadas.
0: Vamos lá, quem mais aí, ó? Tem uma outra pessoa também que tá longe de ti, homem. Tá com saudade ou não?
1: Vai saber, né?
0: Ah.
1: Depende.
0: Não, achei que tu não tava com saudade. Achei que... Os parentes, homem? Tem saudade, os parentes?
1: Os parentes dá saudade.
0: A gente saiu tão longe. Claro que os parentes, quando eles vêm pra cá, eles fazem um monte de festa.
1: O Vardemar, não dá.
0: A Juliana, homem. A Juliana, tua cunhada, acho que é tua cunhada, Juliana, né?
1: Puxa.
0: Lá no Paraguai, ó, temos na escuta, estão loucos vir pra cá fazer umas festas, né?
1: Ah, Xuxa é divertido.
0: Eu falei. E as pessoas divertidas dá saudade, né?
1: Saudade.
0: Pessoas que sabem brincar, pessoas que o cara fala umas besteiras e brinca, fica marcado, né?
1: Isso aí é uma pessoa pra frente, sabe?
0: É legal.
1: Pode estar sofrido, mas não se entrega, né?
0: Não podemos se entregar.
1: Tá cunhada.
0: Ela não pode se entregar pros Paraguai, né?
1: Ela não pode, porque ela se entregou.
0: Nós aqui podemos dizer, não se entreguem pros Paraguai, né, tia? Ela já não pode dizer a mesma coisa, né, tia? Mas que bárbaro. Um abraço pra Juliana aí, o pessoal lá no Paraguai. Alô, Paraguai, né? É verdade. O Moacir dos Santos também, um abraço pro Moacir. Boa tarde, meus amigos. Estou escutando e trabalhando aqui na São João, na casa do Daniel Sasso. É o Moacir. Um abraço, Moacir, pra ti aí, ó. O quem mais aí, ó?
1: Cantador, né?
0: O Moacir é metido, né?
1: Moacir. A primeira que é um raio, menino.
0: O Moacir toca, canta. É virado no girai, ó.
1: Eu escutei ele um dia, ó. Ele tava saindo tocar um baile.
0: Ele só não é cantor porque a mulher dele não deixou, né?
1: Permitiu. Eu tava saindo pra tocar um fandango aí pra banda de Unis e ele estava numa festa com o Gabriel ali na Paternelas. E eu conhecia a voz dele, ó. Mas canta certinho, menino.
0: Canta não, mas assim,
1: não é fraco, não.
0: Ginigeiro, ele canta bem, tem umas músicas aí. Sempre tem um que a gente tem um ponto mais forte, né?
1: As de banda ele vai.
0: De banda também tem, não, mas assim, se criou cantando, né?
1: Coisa boa.
0: Roda dos Fogos de Chão lá no Pipiri, né?
1: Esse teve infância, né,
0: Marlon? Ele, o Jossi, né? O pessoal, o Gabriel, assim, quando o Gabriel começou, eu era fã do Gabriel, né?
1: Era guapo.
0: O Gabriel tocava no grupo Monte Belo. Ó, pra tu ver como eu era fã dele. Pode perguntar pra ele. Tinha uma banda chamada Monte Belo.
1: Foi no baile deles.
0: E eu era fã dele, cara. Meu sonho era conhecer o Gabriel. Ah, rapaz, porque daí a gente criança, né? Tem um artista na comunidade, mano. Coisa de louco, né? E o meu sonho era conhecer o Gabriel. Eu admirava muito ele, né?
1: E ele é um bom.
0: E eu lembro que uma vez eles vieram tocar na Pipiri lá. Mas daí a gente era criança, não consegui conhecer ele, né? Conheci ele depois de grande. Meu sonho era conhecer o Gabriel. Porque pra mim ele era o cara que inspirava, né? um talento lá da nossa comunidade, lá da Pipiri, né?
1: Ele veio aqui por duas ou três vezes.
0: Já, né? Hoje eu conheço ele, né? Hoje eu conheci ele, né? Então, tu vê, mas a gente admira as pessoas, né? A gente admira as pessoas. E daí, assim, por isso que eu sempre digo, a gente às vezes admira o gaiteiro, admira os caras que tem talento, porque tem que ter talento, igual o Gabriel tem que ter talento. Um cara que toca, eu acho que nunca ele fez nenhum curso, né? Tira tudo na mente as músicas e canta.
1: É só daí cabeça.
0: É virado no girai o homem, né? E isso eu digo que é dom de Deus, cara. É dom de Deus, não adianta. As pessoas acham que, pode. Eu conheço gente que tem faculdade de oratória.
1: Não toca metade.
0: É, tem gente que tem faculdade de oratória, não coloca o microfone na frente e treme na base, não desenrola. Tá, porque ser locutor não é só você ler, locutor tem que ser diferenciado.
1: Pode repetir as mesmas palavras,
0: tem que ter o jogo de cintura, né? Conduzir o negócio ali. Tocar gaita também, né? Tem que ter o negócio.
1: É tão simples assim também.
0: Porque não é só tu chegar lá no bailão e dizer, não, vamos seguir o repertório. De repente já muda de coisa ali, o gaiteiro tem que estar preparado, o cantor tem que estar preparado. Então é talento, cara, é dom de Deus, né?
1: No baile tu leva o repertório pra tu ter uma base dele, né? Mas quem dita o ritmo é o povo, né?
0: E tem muito, muito talento na nossa região, né, você?
1: Pipiri é um lugar que saiu muito, né? Tipo, saiu... Gabriel, lógico, o Josi era de lá também.
0: Josi também era de lá,
1: os
0: né?
1: Os Marzinho.
0: Os gaiteiros, primeiro era o Finado Correia, que era o pai do Josi, que tocava os bailinhos de chão batido, né?
1: Então, o Vardemar.
0: O Vardemar é um talento. Lento mesmo. Tem várias pessoas, vários talentos de lá, né?
1: Os Marzinho, né? Consagrado de voz.
0: É, o Osmar também. Tem uns quantos, né?
1: Tem um outro menino que trabalha, acho que na Sincred, daquelas bandas ali da Aurora. O Cabuca
0: Tem uns
1: é
0: quantos.
1: Inteligente. Rapaz.
0: Tem uns quantos guri que vão atrás, né? Do sonho.
1: Correm atrás do sonho.
0: Tem outros que de repente tinham o talento, mas de repente não foram atrás do sonho, né?
1: É, ou por algo que às vezes aconteceu na vida, né?
0: É,
1: tem tudo isso também, né?
0: É verdade. Eu sempre digo assim, pra tu conseguir a primeira porta, rapaz, não é fácil, viu? Não vai pensar você que foi fácil de eu entrar aqui. Não. Na minha época tinha 30 na minha frente, mais ou menos, né? Quando eu fiz. Hoje não, hoje tem vaga e não tem gente que quer, né? Que ninguém quer trabalhar mais, né? O pessoal quer ficar de boinas na
1: salário, mas não quer trabalhar.
0: Tu acha que alguém quer vir sábado de tarde e ficar a tarde inteira trabalhando? Duvido, viu? Não tem. Gurizada quer ficar na boa. De domingo, amanhã. Tu acha que alguém quer ir correr atrás de político e coisa? Porque amanhã tem que fazer reportagem.
1: Né?
0: Não tem? Então, cada um atrás do seu sonho. Mas como eu sempre digo, você que nem um médico. Às vezes o médico tem que fazer o além do que ele tem que fazer. Cada profissão é uma profissão, né? Às vezes o colono lá também. O colono tá lá, às vezes... Dia de chuva, correr atrás das vaquinhas, né? E tem que ir, né?
1: Tem que ir, tem o que fazer, né?
0: Não tem o que fazer. Então, cada profissão tem os seus...
1: Exige, né?
0: Os seus prós e os seus contras, né?
1: Com certeza.
0: Exatamente. O Moacir, talvez, ó, o tecladista de eterno aí, ó. Tá de eterno, não. Hoje ele vem com a camisa do Grêmio. O Grêmio agora, nesse período aí, na reta final, vai moer. Com o Renato Gaúcho.
1: Agora, se nós não cair, já é um título, né?
0: Meu Deus do céu. O Eleandro disse assim, quando possível, bora recordar os bons tempos. Manda aí o tio Mederico, acho que é um...
1: Fazer pra ele.
0: Não sei quem que é, não
1: faz. Tinha o Mederico que nós fazíamos nos bailão.
0: É?
1: Ele enchia de grito, ia ser só solo de acordeão, né?
0: Rapaz,
1: o menino enchia de grito e incendiava o bailão.
0: Vale, coisa boa. Vamos de música, Marcir? Vamos de música,
1: então.
0: Pro povo aí, ó.
1: Vamos embora.

0: música boa, hein? Pra mim, pra você, pra todo nós aqui, ó. Alegrar a sua tarde. A Nucy Coronete Angler disse boa tarde. Toca a música pro Valdir Rubim. Tá internado, né? Tá internado no hospital desde quarto. Melhoras aí pro senhor Valdecir, né? Abraço, senhor Valdecir. Melhoras pro senhor aí. Tudo de bom, que Deus lhe abençoe e que lhe dê saúde, né? Que lhe dê saúde aí, tá bom? Um abraço pra ti aí, seu Valdecir Rubim. 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Abraço pro Tio Nego aí e todo o pessoal que tá por lá. 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Luiz Pivoto, abraço pro tio Luiz Pivoto aí, ó, que sempre ouve a gente também, tá certo? Beleza. Terezinha Maria Varta, direto de Parobé, Rio Grande do Sul. Grande abraço a todos os amigos, familiares e um feliz aniversário atrasado pro Valdecir. É verdade, rapaz. É verdade, né? O Valdecir tava de aniversário, né? Sábado passado, mano. Sábado passado, né? Não tava ao vivo. Completou 36 anos o Valdecir, né, tia? Mas que tal o Valdecir, velho? Aí vamos ter que esperar ele voltar pra dar os parabéns pra ele, né? Nem tinha lembrado do aniversário do Valdecir, né, tia? Que coisa. É verdade. 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Uma ótima tarde para vocês aí também. Obrigado pela companhia e pela audiência. Tá bom? Beleza? Show de bola. Ó, 15 horas e 10 minutinhos. 15 e 10. Uma ótima tarde para você. 27 graus e a temperatura. Umidade relativa do ar 51%. Tá? 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Ei, beleza. Tava de anos em festa, Marcelo, sábado passado, né, tio? Nós nem tava ao vivo, tu ficou quietinho, nem falou nada.
1: É, já passou,
0: né? Já passou, né, verdade? Quantos aninhos, Valdecir?
1: 4.8 já, velho.
0: 4.8, mano.
1: Pura estrada de chão.
0: Meu Deus do céu, mano. Tá pegando o cabelinho branco já.
1: É, não, ele vinha uns asfalto, né?
0: É verdade, né? Tá começando, caiu o cabelo, né? Acho que vai, né? Parabéns pro compadre Valdecir, então, 48 aninhos, muitos anos de vida, muitas felicidades.
1: Obrigado.
0: Bastante amor. Faça bastante amor.
1: É, pegar as dicas do
0: Vardemar. Ei, lasqueira, é, tá certo.
1: Né? Agradecer pro Rom, né, que mandou aí. Os parabéns aí, muito obrigado. Rom, um punhado de gente aí, Vardemar. Às vezes não deu nem pra responder todo o povo aí, né? Desde já, meu, muito obrigado a cada um que tirou um tempinho aí pra lembrar do Vardemar de Lara aí. Que Deus abençoe a cada um de vocês aí. Vamos de moda,
0: música!
1: Vamos de moda, vamos fazer aquela galdeira de fundo.

rapaz. Mais um modão aí. Um abraço pro nosso amigo Evandro Carlos da Silva. Boa tarde, Tauras. Estamos na escuta aqui na cancha. Pessoal da Mundo Novo. Um abraço, pessoal da Mundo Novo. Boa tarde, Valdemar. Temos assistindo aqui em São José, Florianópolis. Manda uma boa para nós. É a Cristina Salete Schlegler. Um abraço para a Cristina e todo o pessoal lá na São José, Florianópolis. O Arno Richner. Cunha Porã, Santa Catarina. Sede do professor de Cunha Porã, segundo o que ele escreveu aqui, né? Mesmo, um abraço pra vocês aí, obrigado pela companhia e pela audiência aí, tá bom? Gente, 15 horas e 19 minutinhos, 15 e 19, no oferecimento aqui sempre de quem? 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Música pro povo aqui, ó, deixa eu mandar mais um abraço aí, um abraço pro Neuri. O Neuri tá ouvindo a gente também, tá? Abraço pro Neuri, boa tarde Neuri, como é que tá, homem? Tudo certo? Boa tarde, o Neuri tá por casa, descansando, né? Tá descansando, Neuri, velho, aí, ó, tirando um sossego. Quem mais? Aloreci, boa tarde na audiência. Abraço pra Aloreci Bart aí, ó, tá, pessoal da linha Cruzeiro, né? Abraço pro nome da pessoal da linha Cruzeiro. Abraço pessoal aqui do Mob de 46, meu amigo Clóvis e toda a gurizada aí do Mob de 46. Aí o Clóvis, o Jonathan, também aí, quem mais, rapaz? O Juliano, né, também, um abração pra vocês aí, tá bom? Beleza? Quem mais?

0: do... Tem o teclado, agora vou dar aquela loja coçar a cabeça. Faz parte, né? Faltou luz, deu um pane no. A luz, né? Cortou a energia do teclado, né? Tipo, agora nós tínhamos pegado o ritmo, mas que barbaridade, né? Faz parte do baile, né? Quem nunca teve num bailão que acabou a luz, né, Marcelo? O pessoal tá falando, ah, isso aí é normal, né? E aconteceu, né? Acabou a luz do teclado, o teclado parou, né? Desligou, né? É verdade. Ó, gente, 15 horas e 26 minutinhos, 15 e 26. Um abraço pra você, obrigado pela companhia. Uma ótima tarde se você estiver curtindo a gente aí. Gratidão pela sua audiência, tá bom? Mande pra cá o seu boa tarde, que eu mando um alô pra você também, onde você estiver, né? Você já vai deixar tudo certinho aí pra nós voltar a tocar de novo aqui. Mais moda boa, né? Mais moda boa aí. Pra você que tá ouvindo a gente, obrigado pela companhia, tá bom? Aí o pessoal que tá aí na audiência, onde você estiver, uma ótima tarde. 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Nivar Cabeleireiro retorna na segunda-feira, o atendimento normal aí então, tá? 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Agora vai, Marcelo.
1: Experimentar de novo, né,
0: Bernardo? Vamos de novo. Vamos de novo. Vamos no outro agora, tchê. Um abraço pro nosso amigo Índio. Alô, Índio. Essa vai...

rapaz, só música boa, só manda boa aqui pra você curtir a gente. Obrigado pela sua companhia, pela sua audiência. Abraço nosso amigo Fantinel aí, boa tarde, tudo certo? Toca castração a Pialo. Estamos colhendo trigo aqui na linha Ferreira. Um abraço pro nosso amigo Fantinel. Aí tá ouvindo a gente também. Abraço, Fantinel, pra você. Obrigado pela companhia e pela audiência.

0: Quem mais aí que tá ouvindo a gente? Boa tarde, meu amigo Delcio Panho. Boa tarde, muita música boa, estamos ligados no programa. Alô, tio Delcio Panho, aquele abraço, meu guri. O meu amigo Jairzinho Milani, boa tarde, meus amigos. Aí, show, bom final de semana. Abraço pro Milani, tudo de bom aí, tá?
1: Eu nasci pra fazer.
0: Nossos amigos Jairzinho. Nosso amigo Jairzinho Milani tá aí também ouvindo a gente, né? Abração pra vocês, obrigado pela companhia e pela audiência. Boa tarde, dale música boa, Valdemar e Valdecir, aqui é o Rock Paim. Tô ouvindo no carro, toca Vestido Azul, grande abraço. Alô, tio Rock Paim, aquele abraço, meu guri. Até rimou, né? Até rimou, tio Rock Paim. Um abraço, meu guri. Quem mais é o Índio? O Índio gostou também da música, né? O Índio, gostei da música, né, tio? Então, um abraço pro Índio. Conhece o Índio?
2: Conheço.
0: Índio, velho. Índio bom não se mistura.
2: Muita coisa boa.
0: Abraço pro Índio. Vamos mais de música, Vardicir?
2: Vamos lá então. Vamos fazer a castração, a piola desse povo aí, Vardicir.
0: Prega o dedo aí, ó.

Ei, rapaz, 15 horas e 43 minutinhos, 15h43. Obrigado pela companhia e pela audiência, né? Uma ótima tarde pra você. Aonde você estiver ouvindo a gente, gratidão pela sua companhia e pela sua audiência. Deixa eu ver aqui quem mais que tá ouvindo a gente aqui na tarde, né? O pessoal que tá ouvindo a gente. Aí que tá com o radião veio ligado aqui na Cedro. Nosso amigo Milton Kuhn, boa tarde pro Milton aí que tá ouvindo a gente. Né? Tá aí curtindo também a nossa programação. Um abraço pro nosso amigo Milton. Aí o pessoal também, a Dalva Graf lá de Guarujá também tá ouvindo a gente. Valeu, obrigado pela companhia, tá bom? 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E falando em Nego Bueno, quero mandar um abraço pro tio Luiz Bueno, que tá de aniversário hoje, né? Um abraço pro nosso amigo tio Luiz Bueno, meu vizinho, lá tá de aniversário hoje, fazendo mais um ano de idade. Alô, tio Luiz Bueno, aquele abraço pra ti, meu guri, tá? Tudo de bueno aí. E que o tio Luiz Bueno tá de aniversário hoje, né? Completando mais um ano de vida, então parabéns pra ele, felicidades e tudo de bueno, tá certo? 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
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Beleza? Alureci Roloff, um abraço, boa tarde para vocês de Princesa. Música, Vardecir, vamos de música!

0: Um abraço pro Celso Delevati, boa tarde. O Adelar Train, boa tarde. Tô assistindo Salgado Filho Paraná. Vai meu abraço. Valeu, Adelar. Um abraço pra ti também. O Gilberto Hengs, um abraço pro Gilberto aí também, pessoal de Guaraciaba. A Jurema Chauri, manda um abraço, manda uma música pra nós aqui no Bar do Negro. Alô, pessoal do Bar do Tio Negro, um abraço pra vocês aí, lá no Bar do Tio Negro, tá? Abração pra vocês aí, obrigado pela companhia e pela audiência, tá certo? Então, forte abraço pra vocês todos aí, lá do Bar do Tio Negro. Abração pra todo mundo aí, tá certo? Beleza. Vamos de música, mas pra encerrar o programa, agradecendo aqui, né? 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Um abraço para o nosso amigo Sérgio, que deixou o seu boa tarde por aqui, o Inivaldo da Silva também, boa tarde, meus amigos, valeu Inivaldo, um abração para vocês aí, obrigado pela companhia, né? É, um abração para vocês aí. O nosso amigo Maicon, boa tarde, que é o Maicon, estamos aqui na Barra da União, no seu Alcio e Dona Selma, um abraço para o seu Alcio, Dona Selma, nosso amigo Maicon, abraço para vocês aí da Barra da União, família Seusler, né? Um abraço para vocês aí, ó. Tá certo? Beleza, o Edemar também tá ouvindo a gente aí, obrigado pela companhia e pela audiência. O Jacques Lazarete acordou agora, já levantou, ligou o radinho, né? Nosso amigo Banana levantou agora, Varsity. O que tu me diz num Taura desse aí?
1: Esse Taura... Não, mas ele tava com visita.
0: Será?
1: Eu passei lá, não sei, antes de vir parar, ele tava com visita lá.
0: Acho que ele tava dormindo, então.
1: Duvido também.
0: Vamos encerrar, Varsity?
1: Vamos embora, então, Bernardo. Agradecendo a sua audiência, a sua paciência. Um abraço a todos vocês que estiveram ligados com a gente aí. Até sábado.

Valeu, gente. Um abraço e até sábado que vem. 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Eu gosto dela. Abraço e até sábado que vem.

0: 16:05.
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Alô, alô, você! A partir de agora, show de bandas, o Bailão do Valdemar. Aí, gente, estamos chegando aqui na tarde para você curtindo a gente. Obrigado pela companhia e pela audiência. Uma ótima tarde para você, onde você estiver curtindo a gente. Obrigado pela companhia, tá? Uma ótima tarde. Aí, você que gosta de uma boa música, estamos chegando, hein? Música de banda, música bailão, a música raiz de banda, aquelas mais antiguinhas, né? A gente toca por aqui, tá bom, gente? 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Aí estamos chegando por aqui, tá bom? Um abraço pra você, obrigado pela sua companhia e uma ótima tarde aonde você estiver curtindo a gente. Gratidão pela sua audiência. 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Beleza? Vai participando, vai mandando para cá e a gente vai estar sorteando no final do programa. Começamos com Corpo e Alma, assim, ó.

0: Maria Banda Energia Nova, Chance Boa. Aqui na tarde teve também cantando pra gente Alma Latina, Me Belisca, Banda Virtual, Morando no Carro. Teve Corpo e Alma, Intimidade a Dois. Pra você curtindo a gente, obrigado pela companhia e pela audiência, tá bom? Beleza? Um abraço pra você. 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Beleza? Show de bola. 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Abraço pro Sérgio aí que tá ouvindo a gente. Valeu, Sérgio. Obrigado pela companhia e pela audiência. Quem mais aqui que tá com o radião ligado? Vem comigo, hein? Vem comigo. Deixa eu ver quem mais aí. O meu amigo Carmo Gozenherme. Alô, Carmo. Abraço pro Carmo que tá ouvindo a gente também, né? Obrigado pela companhia. Obrigado pela audiência. O Edemar, pessoal da Moquém, comendo pipoca, né, Edemar? Abraço, pessoal lá da Moquém. Abração pra vocês. Obrigado pela sintonia. O Jaco Lazarete, que foi na roça plantar não sei o que, mas tá curradinho, ligadinho na Cedro. Obrigado pela companhia. Loreci, também ouvindo a gente. Obrigado pela sintonia. Ah, uma ótima tarde pra vocês aí. Obrigado pela companhia, né? É verdade. Vamos lá, mais música aqui, ó. Mais música pra você que tá curtindo a gente aí, vai participando, manda pra cá o seu pedido de música. Tem Paulinho e Fábio aqui, ó.
1: Aquele problema de...
0: Francamente Amigo.
1: Não, ainda não. Ainda não. A mão pra cima.
0: Segura assim que a música é boa, depois tem Calmon aqui, ó.

0: Tá aí cantando pra gente, musical JM aqui, ó. JM cantou pra gente, Larga o Celular, Calmon, Sem Vergonha, Paulinho e Fábio, Francamente Amigo, aqui na tarde pra você curtindo a gente. 16h33, Panificadora Que Bom, hoje tem rodízio na Panificadora Que Bom da Dona Solange, tá? 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Eu vou pro intervalo bem rapidinho aqui, ó. Na volta tem o alô pra galerinha lá do Bar do Nego, o pessoal que tá no Bar do Nego. Aguenta aí, é um minutinho, bem rapidinho aqui, ó.
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0: 16h33.
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0: Tá aí, tem mais música chegando aqui, ó. Tem mais música chegando pra galera tá no Bar do Nego. Cadê o pessoal do Bar do Nego aqui, ó? Cadê o pessoal do Bar do Nego? Vamos lá, ó. Cadê o pessoal aqui, ó? Cadê? Espera aí, calma aí, calma aí, calma aí que tu vai falar aqui. Agora sim. Agora vai dar certo, ó. Alô,
10: ô,
0: pessoal.
10: Marimar, manda uma música aí pra nós aqui, o pessoal do Cedro, que tá aqui no Bar do Nego, aqui na Princesa, tomando uma gelada. A Márcia, a Salete, o Teles, a Patrícia, a Jurema, a Nair, a Silvana, a Maiara, o Bigode, o popular Teles e o seu Gilmar. Tamo tudo aqui no bar. Tamo tudo aqui no Bar do Nego, aqui na Princesa, aqui do Tio Nego, aqui na Cidade Alta. Manda uma música aí pra nós, apartamento 104.
11: Oi, depois manda os atuais vestido azul.
0: Valeu, um abraço pra vocês aí. Obrigado pela companhia, pessoal, no bar do Tio Nego, lá na Cidade Alta, Princesa. Abração pra vocês aí, tá bom? O Ricardo Scholl toca a música Olhos Negros. Valeu, Ricardo Scholl. Quem mais aqui? O pessoal tá participando aqui. A Nair. Alô, dona Nair.
12: Boa tarde. Quero participar do programa aí. Estamos aqui no bairro do Nego, tomando uma cerveja. E quero pedir a música Amada Minha com Amada com os atuais. Pode ser atendido. Agradeço.
0: Valeu, um abraço pra Nair. Tá aí ouvindo a gente também, pessoal, lá no bar do Nego. Boa tarde, meu amigo. Tudo certo? Manda pra nós aqui. Eu e a Jandira estamos tomando um chima com a minha irmã, a Ana, minha mãe, a Márcia, manda a música A Resposta Terceira Dimensão aí, vamos ver se a gente acha aqui, tá bom? É o meu amigo Padilha, alô Padilha, um abraço pra ti, obrigado pela companhia e pela audiência, valendo um rodízio de pizza pra panificadora Que Bom da Dona Solange e valendo R$100, 50 no Pix e 50 na próxima corrida no Mobile 46, você tem que ter o aplicativo aí, baixe no Play Store se você não tem ainda e participe! Tem música aqui, ó. Apartamento 104.

0: aí, cantou pra gente Terceira Dimensão, a resposta Os Atuais, Amada Minha, musical São Francisco, Vestido Azul, e teve também cantando pra gente aqui na tarde, Apartamento 104, tá bom? Gente, deixa eu ver por aqui, ó, o nosso amigo Padilha, o Padilha, essa foi pro Padilha, essa última aqui, né? Vai participar também do sorteio do cinquentão, né? Do cenzão, é R$100 no Pix, e R$50 no Pix, 50 na próxima corrida do Mobile 46. Lembrando que tem que ter o aplicativo do Mobile 46. O ganhador vai entrar em contato diretamente com o pessoal do Mobile 46, tá bom? Se você tem o aplicativo, participe. Você pode ganhar aí 50 no Pix e mais 50 na próxima corrida do Mobile 46, tá bom? Beleza? Combinado? Show de bola. Deixa eu ver quem mais aqui. Boa tarde, tudo bem? Manda música para nós que estamos na escuta do programa sempre. A Cláudia Filber e o Nathaniel e na Pessegueiro, em Guarujá do Sul, né? Se ainda não rodou, Perigosa e Linda, né? E concorreu ao sorteio. Tá bom então, né? Tá certo então. Quem mais aqui? A Rosane. A Rosane, boa tarde, quero participar do sorteio aí, né? Fomos pra Chapecó com o Mobile 46. Um abraço a Rosane aqui, ó. Ela tem o aplicativo. Tá participando, hein, Rosane? Tá participando. A Rosane tem o aplicativo, inclusive mandou uma foto aqui do Mobile 46 Cedro. Tá participando a Rosane. Tá credenciada. Quem mais? Boa tarde, quero pedir música do JM Vidro de Perfume. É a nossa amiga, a Nadir Chaves. Alô, Nadir. Aquele abraço pra ti aí também. Eu vou mandando positivo, porque às vezes não consigo responder todo mundo, tá? Então, positivo é sinal que você está participando. O André Velter também está participando aqui, beleza? Também está participando aqui, tá bom? Vamos ver quem mais aí. Vai mandando pra cá, tá? Vai mandando pra cá e vai participando. Boa tarde, Valdemar. Na escuta, o Giovanni Gozzi. Alô, Giovanni. Um abraço pra ti, meu guri. Um abraço pra você aí, ó. Vou confirmando com o positivo, tá bom? Pessoal que tá participando, tô confirmando com o positivo aqui, tá bom? 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Um abraço lá pro nosso amigo, o Léo Schneider. Um abraço pro Leonardo Schneider aí, ó. Tá lá ouvindo a gente também, tá jogando uma sinuquinha. Eu acho que é ele e o Sasso, né? Estão jogando uma sinuquinha lá no bar do Tio Nego. Então um abraço pra eles aí. Também estão com o radião ligado lá e ouvindo a gente. Obrigado pela companhia e pela audiência. Tem mais gente aqui. Boa tarde, Valdemar. Tudo certo? Aqui é o Maurício, ex-Bardeloto. E eu gostaria de participar do sorteio de hoje. Valeu, um abraço. Tá participando também, tá bom, Maurício? Tá participando também do sorteio aí do 50 no Pix, 50 na próxima corrida do Mobile 46. 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E o pessoal ajuda você. Tem Corpo e Alma, quem pediu aqui, ó. Depois tem Olhos Negros.
1: Linda!

0: Aí, passarela, alô, segurança, André Heber cantou pra gente, Bar da Esquina. Também teve cantando pra gente aqui, quem mais cantou quando travou o computador aqui, rapaz? Que é isso, gente? É verdade, que é isso, gente? Ó, travou o computador, né? Travou, sei lá o que deu aqui no trem aí, né? Acontece, comigo acontece isso aí, né? Deixa eu ver quem que tá ouvindo a gente aqui, ó. Mandar um abração pra nossa amiga.
1: Opa, boa tarde, Valdemar, tudo certo? Eu queria escutar, eu queria que tu fosse me tocar a música do Calmon 3000 vezes, tá? Eu queria participar do sorteio. Valeu, beleza, e um abraço.
0: Valeu, um abraço aí pra nossa amiga. Deixa eu ver aqui como é que é o nome dela, rapaz, cadê o nome dela aqui? Computador, velho, travou ali, né? Travou, é tanta música boa que chega a travar, né? É a Genesi Rockenbach. Um abraço pra Genesi Rockenbach, que tá ouvindo a gente aí, né? Que coisa, travou o computador aqui, rapaz. Por que que você trava só comigo, hein, cara? Você trava com as outras pessoas também, computador? Valdemar tá louco agora conversando com o computador. Tem uma música boa que eu gosto aqui, ó. Vamos ver se tá aqui, ó. Eu toquei Vestido Azul antes. Trocar essa aqui do Vestido Colorado, é bonita também essa música aqui. É da banda G4, hein? Deixa eu ver se vou tocar aqui ela, se é essa aqui, ó. É bonita essa música aqui, homem. Deixa eu ver aqui se vai sair ela aqui. Não vai tocar? Não quer tocar então? Beleza, eu espero, não tem problema nenhum. Mas vamos de novo aqui, ó, né? Vamos de novo. É bonito, toca essa música aqui pro pessoal que gosta de dançar.

0: 17:17. 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
0: Tem mais música chegando aqui, ó. Tem mais música chegando pra você. 17:19. Uma ótima tarde pra você. Obrigado pela companhia e pela audiência, tá bom? Se você estiver ouvindo a gente, gratidão pela companhia. Ó, vamos lá. Tem mais gente participando aqui? Claro que tem, ó. Boa tarde. Quero participar do sorteio no Móvel 46. Meu nome é Fernanda Arial e já tenho o aplicativo instalado. Valeu, Fernanda. Tá participando aqui. Já mandei o positivo pra você, tá bom? O meu amigo Edio Sebio lá do Padre Reis também já tá ouvindo a gente. Valeu, Edio, aquele abraço pra você, obrigado pela companhia, obrigado pela audiência, tá bom? Beleza? Show de bola! Amanhã é eleição, né? Amanhã tem eleição. Vai votar pra quem? Lembra do velhinho? Lembra do velhinho? Vai votar pra quem? Ah, eu não posso falar aqui, viu? Porque, na verdade, a gente, como eu trabalho no rádio, cara, a gente tem que ser muito imparcial, eu tenho que cuidar muito, porque eu tenho ouvintes de todos os lados. Eu cuido muito desse detalhe. Mas se a pessoa vier perguntar para mim, pessoalmente, até nas minhas redes sociais, eu não publiquei nada do que eu penso, tá? Não publiquei nada do que eu penso. Às vezes eu dou umas, eu falo algumas coisas embaixo, algumas coisas, depois eu me arrependo de ter escrito, mas às vezes é um impulso. Cara, eu tenho meu pensamento, meu pensamento, mas como a gente trabalha no rádio, eu tenho muito esse cuidado, tá? Tenho muito esse cuidado de não ficar... enfim, tá? Até porque eu penso que os caras lá em cima, eles não estão nem aí pra nós. É a primeira coisa que eu penso. Que eles, cada um faz, eles ganham, independente de quem ganhar, eles cuidam da vida deles e nós que tomamos no ó. Nós tomamos naquele lugar. Isso é notório, tá? Eu tenho o meu lado, eu tenho minha forma de pensar. Se a pessoa pedir pra mim pessoalmente, eu falo, se não, também não falo. Aqui no rádio, vocês podem observar que os meus programas eu não falo. Dole pau às vezes de ambos os lados, porque tem algumas ideias que eu fico triste, porque, cara, tem umas coisas assim que poderia ser tão facilmente resolvida e não se resolve, né? Não se resolve porque eles não querem, eles usam nós, os mais pobres, usam as pessoas como massa de manobra, independente de qual lado que for. Eu tenho o meu lado, eu tenho o meu lado, tá? Mas eu procuro não falar para não ofender ninguém, para continuar no banho-maria, tá? Por isso que no rádio nem posso também falar aqui no rádio, tá? Nem posso, porque a rádio ela é imparcial, a rádio ela é para todos os públicos, para todos os ouvintes, né? Então não adianta eu vir aqui falar, ah, porque o meu candidato é melhor do que o teu, ah, porque não sei o quê, não, cara. Cada um pense, se tá bom para você assim, continua assim. Se você acha que tem que melhorar, você melhora, né? Se você acha que não tá bom assim, muita gente, né, pensa que tá bom, se tá bom pra pessoa, tudo certo, né? Segue a vida, vai lá e vota amanhã, mas não deixe de votar.

0: colocar minhas mensagens positivas lá. Esse é meu perfil das minhas redes sociais, tá? Então não vou estar ali influenciando nem A nem B, né? Porque certamente eu penso que o nosso Brasil não tem mais jeito. Eu acho que não tem mais. Isso é o que eu penso. Porque é uma briga. Se o povo brigasse, como eles brigam agora nesses últimos 3 dias aqui, para nós melhorar realmente de vida, por uma educação melhor, por saúde, por hospitais, por tantas coisas que poderiam melhorar, como eles brigam pelos partidos políticos deles, cara, nós seríamos um país de primeiro mundo, certamente. Ninguém precisava ficar na fila do SUS esperando por anos, na fila de hospital por anos, se nós fôssemos se juntar e brigar todo mundo por um país melhor. Foi lá e elegeu um, não deu certo em 5 anos, troca, vai para o outro, se nós pensássemos assim. Mas infelizmente a nossa cultura, o nosso povo, a nossa cultura, a gente nem nós não se entende, né? Nem nós não se entende. Mas enfim, mas amanhã é domingo, amanhã é dia das eleições, a cobertura da Rádio Cedro durante todo o dia, da Rede Peperi, na verdade, a Rede Peperi o dia todo aí dando informações aos ouvintes amanhã, no domingo das eleições, tá bom? Beleza? Show de bola. Cadê meu Francisquinho? Cadê meu Francisquinho aí? Cadê o Francisquinho que tá ouvindo a gente, né? Cadê o Francisquinho? Fala aí, Francisco.
1: Certo, temos escutado o programa. E hoje de boa por casa, né, Aldemar?
0: Ó, Francisco.
1: Só o cadáver, né? Que a semana foi pro chat. Eu parei de boa, escutando o programa, beleza? Só com a música bem, capixão pra nós aí. Beleza? Um abraço.
0: Tá aí o Francisquinho, né? Tá com o volume no 12 lá, o Francisquinho, rapaz. Que é isso? Deixa eu pegar aqui, puxou um outro áudio aqui, né? Puxou um outro áudio aqui, rapaz. Cadê o áudio que puxou aqui? Deixa eu ver aqui, ó. Puxou um outro áudio. Vamos colocar o Francisquinho falar de novo aqui, ó. Cadê o Francisquinho? O Francisquinho tem que falar, né, cara? Puxou um outro áudio aqui. Onde que tá o áudio que puxou aí, rapaz? Cadê você que nunca mais apareceu aqui? Tá aqui ele, ó. Esse áudio aqui que puxou. Ele puxou outro áudio que não tinha nada a ver com a conversa, né? Não tinha nada a ver com a conversa. Agora vai, Francisco.
1: Boa tarde,
0: fale
1: Pia,
0: agora,
1: tudo certo?
0: Fale comigo. Tem
1: escutado teu programa. E hoje de boa por casa, né, Valdemar?
0: Descansar
1: o cadáver, né? Que a semana foi puxado. Tenho por aí de boa, escutando teu programa, beleza? Tá com a música bem capixaba pra nós ouvir. Beleza? Um abraço.
0: Valeu.
1: Bom final de semana pro senhor aí, tudo bom?
0: Abraço pro Jorge. Abraço pro Jorge. Já terminou. Qual é a música que tu gosta, Jorge? Eu sei uma que tu me pedia sempre que tu gostava de ouvir, Jorge. Aquela, como é que era ainda? Cor de caramelo. Cor de caramelo. O Jorge gosta dessa aí, né? Vou tocar essa aí pro Jorge. O Jorge gosta da música Cor de Caramelo. É Cor de Caramelo que tu gostava, tu me pedia, né? Volte meio, ele me pedia essa aí, cara. Agora, na verdade, ele tá muito ocupado, né? Cor de caramelo, agora ele anda muito ocupado, anda pro sítio, pra lá e pra cá, e ele não tem nem tempo de pedir música. É verdade, mas ele ouve sempre, né? Hoje ele tá ouvindo também, né? Ele tá ouvindo também, né? É verdade, né, tchê? Que coisa séria. Quem mais aqui, ó? Quem mais aqui, ó? Vou tocar essa aí pro meu amigo Diógenes. Valdemar, roda aí pra nós, Barquinho de Ouro. Quem pediu foi a Salete da Rosa, Barquinho de Ouro. Vou tocar daqui a pouquinho, Barquinho de Ouro. Ó, tem mais gente chegando aqui, ó. Tem mais gente chegando aqui. Vou ter que organizar aqui o sorteio. Ó, valendo aí a participação do Mobile 46, tá? Você participa, R$100, 50 no Pix. E 50 na próxima corrida do Mobile 46. Valendo para quem tem o aplicativo, tá? Se você não tem o aplicativo, você vai no Play Store. Você vai no Play Store e baixa lá o aplicativo do Mobile 46, tá bom? Beleza? O Jacques Lazarete tá lá ouvindo a gente também, tomando uma bem geladinha, né? Tomando uma geladinha. O Neuri também. Cadê o Neuri? O Neuri, vou colocar o Neuri e falar ao vivo aqui. Cadê o Neuri? Cadê o Neuri, rapaz? Cadê o Neuri? Fala comigo, tio Neuri. Ele quer homenagear os gerros dele aqui, ó. Quer ver, ó? Cadê?
2: Opa, Vardema.
0: Tudo bom? Ó, o Neuri, vozeirão do locutor.
2: Pro Rick, pra Jana, pro Elvis e pra Jéssica. Uma música boa aí do programa, hein? Escolhe uma boa no programa, pra gurizada aí. Mande perna, patroa.
0: Beleza, então um abraço pro nosso amigo Neuri. Valeu, Neuri, um abraço. Quem mais aqui, ó? A dona Nelce. A Nelce também tá ouvindo a gente. Cadê a dona Nelce aqui, ó, rapaz? Fala comigo. Fala comigo, dona Nelce. Ela quer participar do sorteio também.
3: Boa tarde, Valdemar. Quero participar do sorteio do rodízio de pizza.
0: Valeu, dona Nelce. Nelce Kuntz, da onde que ela é, rapaz? Ela é lá da Moquim Princesa. A dona Lúcia, lá de Guarujá do Sul, também está participando do sorteio. Ela também abaixou o aplicativo.

0: ativo aí, também tá ouvindo a gente. Valeu, um abraço pra dona Lúcia lá de Guarujá do Sul. Quem mais? O nosso amigo Jacques Lazarete, né? O Jacques tem que escutar o que ele manda antes, né, cara? Tem que escutar o que ele manda antes. Vai que, né? Vai que, né? É verdade, né? Tia, coisa de louco. Cadê ele aqui, ó?
1: Avisa o meu Rick aí, só tem música boa.
0: É verdade, só tem música boa. E mais aí, ó. Aloreci Bart também. Quero participar do Rodízio de Pizza. Alô, Aloreci Bart, um abraço pra ti. Obrigado pela companhia. 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A música da dona Genesi aqui, ó. Essa aqui é doída, hein? Depois tem a música do Joe aí, ó. Música do Diógenes, Millennium depois. Essa aqui é pra chorar atrás da rodoviária. Ai.
2: Tá lindo?

0: Essa aqui foi pro... Foi a Salete, né? A Salete da Rosa que pediu, ó. Pediu pro... Pro Bigode. E também pro Tio Nego, né? Diz que o Tio Nego saiu dançando, essa. Casquetar o Tio Nego. Abraço, Tio Nego! Pessoal do Bar do Nego, lá na Cidade Alta, Princesa. Souzinho tá vendo. Tão dançando aí, Salete? Tão dançando aí? Eu gostaria... Eu duvido que não tão dançando, porque numa seleção de música aqui do Bailão do Valdemar, coisa de louco, né? Rapaz do céu, aqui. Tu parece um DJ, parece aquele som mecânico que tem, né? Só me diga que estão dançando aí, Salete. Ah, duvido que não, né? O Tio Nego levantou o volume do rádio aí, a pau e pau, né? É verdade, coisa de louco, né? Coisa de louco. Quem mais aí? O Marcelo Coleman, também ouvindo a gente. Um abraço pro Marcelo. Boa tarde, Valdemar. O Marcelo da linha Caçador, manda música boa pra nós aí. Trata das Mimosas, né? Um abraço então, pessoal aí, tá ouvindo a gente lá na linha Caçador. Quem mais aqui? O meu amigo Sérgio quer falar comigo aqui. Fala, meu amigo Sérgio.
1: Boa tarde, Valdemar. Tudo certo?
0: Boa tarde.
1: Manda uma boa pra nós, estamos na lida aí. E fazer uma homenagem pra minha mãe, que mora em Tunis, lá da Dona Severiana. Tava de aniversário dia 1º de outubro. 82 aninhos, tá forte.
0: 82 anos.
1: Beleza, Valdemar, obrigado.
0: Beleza, um abraço pra mãezinha do Sérgio aí então, né? Deus abençoe ela, 82 aninhos, rapaz. Coisa boa, né? Um abração aí pro pessoal lá de Juninho Cerqueira. Quem mais aqui que tá ouvindo a gente, ó, vai participando aí, vai mandando pra cá o seu pedido, tá? Lembrando que você está concorrendo a um rodízio de pizza lá pra panificadora Que Bom da Dona Solange, um rodízio de pizza pra panificadora Que Bom da Dona Solange e também R$100, 50 no Pix e 50 na próxima corrida aí do Mobile 46, tá bom? Beleza? Fechou? Daqui a pouquinho vou sortear aí, já tá quase dando a hora já, tá quase a hora de pegar o pique. Ai, meu Deus do céu. 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Normalmente é isso, né, gente? Normalmente a gente vai ficando mais velho, a gente acha que vou deixar, não vou gastar dinheiro porque eu já tô ficando velho. Não, rapaz, que é isso? 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Tá quente pro sorvetinho hoje, né? Hoje a temperatura é 26 graus, amanhã a previsão é de quanto? rapaz, amanhã a previsão é de 22 graus.
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0: Ó, e se você quiser tomar um sorvete, vai estar quente, né? Vai estar quente. 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Sorvetinho, né? A média é 22 graus amanhã a temperatura.
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0: É verdade, né? Coisa de louca. Pois é, não sei, né? Será que vai estar mesmo?
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0: Vou pro intervalinho, eu já volto a atender mais gente aqui, ó. É bem rapidinho o intervalinho, tá? É só pra gente vender o pão de cada dia aqui, ó.
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0: 17h44.
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0: 17h47, como é que passa as horas que passa voando, né, tchê? É verdade. Boa tarde, sorteio do móvel está rolando ainda? Tá rolando, tá rolando. Gostaria de participar do sorteio? É a Ana. Valeu, Ana! Um abraço pra você, obrigado pela companhia. Quem mais aqui, ó? Boa tarde, eu quero participar do sorteio dos R$100 do Móvel 46. Meu nome é Márcio Martinelli. Alô, Márcio! Um abraço pra você também, obrigado pela companhia aí, tá bom? Tem mais gente aqui. Oi, gostaria de participar do sorteio do Móvel 46. A Marivone Dal Ponte. Valeu, Marivone! Um abraço pra você também, tá bom? Pessoal do Móvel 46 aqui também, na audiência, agorizada, que tem um aplicativo, né? Pessoal que tem o aplicativo, vai participando. Daqui a pouquinho eu vou fazer o sorteio aqui, tá? Daqui a pouquinho eu vou fazer o sorteio aqui pra galerinha aí que tá ouvindo a gente aqui na tarde. A Vera Schneider tá ouvindo a gente também. Um abraço pra Vera Schneider. A Rose e o Kleber. Boa tarde, cheguei, estamos na escuta. Manda um alô. Alô, Rose e o Kleber. Um abração pra vocês. Obrigado pela companhia e pela audiência aí, tá bom? Beleza. Quem mais? Quem mais aí, ó? O tio Enio! Ô, tio Enio Marque! Ô, tio Enio, onde é que você tá, homem? Alô, tio Enio! Cadê? Cadê você? Que nunca mais apareceu aqui. Semana eu vou lá. Vou falar com quem manda lá, porque... Tá louco, homem. Falar com a dona Janete. Ela que manda. Quem mais? Um abraço pro tio Enio Varque, a dona Margarida. Um abraço. Tá pra onde, homem? Tá na cidade ou tá pra onde? O Enio Varque, ele é que nem vendaval. Um pouco ele tá aqui, um pouco ele tá lá, né? Ele tem dupla cidadania: princesa e cedro. O piado não é fraco, né? É fraco, piada do outro mundo. Ô, quem mais aqui? O Ade tá vindo nós também. O Ade Gerd, né? Tá bem louco hoje o Ade, velho. Diz que tomou dois Red Bull, tá quase pegando asa, né? Assim ele me disse, tomei dois Red Bull, né? Que bárbaro, né? Ô, Aliane fez bolacha essa semana, nenhuma pra gente, né? Meu Deus, só mandou a foto das bolachas. Um abraço pra Aliane, manda a música pra mim, quero participar do sorteio. Valeu. Valeu pra Aliane. O Loy Lauerman diz que tá sozinho em casa, né? Sozinho por casa, né, tia? Nossa, que bárbaro, né? O meu amigo Luiz Pivoto. Alô, tio Luiz Pivoto. Um abraço pro tio Luiz Pivoto também. Ele tá com o Radião Velho 12, né? Final de semana, né, tio Pivoto? Asquetante. Um abraço pro tio Pivoto aí, ó. Tá ouvindo nós, né? O pessoal lá da Quibom. Alô, gurizada da Quibom. Um abraço pra Solange, pro André, pro Vilso. Estão lá trabalhando, já planejando tudo pra daqui a pouquinho, né? Daqui a pouquinho aí tem o rodízio de pizza, né? Tem o rodízio de pizza. Quem mais? Boa tarde, Valdemar. Manda um alô pra mim e a minha esposa temos plantando. Ai, ai, o Darcy Bonavigo, né? Alô, Darcy! Um abraço pro Darcy Bonavigo, tá plantando mandioca, homem. Mas agora não é hora de plantar mandioca. Agora não é hora de plantar mandioca. Pode plantar mandioca é mais cedo, né, tchê? Acho que é barbaridade, né? Meia tarde plantando mandioca, homem. Não, não vai dar certo isso aí, homem. Não vai dar certo isso aí, né? Não vai dar certo de jeito nenhum, né? Tá plantando a mandioca, meu amigo Darcy, né? Mas que barbaridade.
5: Você faz tempo que planta mandioca, meu irmão?
0: Eu faz muito tempo que não planto mandioca. Muito tempo. É verdade mesmo, na realidade. A gente plantava muito mandioca quando era mais novo, né? Hoje não plantei mais nada. Hoje tá daquele jeito, né? Pelo amor de Deus, né? Coisa de louco, né? Coisa de louco. O meu amigo Jair Seval, buenas, buenas, Valdemar. Tamo indo no Edson jogar sinuca e tomar uma cervejinha. Cara, eu fui essa semana lá, fui lá conhecer o empreendimento do meu amigo Edson, lá do Seval de Morangos, né? Inclusive meu parceiro aí da manhã, aí do Bom Dia Cedro. E eu fiquei impressionado com a qualidade do empreendimento lá, viu? Realmente agora o Edson aí vai inaugurar. Acho que semana que vem, né? Semana que vem vai ter a inauguração do campinho sintético. Tem um campinho de areia para vôlei, para beach tênis e para que mais, homem? Beach tênis, vôlei, é o que mais está em alta, né? É verdade. Ah, e também o futebol, né? Também o futebol, né? 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A partir da inauguração já vai estar aberto aí pra fazer pra as reservas de horário pro pessoal jogar à noite, né? Daí ficou, ó, nota 10, né? Um abraço pro Jair, meu amigo Jair Sevaldo, e também um abraço pro meu amigo Edson. Já fizemos amizade com o Edson também. A gente já havia se conhecido, mas não de conversar, de tete a tete, né, Edson? Então um abraço pro Edson aí e pra todo o pessoal lá do Sevaldo de Morangos, lá da Vista Alta Princesa, um abração pra vocês aí, piazada!
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0: Música, música aqui, mais um, vou atender mais um e daí bora. Daí bora pra música. Maristela Dal Ponte também, quero participar do sorteio, um abraço pra você também, Maristela, obrigado pela companhia, tá participando do sorteio do Móvel 46 também, tá bom? Tem música! Vamos matar a saudade aqui, ó, vamos matar a saudade? Momento pra matar a saudade aqui, ó, que... Tem muita música boa aqui pra gente matar a saudade, né? Tem muitas músicas boas aqui. É, inclusive, essa aqui é uma das músicas, cara, que marcou muito. Marcou muito. Quando eu cantava, quando eu tinha lá, a gente tocava na banda Segredos da Paixão, foi por volta de 2009, 2007, 8, 2009, 2010. Essa música aqui tava em alta, ó. Passarela. Ame quem te ama. Ó, ó. Escuta essa, cara, ó. Ei, meu Deus do céu. Depois tem amiga.com com passarela também.

Ei, rapaz, São Marino, tem mais valor pra mim. Também teve Caso Novo, Passarela Amigo.com. E ainda teve Ame Quem Te Ama do Passarela aqui, ó.

0: Ó, boa tarde, sou o Leucir Wolfart, quero participar do sorteio. Valeu, Leucir, tá participando também, tá bom? Quem mais aqui, ó? Um abraço pra Tânia Boff.
1: Boa tarde, Valdemar, quero participar do sorteio.
0: Tá bom, então, tá participando aí, né? Tá participando aí, então, um abraço. Aí pra nossa amiga Tânia Boff tá participando. Oi, boa tarde, sou a Mari, quero participar do sorteio. Obrigada, valeu, Mari. Tá participando também, né? Tá participando também. Quem mais? Oi, tudo bem? Queria participar do sorteio do Móvel 46. Meu nome é Pamela Thaís Fanton. Alô, Pamela, tá participando também. Galera aí, né? Deu um monte de participação de novo, né? Galera aí participando. Todo esse pessoal já tem o aplicativo baixado, né? Já tem o aplicativo baixado aí no seu celular, né? 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Beleza? 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
0: 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Eu ia pro intervalinho agora. Mas vou tocar antes. Vou tocar a música antes aqui, ó. Cadê? Essa aqui, ó. Ó. Cadê? Não foi, rapaz? Então vamos na hora primeiro, depois vamos pra música. Agora são 18:10. Agora vai, ó. Ei, depois tem rainha musical pra quem pediu rainha musical aqui, ó.

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1: Aí viu o seu Pause, a Mari Pause briga com ele. Participação do Rainha Musical, teve Cleiton Borges. Participação do Rainha Musical, Correria Madrugada, teve Rainha Musical, Figo de Aço e Flávio Delcim. Vou pra Santa Catarina. Já já vou fazer o sorteio aqui, tá? Já já vou fazer o sorteio. Manda um abraço pro meu amigo Chimitão. Fala, Chimitão.
2: Boa tarde, meu amigo. Como é que tarde. Você tá? Tudo tranquilo?
1: Temos tudo bem,
2: homem. Temos aqui escutando briga com ele, briga com briga ele, com ela ele, e.
1: Briga
2: acabando com... dando briga. Não sei o que tá acontecendo.
1: É verdade,
2: né? Não homenageia mal o Chimitão, ah, ninguém.
1: Mas não sei
2: mais. Vou ter que subir aí.
1: Por onde que tu anda, homem? Onde é que tu anda, Chimitão? Por onde tu anda? Eu não faço ideia, né, que você anda, homem. Tu sumiu, desapareceu, tomou duril, né, tchê? É verdade, não sei como tu andas. Por onde andas, meu amigo Chimitão? Quando tu tava lá no restaurante, eu ia lá, vai te meio pegar umas marmitas e conversar um pouco, né? Não sei por onde é que tu anda agora, né, tchê? Desapareceu, né? Desapareceu, correu, tomou duril. É verdade, né? Não sei onde é que tu andas. Tem que descobrir onde é que tu andas. Tu tem um comércio e já vamos fechar um patrocínio, né? Ei, amigo Chimitão, um abraço pro Chimitão, pra Dona Nery, um abraço pra vocês aí, tá bom, Chimitão? Pra todos vocês, obrigado pela audiência aí, ó. Uma ótima tarde, amigo Chimitão. Boa tarde, sou a Stephanie, quero participar do sorteio. A Stephanie tá participando. Quem mais aqui, ó? Boa tarde, quero participar do sorteio do Móvel 46, Elisandra Fur. Dos Santos, tá bom, tá participando também, né? Tá participando também. Quem mais aqui? O Roberto Arial também tá participando do sorteio também. Fernando Roberto Arial também tá participando aí, tá? Vou fechar aqui, né, as participações e vou fazer o sorteio em seguidinho aqui, tá? Em seguidinho vou fazer os sorteios aqui, tá? Beleza? Vou pro intervalo bem rapidinho aqui e já volto, ó.
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1: De volta, 18h26. Vou rodar esse bloco de músicas aqui, daí vou fazer o sorteio, tá bom? 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

mãezinha da Charline também, da Aline, né? Pra mãezinha dela também, um abraço pra elas aí, tá bom? Beleza? Show de bola. E pro meu amigo Douglas, né? Meu amigo Douglas, que é o esposo da Charline, meu amigo Douglas, o Douglas Schuster. E já aproveitando e mandando um abraço pro pessoal do Schuster Motos também, né? Um abraço pra vocês, gurizada do Schuster Motos. Ei, gurizada do Schuster Motos, um abração pra vocês também. Obrigado pela companhia, tá bom? 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Os federais aqui, ó.

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1: Aí, Sétimo Sentido, Vestido Preto, Banda Escala, Cadeira Vazia, Os Federais, Mil Vidas. Que show, hein? Mais um programa show de bola, hein? Mais um programa superando as expectativas aqui, ó. A Mari da Ponte foi a ganhadora. Tá, Mari? Você foi a ganhadora, já passei o teu contato pro pessoal do Momini, e o pessoal vai entrar em contato com você. Então, a ganhadora de hoje, dos R$100, R$100 hoje do Momini 46 foi a Mari da Ponte, tá bom, Mari? Beleza? Complicou? Não complicou? Descomplicou. Baixou? Baixou o aplicativo, né? Tá bom? Se tiver o aplicativo, vai ganhar o 50, faz o 50 na próxima corrida aí, tá bom? Beleza? Se for cliente do Mobile 46, o pessoal vai entrar em contato e pronto. Fechou o repolho, tá bom, Mari? Fechou? Fechou, então. Ó, e a ganhadora aqui do rodízio pra hoje, foi... Quem que foi aqui, rapaz? Foi a Márcia. Márcia Schneider, número 4. Márcia Schneider, tá? A Márcia Schneider foi a ganhadora, então, hoje, por rodízio de pizza lá da Panificadora, que bom, da Dona Solange. Tá bom, Márcia? Fechou? Então, a Márcia foi a ganhadora aqui, tá bom? Beleza? Show de bola, então, o pessoal que participou. Muita gente participou, com certeza. Tá? Muita gente participou aqui na tarde hoje. Que programaço, hein? Cara, passou muito depressa aqui, ó, viu? Passou muito depressa aqui. Como é bom fazer o programa assim, é verdade, muita gente participa, cara, muita gente participa, o pessoal ouve, é um rio de audiência a nossa programação aqui, graças a Deus. 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Então aí foi então os ganhadores aí, tá bom? Beleza? Os ganhadores foi então a Mari da Ponte. Mari da Ponte aí que ganhou e também foi a Márcia Schneider, que é as ganhadoras, tá certo? Beleza? Show.

0: intervalinho, pra gente voltar, pra gente encerrar aqui, né? 18h42. 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
0: Gente, um abraço para todo mundo aí, fiquem todos com Deus. Um bom final de semana para você, tá? Lembrando que amanhã tem eleições, tá? Faça valer o seu voto, vá votar, vote para quem você quiser, tá? Analise bem seu candidato, tá? Desde o deputado estadual, deputado federal, senador que vai te representar lá também, tá? Vote consciente, vote em quem que você depois você possa cobrar, que você tenha um vínculo com alguém que depois você possa estar reivindicando. Analise bem se esse candidato que você vai votar já trouxe recursos aqui para a nossa região, para a tua cidade, para o Cedro, Princesa, Guarujá. Analise tudo isso. Não vá somente pelo, porque é partido esse, não sei o que e tal. Não, analise bem, cara. Analisa bem o cara, se é um cara que realmente está envolvido com o povo, que ajuda as pessoas, né? E analisa, no geral. Como é que está o nosso país hoje? Se pergunte se está bom para você, tudo certo. Continue assim. Se não está bom, vai, faça a mudança, mas não deixe de votar, tá bom? Amanhã, domingo, cobertura da Rede Piperi, desde cedo já, desde as 7h30, com muitas informações de Cedro, Princesa, Guarujá e demais regiões aí, todas as emissoras da Rede Piperi envolvidas numa grande transmissão, acredito que seja uma das maiores transmissões das eleições aqui da nossa região, a Rede Piperi, que conta com 7 emissoras, e aí também dando ênfase ao jornalismo, né? A Rádio Cedro também sempre pediu que a gente tenha aqui vários programas. Não é porque eu trabalho aqui, mas eu vejo o programa da Rádio Cedro muito dinâmico, oportunidades para todo mundo falar aqui, né? Esporte, a gente é muito forte no esporte também, né? dando voz aí a muita gente que às vezes quer falar também aos nossos ouvintes, pessoal que joga bocha, joga vôlei, enfim, a gente procura atender todo mundo, trazer todo mundo para falar, para estar também dando voz para essa galera aí, tá bom? E a Rádio Cedro muito forte no jornalismo também, assim como a Rede Piperi, tá certo, gente? Então, um abraço, fiquem todos com Deus, boa votação para todo mundo, tá? Não brigue com as pessoas por causa de política, tenha a tua ideia, defenda a tua ideia, mas não precisa brigar, tá? Não precisa apelar também, porque não sei o quê, porque esse meu candidato é melhor que o teu, não sei o quê, eles nem sabem que a gente existe, mas exerça teu papel de cidadania, vote, né? Para você dizer assim, não, peraí, eu tentei mudar, né? Peraí, eu votei, né? Queria mudança, se não dá certo, troco de novo. Então a gente tem que ter essa nossa percepção, tá certo, gente? Beleza? Valeu, um abraço, fiquem todos com Deus e bom domingo, bom sábado aí para todo mundo.

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1: 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No site do TSE e de cada TRE, existe um modelo de cola eleitoral. Basta imprimir. Para facilitar, acesse o QR Code na tela. Você também pode fazer a sua como achar melhor. O importante é lembrar de levar. Essa atitude simples garante a certeza do voto e ajuda a diminuir o tempo de votação. É importante lembrar que nenhum tipo de aparelho eletrônico pode ser levado para a cabine, inclusive o celular. Isso porque nossa Constituição estabelece que o voto é direto, secreto e tem valor igual para todos. Da mesma forma, é mandamento constitucional levar cada brasileira e cada brasileiro até a urna. Nesse sentido, instituímos de maneira inédita o programa Seu Voto Importa, que buscará em casa pessoas com deficiência ou mobilidade reduzida e as que vivem em comunidades remotas, incluídos os povos indígenas, os quilombolas e as comunidades tradicionais que já se cadastraram. Também investimos na qualidade das informações dirigidas à cidadã e ao cidadão. Formulamos um manual para o eleitor e o traduzimos para várias línguas indígenas. Isso porque tenho a convicção de que você, eleitora ou eleitor, deve estar no centro da atenção da Justiça Eleitoral. Trabalhamos todos os dias para cumprir essa missão. O voto é direito fundamental e o principal instrumento de participação na vida pública. Por meio dele, cada cidadã e cada cidadão dá a sua contribuição para definir os rumos do país. Lembre-se, a decisão pertence exclusivamente a quem vota. A urna eletrônica, que há 30 anos integra a experiência democrática brasileira, garantirá mais uma vez esse direito. Nosso sistema de votação, que se atualiza a cada pleito, reúne mecanismos de segurança, transparência e auditabilidade únicos no mundo. Nestas eleições, convidaríamos os últimos 2 eleitores aptos a votar em cada sessão eleitoral do país para acompanhar o encerramento do processo de votação. A ele será entregue um boletim de urna com todos os votos registrados na sessão. O documento traz um QR Code que permite a comprovação do resultado por meio do aplicativo BU na mão. Faço agora um chamamento às candidatas, aos candidatos e seus apoiadores. Amanhã é o dia da liberdade do voto. Ameaças, assédio ou tentativa de interferência na vontade do eleitor, em qualquer de suas formas, serão prontamente reprimidas. Peço ainda o compromisso de todas as brasileiras e de todos os brasileiros com a qualidade das informações que circulam neste momento. Em caso de dúvida, recorram aos canais oficiais da Justiça Eleitoral. Checar antes de compartilhar é uma atitude simples e eficaz e que está ao alcance de todos. Registro agora meu agradecimento ao empenho das magistradas e dos magistrados, das promotoras e dos promotores, das servidoras e dos servidores da Justiça Eleitoral durante todo esse período, e especialmente das mesárias e dos mesários que voluntariamente dedicarão o seu domingo à democracia. A você, eleitora e eleitor, reitero o convite para comparecer amanhã à sua sessão de votação com o seu documento de identificação com foto e a cola eleitoral de papel preenchida. A Justiça Eleitoral estará pronta para receber você. Vote, exerça seu direito. Muito obrigado e excelentes eleições a todos.
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